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5: 9:06, estamos de volta com a noite na Espaço, no oferecimento Boutique Animal, Energia, Esportes. 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Boa noite para o Clair, obrigado Clair pela mensagem, pela participação. Rudinei também está na escuta. Boa noite, Ricardo, obrigado Ricardo pela participação. Querido Vargas, boa noite, obrigado pela mensagem. Também o recado, quem está na escuta participando, Dani de Forqueta, sempre na escuta. A outra Dani, que também é de Forqueta, também está participando, oferecendo música pro marido Ivaci e pra filha Micaela. Mandaram foto as duas juntas. Que linda foto, querida, da Micaela, que tá sempre na escuta junto com a mãe Dani. Valeu, turma. Obrigado pela mensagem, obrigado pela companhia, companheiras de todas as noites. Também quem tá na escuta, mandando aqui, pedindo o Tina Turner, o Davi Santini. Obrigado, Davi, pela mensagem, pela participação. Alguém mandou aqui mensagem da festa do ISRD, eu já vou encaminhar daqui a pouquinho o link, o site TKTR. Também quem tá na escuta participando, meu querido amigo Luciano Silva, está junto com a sua filhota Pet, a Samira. Eu já vou ler com calma essa tua mensagem, que eu acho que é bem importante para eu passar depois, que o Luciano inclusive postou nas suas redes sociais. Já vou deixar aqui marcado, Luciano, a tua mensagem. Eu vou ver esse vídeo que você me mandou e no próximo bloco eu vou falar sobre isso, que eu acho, tô vendo aqui, lendo rápido, acho que é uma questão bem importante para abordar com mais calma. Já vou passar depois no próximo bloco, Luciano, esse teu relato. Também quem tá na escuta, o vigilante Lauvir tá na escuta. Aquele abraço, Lauvir, obrigado pela mensagem. Pede música para sua esposa Vera e a filha Ana Vitória. Que legal, família também reunida ao som da Espaço. Lauvir, obrigado pela mensagem. Ana Vitória, Vera, aquele abraço para vocês. Muito obrigado pela companhia. 9:08, agora 14 graus em Farroupilha. Participe com essa turma, mande seu recado 549-9611-1971, aqui na Espaço J Quest.

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1: 20 para as 10, estamos de volta com a noite na Espaço, no oferecimento Energia Esportes e Boutique Animal. 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Vinte para as 10, eu tinha comentado no bloco anterior que eu ia passar aqui uma informação do meu grande amigo, meu querido companheiro de todas as noites, o Luciano Silva. Eu vou até ler a mensagem aqui, que ele mandou a mensagem completa. O Luciano tá lembrando que eu comentei no programa passado sobre o transtorno para nós aqui do rádio, essa propaganda política aqui, os blocos comerciais gigantescos, a gente é obrigado a reproduzir isso aqui por lei federal, então a gente não tem como se escapar e dá um problemão para toda a nossa programação o dia todo. E o Luciano, para pessoas, pessoal que não sabe, o Luciano é uma pessoa cega. E também o Luciano participa, se não me engano, tu preside ainda, Luciano, o Conselho das Pessoas com Deficiência aí de Caxias. Me dá um toque no Whats. Se não me engano, tu ainda preside, né? Ou pelo menos tu faz parte. E o Luciano, ele tá mandando aqui o seguinte recado. Tava lembrando que você falou no programa passado sobre a propaganda eleitoral no rádio, quanto dificulta para vocês encaixarem na grade. Eu imagino o transtorno para vocês, comunicadores, não é fácil. Olha só a situação que tá acontecendo aqui em Caxias comigo. Isso que é a mensagem do Luciano. Quarta-feira passada, no centro e no piso tátil, que é aquela faixa da calçada, para as pessoas cegas que utilizam a bengala conseguir se orientar, conseguir caminhar com mais segurança. A falta de respeito, falta de empatia com as pessoas com deficiência e a poluição visual para as cidades também é o fim mesmo. E o Luciano, ele gravou um vídeo, colocou no Facebook dele. A situação, isso aqui é revoltante demais, cara. Assistiu o vídeo aqui. É muito, muito revoltante. Os caras, e olha, isso aqui é de partidos dos dois lados, tá? Não tem nenhum lado, é dos dois lados errando. Montaram barracas por cima do piso tátil. Eu não sei, Luciano, isso aqui é na Praça Dante? Não tô me orientando aqui agora pela imagem, parece ser. E dois partidos, um de cada lado do espectro político, montaram barracas em cima. E aí botaram uma mesa próxima do piso tátil. Aí, o momento que o Luciano tá gravando, tem, por exemplo, pessoas em cima do piso tátil, nem tão se importando. Eu vi aqui o Luciano que deu até uma discussão, acho, com o pessoal aqui, né? Cara, isso aqui é revoltante, isso aqui é um destrato, é uma falta de respeito gigantesca, gigantesca. Isso aqui a gente tem que ampliar mais, cara. Obrigado aí por compartilhar, por mandar pra gente. O Luciano gravou um vídeo mostrando essa cena, discutiu com o pessoal, os caras montaram barraca, botaram mesa e estão ali, ficam o dia inteiro aí fazendo a panfletagem, a barganha política. E, meu, pisando em cima do piso tátil ali, a pessoa cega tá ali precisando passar e os caras também como se nada fosse. Inacreditável. Isso aqui, olha, é de causar muita revolta, porque já tá enchendo o saco da gente, não só essa propagandada toda, mas também essas poluições visuais com essas bandeirinhas. Cara, tá pela cidade inteira. Eu vi aqui em Farroupilha, botaram bandeirinha na frente por todo o pátio da igreja, uma igreja matriz aqui no centro da cidade. Isso aqui é uma coisa inacreditável, cara. Esse vídeo aqui, Luciano, é realmente de embrulhar o estômago, é de deixar muito indignado no mesmo. Você imagina só, uma pessoa cega, a dificuldade, todas as limitações que a pessoa já tem que vencer no dia a dia, e ainda por cima tem que botar essas pessoas, tem que topar com essas pessoas que tem total falta de empatia. Cara, que coisa, cara, que a gente vai abordando mais isso aí, Luciano. Obrigado, cara, por compartilhar com a gente, obrigado pela por mostrar aqui essa situação que eu pude agora relatar. Até mandou aqui a mensagem depois, dá pra conscientizar a população que não sabe qual a finalidade do piso tátil, que é pras pessoas com deficiência visual andar com segurança e autonomia e jamais deve ser obstruído. Inacreditável. Agora, 9:45, deixa eu mandar aqui um abraço também, quem tá na escuta participando, não deixou o nome dela. Estamos ouvindo a Espaço em Família, dedicando uma música pro filho Gustavo Júnior, meu xará, que estava de aniversário semana passada, que maravilha. Pode identificar o nome de toda a turma, só mandou o nome do filhinho, Gustavo, aquele abraço, meu xará, atrasado, mas vale ainda, feliz aniversário, viu? Tudo de bom, saúde, felicidade, um abração para toda a família reunida ao som da Espaço. Também aqui o recado da Márcia, obrigado Márcia pela mensagem, obrigado pela participação. Também quem tá na escuta, mais um vigilante, o Pedro de Picada Café, o som da Espaço, pede música para todos os vigilantes que estão trabalhando durante a noite e para a turma aqui da rádio. Valeu, Pedro, obrigado, cara, pela mensagem, bom trabalho, meu amigo, e obrigado a todos que estão participando. Também quem tá na escuta, acompanhando, aproveitando, querido Reginaldo Vargas de Gramado, valeu, Reginaldo, obrigado, cara, pela mensagem, obrigado pela companhia, sempre ligado no Espaço. Assim, o Luciano tá completando aqui, ele é hoje também o presidente do Conselho Municipal dos Direitos da Pessoa com Deficiência. 9:46, aqui no Espaço, Mr. Jean.

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1: 10:08. Tempo fechado, neblina forte aqui em Farroupilha. 13 graus a temperatura. A gente faz o intervalo. Na volta, eu já adianto, teremos um belíssimo bloco de italianíssima aqui na Espaço. Você segue participando, mandando seu recado. O WhatsApp é 549-9611-1971. 10:09, voltamos já.

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3: 10h15, voltamos com a noite na Espaço, no oferecimento Boutique Animal e Energia Esportes. 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Daqui a pouquinho vamos passar a previsão no tempo, só vou atualizar agora. A gente estava falando no bloco passado sobre a questão dos transtornos nesse período de eleições. A gente tem agora essas propagandas eleitorais que embugaram nossos comerciais, também tem o horário de manhã, de meio-dia. O meu grande amigo, nosso companheiro de todas as noites, Luciano Silva, passou um relato das dificuldades dele, que é uma pessoa cega, pessoal desrespeitando o piso tátil na calçada para fazer as campanhas políticas. Uma notícia que eu botei agora no site da Espaço. Em Bento, a Justiça Eleitoral proibiu a instalação dessas bandeiras, que virou agora a moda só isso, né? É, se chama de wind banners, que é essas bandeirolas que ficam agora em tudo que é lugar. A campanha praticamente agora se resume só a isso, a esses wind banners. Virou uma poluição visual em todas as cidades. Lá em Bento, a justiça proibiu a instalação dessas bandeiras e outros materiais de propaganda eleitoral em rotatórias e trevos de acesso a Bento Gonçalves. O acordo estabelece que não poderá haver propaganda eleitoral nas rotatórias e nos trevos de entrada e saída da cidade, buscando organizar a divulgação nas ruas e evitar interferência no trânsito e na circulação de pedestres. Aqui em Farroupilha, do que eu já vi, tá acontecendo, pessoal. Tá botando em canteiro de avenida, próximo à esquina, para atrapalhar a visão no trânsito. Isso aí já tá terrível. Aqui em Farroupilha eu tava vendo, pelo menos até ontem tava assim. Não sei se também vai acontecer em todos os municípios, mas é um belo exemplo que aconteceu em Bento, que siga para os outros, porque, cara, isso aí não só atrapalha o pedestre, mas o motorista. Ontem mesmo eu vi uma aqui perto, uma não, várias bandeirolas dessas, tava atrapalhando em um ponto aqui a visibilidade no trânsito, perto aqui da rodovia dos Romeiros, o Trevo da Santa. Tomara que isso se expanda agora para todos os municípios, porque realmente isso aí dá uma terrível poluição visual. Deixa eu mandar aqui os abraços, pessoal que segue na sintonia participando. Meu querido amigo Nésio tá na escuta participando, comentando também desrespeito com o próximo, sobre esse assunto que nós falamos agora, também no bloco passado. Obrigado, Nésio, meu amigo, aquele abraço, cara, muito obrigado pela companhia. Também o Virgílio Silva tá comentando, esses negócios deveria ser proibido em vias públicas e até o município deveria fazer uma lei que proíbe. Isso aí, Virgílio, obrigado, cara, pela mensagem, bem na linha que nós estamos comentando também. Tá feio o negócio. Começou a campanha mal, começou a campanha com um monte de problemas pro cidadão comum. 10 horas com 18 minutos, agora 13 graus aqui em Farroupilha. O Inter se escapou de uma boa, hein? O Coritiba virou contra o Remo, venceu por 3-2. O Remo estava vencendo e ia baixar o Inter mais uma posição na tabela. O Inter ia ficar nessa rodada vice-lanterna. Sorte que o Coritiba acabou virando. Situação delicadíssima do Internacional, que ontem perdeu do Bahia de 3-2. O Inter está na zona de rebaixamento. Na pontuação não é uma coisa até agora tão grave assim, tem chão ainda, só que o futebol do Inter preocupa muito, né? Não vence no Brasileirão desde maio, uma sequência muito grande de pontos desperdiçados, e aí é uma preocupação dos colorados e não é para pouco. O Inter tem pouquíssimas vitórias, isso pro desempate, depois se tem a mesma pontuação conta muito. Coisa tá muito complicada, tudo numa véspera de Grenal. Tava vendo hoje os colegas da imprensa lá da capital, muitos já estão vendo que talvez o Pezzolano não sobreviva se o Inter acabar eliminado no Grenal na quinta-feira. É meio que vida ou morte, acho que até pros dois, tanto pro Pezzolano como pro Luiz Castro, apesar de que, especialmente no caso do Inter, A culpa não é do Pezzolano, a culpa, o elenco do Inter é ruim demais. Talvez o Pezzolano tá tentando aí criar coisa que não pode, fazendo uma salada de fruta, alterações horríveis também, mudando as táticas, mas o elenco do Inter também é o pior do que até agora o Pezzolano tinha sido a melhor notícia do Inter até o momento, né? Até pela campanha que fez no Gauchão, depois começo do Brasileirão, o Inter deu até uma recuperada, tá na Copa do Brasil ainda, mas não dá pra botar só na conta do treinador, né? A conta principal é da diretoria, turma do Barcelos, que semana passada falou um monte de asneira depois do Grenal. Coisa tá muito, muito complicada. Depois a gente fala um pouquinho mais de futebol. Agora a gente vai com música, com o Fórum Prometido, Italianíssima na Espaço, começando com Santo Califórnia.

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1: 20 para as 11, agora 13 graus. A gente faz um intervalo, na volta passamos a previsão do tempo para toda semana aqui em Farroupilha e na Serra Gaúcha. Continua tempo bem fechado com muita neblina aqui em Farroupilha. 20 minutos faltando para as 11, voltamos já.
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1: 11:13, voltamos com a noite, né? Espaço, agora aqui em Farroupilha, 13 graus a temperatura, a noite, né? 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Previsão para esta terça-feira está indicando tempo fechado e pancadas de chuva durante toda a manhã e toda a tarde. À noite, o tempo fica nublado, alguns momentos até da cara que está abrindo, não tem previsão de chuva para a noite da terça-feira, mas vai esfriar mais um pouquinho, 14 graus a máxima, 7 graus a mínima. A probabilidade dessa chuva para terça é de 90%. Na quarta-feira tem a mudança, o sol volta enfim a aparecer e predomina ao longo de todo o dia, noite também com o tempo bem aberto, céu estrelado e vai esquentar. Para quarta-feira a máxima é 19 graus. Tempo segue aberto na quinta-feira, máxima vai para 23. Sexta-feira, máxima vai voltar a cair a temperatura. Máxima cai para 16 graus. Sábado, máxima 15. E nesse momento, olha só, previsão está indicando que no domingo esfria mais. Para o domingo, a máxima 9 graus e a mínima de 1 grau. todos os dias com tempo aberto a partir da quarta-feira, viu? Quarta, quinta, sexta, sábado e domingo, sol o dia todo e noite também com tempo aberto, só vai oscilar a temperatura, vai subindo até quinta-feira, depois vai caindo a partir da sexta-feira até o domingo, estar abaixo dos 10 graus a temperatura. Para essa terça, como eu falei, chove ao longo do dia, à noite com tempo nublado, máxima 14 graus, mínima 7. 10 minutos faltando para as 11 da noite. Vamos com música aqui no Espaço Cássia Heller.

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1: 11:13. Aqui em Farroupilha agora 13 graus a temperatura. Noite da Espaço já passando, já na sua reta final. A música boa é assim, vai nos levando pelas horas. Um intervalo agora e na volta tem mais até a meia-noite. 11:13.
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21: 11:22. Estamos de volta com A Noite na Espaço. Reta final do programa desta segunda-feira. 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Falamos mais cedo, fiz só um breve comentário. Teve o jogo hoje no Brasileirão, o Remo perdeu de virada para o Coritiba por 3-2, o que é um bom resultado para o torcedor colorado não ficar mais apreensivo ainda, porque o Remo estava vencendo esse jogo e assim subiria na tabela, ia empurrar o Inter para vice-lanterna do Campeonato Brasileiro. Na questão de pontuação, não tá tão longe assim, não ficaria tão longe nem com a vitória do Remo, mas convenhamos, né? Ficar na vice-lanterna, o histórico horrível do Inter não ganha desde maio, a sequência de resultados, muitos pontos desperdiçados, ontem perdeu pro Bahia, ou pelo menos essa virada do Coritiba já dá um leve respiro. O Inter obviamente permanece em estado de tensão na zona de rebaixamento e uma situação também que prejudica é que outros times começam um pouquinho a se descolar. Por exemplo, ontem Grêmio e Santos venceram, já vão abrindo uma margem. E para prejudicar, o Inter tem um jogo a mais que boa parte dessa turma. O Inter tem 25 pontos em 25 jogos. À frente do Inter tem Vasco e Mirassol com 25, Grêmio com 28, ou seja, já abriu 3 pontos, e o Santos com 29. Só que esses quatro times que eu falei têm um jogo a menos que o Inter. Ou seja, teoricamente, se desse muito azar e todos vencessem esse jogo atrasado, aí a vantagem deles contra o Inter abriria muito mais. Tenho visto muitos jornalistas identificados com o Inter cada vez mais preocupado com a fase do Colorado. A situação realmente ela é tensa. O Inter até, alguns momentos, tenta até se esforçar, buscar o resultado. Ontem, foi no final do jogo, o Inter teve quase uma chance de empatar a partida contra o Bahia, não conseguiu. Foi assim também, quase ganhou do Atlético, quase ganhou do Remo, quase ganhou do Flamengo. E assim vai ficando muito ponto para trás, e o Inter agora está na zona de rebaixamento. O Grêmio ontem venceu a Chapecoense por 3-1, mas sinceramente não dá para comemorar os gremistas uma vitória dessa. Foi um jogo vexatório apesar da vitória. A Chapecoense teve muito mais chance que o Grêmio na partida, e quem foi o grande destaque do Grêmio foi o Everton, o goleiro do Grêmio. Salvou em várias oportunidades contra a lanterna do campeonato. Foi bem ruim esse jogo. A Chapecoense teve 32 finalizações, 9 no alvo, 9 contra o gol, que o Everton precisou agir. Inacreditável, inacreditável. O Grêmio joga mal, conseguiu uma vitória culposa, sem intenção de vencer ontem. Porque que jogo ruim do Grêmio, mais uma vez também. Contra, pelo menos cumpriu o dever de casa, contra o Lanterna, somou 3 pontos e assim desse leve respiro, mas a situação não tá boa ainda. Mirassol é um time que é perigoso, saiu do rebaixamento, tava lá na vice-lanterna, tava afundada a equipe paulista, deram uma sobrevida, ontem quase venceram no Palmeiras, teve uma polêmica com a arbitragem, o Vasco venceu o Cruzeiro, o Santos tá reagindo, o Grêmio tem que se acordar também, não pode achar agora que as coisas estão muito boas. E enquanto isso, agora o foco dos dois volta a ser o Grenal, quinta-feira na Arena, depois do 0-0 na ida no Beira-Rio, jogo de volta das quartas de final da Copa do Brasil. Quem perder vai estar numa situação muito delicada, vai ser uma crise muito grande. O Inter vai continuar numa situação desoladora com a eliminação, e o Grêmio vai voltar aquela pressão muito forte para cima do Luiz Castro. Não sei se o treinador derrotado não acaba demitido por conta desse resultado, pela fase ruim dos dois. Esse Grenal vale muito, como nunca. E a semifinal da Copa do Brasil também vale por questão financeira. Então, o problema é que pode dar uma cortina de fumaça, né? Pode acabar se esquecendo dos problemas no Brasileirão para quem passe. Mesmo assim, é um Grenal muito importante e será muito tenso, com certeza, na próxima quinta-feira. 11:27, música na Espaço, chegando Ana Carolina.

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1: Espaço. 11:54, fim de papo na noite, né? Espaço desta segunda-feira, muito obrigado pela sua companhia. A gente volta nessa terça, às 8 horas, logo após a Voz do Brasil. Destaques no site da Espaço: colisão entre caminhões deixa 2 pessoas feridas na BR-470 em Barão. Um dos veículos tem placas de Farroupilha. Casa Velha inaugura filial no centro de Farroupilha. Reunião em IP questiona destino do dinheiro arrecadado pelos pedágios da CSG. Farroupilha promove a abertura oficial do Setembro Amarelo nesta terça-feira. Justiça Eleitoral proíbe bandeiras de campanha em rotatórias e trevos de Bento. Fogo de Conselho reúne comunidade e grupos de escoteiros durante a Semana da Pátria em Farroupilha. Micro-ônibus perde os freios e cai em terreno de residência no município de São Marcos. 4 pessoas de Caxias desaparecem durante trilha em Cânion, no litoral norte. Esses e outros destaques, site, aplicativo e redes sociais, Facebook e Instagram, Espaço FM. Nós encerramos com SPC e a Espaço volta às 6 da manhã com o Panorama. Boa noite, boa terça, até mais.

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3: Senhoras e senhores, com licença, bom dia. Cravou 6 horas no ponto, temperatura. Estamos com 14 graus, tempo instável, Serra Gaúcha, aqui no prédio da Espaço FM, Centro Farroupilha, Avenida Paulo Broiro, com a 13 de maio. Paulo Bruno, esquina com a 13 de maio. Estamos com 14 graus, 13, 14. Para hoje, a previsão máxima entre 16 e 18. Vamos desejando excelente, produtiva, positiva terça-feira. Gente, virou um hino bonito. A versão da Laila Harrison, Angel of the Morning. Para começar muito bem, no ligou, pediu, ouviu. Muito bom. 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Gente, seguinte, ritmo aceleradíssimo nessa terça-feira. Muita utilidade pública, muito assunto, a tua interatividade sempre necessária, impecável sempre o ouvinte repórter 99611-1971. Paradinha bonita pra começar muito bem. Tá na estrada, boa viagem. 6 horas e 1 minuto. Rádio Ligado.

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1: Agora 6:05, bom dia, temperatura 14, tempo instável, Buscaino Imóveis e Projetos Cooperativa, Vinícola São João, bom dia. Padre Marcelo, 6:05, bom dia.
2: Ave Maria, cheia de graça, o Senhor é convosco. Bendita sois vós entre as mulheres. Bendito é o fruto do vosso ventre, Jesus. Santa Maria, Mãe de Deus, rogai por nós, pecadores, agora e na hora de nossa morte. Amém. E que desça sobre você, sobre o nosso Brasil, sobre nossas famílias, a bênção do Deus Todo-Poderoso, o Pai, o Filho e o Espírito Santo.
1: Amém. Amém, amém. O que a gente pede todo dia, a gente vai continuar pedindo saúde, segurança, proteção, trabalho, felicidade, fé. Bom dia. Virando 6:06, Nossa Senhora de Caravaggio, rogai por nós. Menino Jesus, abençoai-nos. Divino Espírito Santo, iluminai-nos. Divino Espírito Santo, iluminai-nos. Bom dia. Boas-vindas, 6:06, temperatura 14 graus, Nossa Senhora Aparecida, Santa Ana, São José, São Joaquim, Santo Antônio, rogai por nós. Vamos chegando, bom dia, vamos chegando, 6:07, Nossa Senhora de Fátima, Nossa Senhora da Saúde, Nossa Senhora Imaculada Conceição, para quem tá na estrada, para quem tá chegando em casa, para quem tá saindo de casa agora, para quem tá na rodagem, Rio Grande afora, boa viagem. São Cristóvão, São Cristóvão, rogai por nós, boa viagem, 6:07. São Brás nos proteja sempre, São Brás, amém. Vamos aproveitar, gente, é terça-feira, ritmo aceleradíssimo, espaçofm.com.br. Colisão entre caminhões deixa duas pessoas feridas na BR-470 em Barão. Um dos veículos tem placas de Farroupilha. Vídeo: Casa Velha inaugura filial no centro de Farroupilha. 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Sabe, tu olha as fotos aqui, água na boca, em pleno centrão de Farroupilha, na Pena de Moraes, em frente ao cartório Kunzler. Justiça Eleitoral proíbe bandeiras de campanha em rotatórias e trevos de Bento Gonçalves. Que Bento, de novo, dando exemplo, aqui o problema também em locais. Eu vi agora de manhã cedinho, o pessoal querido trabalhando, colocando aí as chamadas bandeiras, os banners, como queiram, né? O pessoal tá aí na madrugada, começo da manhã trabalhando. O detalhe é que tem alguns pontos que elas estão prejudicando a visibilidade. Em Bento, Justiça Eleitoral proibiu que o exemplo, em alguns pontos aqui, que o exemplo seja seguido. Reunião em IP questiona destino do dinheiro arrecadado pelos pedágios da CSG. Fogo de Conselho reúne comunidade e grupos de escoteiros durante a Semana da Pátria em Farroupilha. Farroupilha promove, a partir de hoje, é a abertura oficial do Setembro Amarelo, saúde mental em discussão. Micro-ônibus perde os freios e cai em terreno de residência em São Marcos. Unidade móvel de saúde percorre 7 comunidades neste mês de setembro. Unidade de atendimento móvel. Rapidinho aqui, gente, para iniciar o mês, dias hoje, no caso, 1º e 2, atendimentos serão em Vila Rica. Alô, Vila Rica, hoje e amanhã, ônibus da saúde é com vocês. Caminhão atinge portão de residência em Bento Gonçalves. 4 pessoas em Caxias do Sul desaparecem durante trilha em Canyon, no litoral norte. Esse assunto aqui, gente, virou destaque não só em Caxias do Sul, Rio Grande afora. essa história, gente, de trilhas em locais de dificuldade, isso aqui é muito delicado. Quatro pessoas de Caxias desaparecem durante trilha em Canyon, no litoral norte. Hospital São Carlos disponibiliza número alternativo após problemas na telefonia. Direção da Coxan detalha ações para reforçar abastecimento e ampliar rede de esgoto em Farroupilha. Festa Geração 2000 reúne público e é sucesso em Farroupilha. Aqui, Clube do Comércio, carro derruba, dá uma olhadinha, gente linda, bonita, aqui uma galeria de fotos bonita, carro derruba poste de iluminação na 122 Farroupilha. Além de craque na iluminação pública de Farroupilha, Diogo Rodrigues também é craque gaúcho em pesca esportiva. Diogo, parabéns, motorista sobrevive após carro despencar de encosta no Morro do Farol. Na verdade, ele acelerou veículos flagrados em locais proibidos, centro de Farroupilha. Taça Cesínio Portolã retorna nessa terça-feira. Gato devolvido mobiliza redes sociais e recebe mais de 100 pedidos de adoção. Colisão deixa morto e 6 feridos na 514. Hoje tem futsal de primeiríssima. Taça Cesínio Portolã, Espaço FM, 20 horas. JDN Futsal versus RB Futsal, 21. Oligans versus Fausto. Ah, que botaram Fausto. É falso. Madrid Futsal, 6:11. Teu rádio tá ligado na Espaço FM. Panorama primeiro tempo, 6:12.
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1: Agora 6:15, bom dia, temperatura 14 graus. Já tem uma chamada geral, pessoal que tá chegando aqui, muito obrigado. Esse carinho desde mancedinho com a gente, 99611-1971, qualquer informação, manda. Edu Faé, bom dia. O Edu Faé é o presidente da UAB, União das Associações de Bairro de Farroupilha, estiveram reunidos recentemente aí no Salão da Comunidade do Bairro Imigrante, reunião envolvendo todos os bairros, presidentes de associações, uma rápida avaliação. Alô, Edu.
16: Assim, ó, o intuito dessas reuniões é trazer aquilo que está acontecendo no bairro, porque as demandas, as principais demandas são os presidentes que trazem. Então isso a gente faz o elo entre os bairros, os presidentes de bairros e é o poder público municipal. A gente faz esse elo e estreita esse relacionamento para que as coisas de fato possam acontecer.
17: Muitas reivindicações dos presidentes de bairros foram colocadas nessa pauta, nessa reunião. O que espera-se a partir do momento em que também teve presente representantes do poder público municipal, que essas demandas sejam colocadas na prática?
16: Não, o que a gente espera é que as secretarias, né, municipais, enfim, até mesmo aqui a Câmara de Vereadores esteja representada aqui pelo pastor Davi, que se crie um cronograma de solução dos problemas. A gente sabe que tem uns que são mais rápidos, outros são mais lentos. Mas como eu disse aqui hoje, as demandas, a maioria das demandas são pequenas coisas, são pequenos reparos. Como a gente sempre dá o exemplo da iluminação, que prontamente a equipe aí que o Diogo lidera, e ele tem esse respaldo, porque houve vontade política para isso, que nós tivemos no passado um problema seríssimo com iluminação, que hoje foi resolvido. A gente sabe que não vai parar, as demandas não vão diminuir, mas nós precisamos ter solução para os problemas.
17: A pauta principal também foi a questão da RGE. Nessa pauta, o presidente da Casa Legislativa, o vereador Pastor Davi, pediu também o apoio dos presidentes para que assinem um documento para que essas questões sejam resolvidas por parte da RGE. A UAB está junto com a Câmara de Vereadores nesse sentido?
16: Sem dúvida, estamos juntos. E a UAB nada mais é que a união das associações de bairro. Com certeza os presidentes vão apoiar, sem dúvida nenhuma. E posso salientar também que hoje nós temos esses dois problemas, digamos assim, recentes, né? Porque nós não tínhamos esses problemas com a RGE, com esses valores absurdos que estão sendo cobrados, e também com a nova Corsã. É lógico que a prefeitura colocou aí uma equipe agora da UX, né? Para que eles façam um levantamento daquilo que nós temos e daquilo que é necessário. Qual é a necessidade? E eu acho que é interessante isso para a gente ter uma base para partir para essas melhorias.
17: Em relação aos lixos, foi questionado também a falta de conscientização dos moradores dos bairros jogando lixo em qualquer lugar, em áreas públicas, em terrenos baldios. Como é que dá para solucionar isso, presidente?
16: É, assim, como foi dito aqui através do secretário Gasperin, eu concordo com ele que nós devemos voltar a ter as lixeiras, cada um na sua casa. Eu na minha tenho, e lá eu separo o lixo seco do orgânico. E muitas casas tu passa e não tem isso. Então o pessoal fica naquela. Uns tem as lixeiras, mas a maioria das pessoas ficam pensando em containers. Containers nós vimos já que não funciona muito bem na cidade. Então eu acho que voltar a ter as lixeiras e uma conscientização do dia que passa o caminhão do lixo, se é orgânico, se é seco, é muito importante nós retomarmos essa maneira de trabalhar.
17: De um modo geral, foi uma reunião produtiva, presidente?
16: Acredito que sim. Pelo que foi dito aqui e discutido, acho que vamos ter êxito nessas reivindicações.
1: Faia nos mantém informado, cumprimentos aí pela organização UAB, União das Associações de Bairro aqui de Farroupilha. O Miller, trabalho impecável aqui do Miller, sempre ouvindo todo o pessoal. A gente já ouviu alguns presidentes ontem, deixa eu colocar no ar, a gente vai colocando todo o pessoal, saber as reivindicações, como é que tá cada bairro, bairro a bairro. 6:19, bairro 1º de Maio, presidente Claudio Mir Gilden, que faz um baita de um trabalho no bairro 1º de Maio, cidade dentro de Farroupilha, um gigante, 1º de maio, principais reivindicações, Claudimir Gilden, presidente, Associação de Moradores, 1º de maio.
13: A gente tá sendo atendido, tem umas ainda que a gente levou na outra vez, que ainda não foi concluído, né? Mas o bairro em si, na parte do lixo, quero agradecer a população que está se interessando em colocar o lixo, principalmente quando quer entulhos e galhos no dia correto, na semana, a gente faz um trabalho junto com as igrejas também do bairro, divulgando, além do comércio. Então, a gente coloca em grupos onde as pessoas começam a trabalhar mais junto e está dando resultado. Claro que não vão chegar aos 100%. A gente está pedindo que quem vê alguém jogando lixo também, principalmente na Lucindo Lodi ali, que nos passem, fotografem, e a gente vai cobrar dessas pessoas. Aconteceu já de eu ter que ir numa casa lá e dizer pro cara, foi você que jogou. Ele disse que não, mas daí tinha foto, o cara foi lá e recolheu, ele entendeu. Eu acho que trabalhando junto dentro de um bairro, um conjunto, todas as pessoas tentando se ajudar um com o outro, funciona assim. E nós temos, na outra vez que eu falei aqui, que nós tinha uma parte da Seberi que faltava calçamento aí, ela tá na reta final ali, onde tava estragando a Lucindo Lodi também. Quero agradecer o executivo que nos atendeu para essa parte aí também. Temos a quadra de esporte também, que tá na reta final ali, que quase pronta. Esse ano a gente não conseguiu, mas no começo do ano a gente vai fazer um evento para a gente arrumar as casas da brigada que tem ali. Fomos também falar junto com o poder público, mas aí, como é do município, a gente vai ter que entrar num acordo ali para nós fazer alguma coisa para melhorar as moradias, que a gente não quer perder essa brigada que trabalha aí para nós e no bairro. Que eu dou os parabéns para eles, é toda a brigada também de Farroupilha, tá, nossa segurança Miller aqui de Farroupilha, ela é, pode dizer, 100%, porque eles atuam rápido e a gente vê todo dia notícias aí nos bairros que prenderam fulano, prenderam ciclano. Então, meus parabéns à brigada que está sempre atuando. E também temos a Rainelli Petrini, que está sendo pavimentada também, da asfáltica ali, que está numa reta final. A Avenida dos Imigrantes também está na reta final ali, deve ter inauguração agora, provavelmente meio próximo aí. E não só aqui o bairro, eu vejo os outros bairros também tinham esse problema do lixo. E hoje, por incrível que pareça, no bairro a gente tirou 4 containers, Miller, aí na Rainelli Petrini. Porque o que que acontecia? De noite não era o pessoal do bairro, eram pessoas de fora que vinham, enchiam o container, e de manhã cedo o pessoal já me mandava, ou meia-noite, 1 hora da manhã, a polícia dá um jeito aqui, né? Não sei. Aí conversei com o Breda, conversei com os moradores que moravam próximo ali. Logo no começo teve alguém que não queria, mas eu disse, vamos tirar e vamos tentar. Graças a Deus, esses dois pontos aí, se tu passar, eu não vi mais lixo. Então, tomara que as pessoas se conscientizem, que coloquem o lixo na hora certa, ali na rua. Cada um faz a sua cestinha, que é a maneira melhor de nós resolver o problema do lixo por enquanto.
17: E o problema com o alto preço da cobrança da RGE nas faturas dos clientes, o bairro 1º de maio também foi afetado ou não?
13: Miller, assim, lá em casa eu tive também um aumento, mas e teve moradores que reclamaram também, né? Inclusive, eu gostaria, Miller, aqui de deixar um chamado. Segunda-feira a gente recebeu um convite da Câmara de Vereadores que o pessoal da RGE iria estar lá explanando. A população reclama. Nessa hora, quando tiver, a população tem que participar. Tem que encher a Câmara de Vereadores, que provavelmente vai ter, agora eles devem se organizar de novo. Tem que encher a Câmara de Vereadores e mostrar a força da população, que a população não quer. A mesma coisa que foi feito com a Corsã. A Corsã também, a gente tinha esse aditivo que era para ser assinado, o prefeito está de parabéns, ele ouviu a população, ouviu as entidades e está aí. Então a Corsã agora já deu uma paradinha, pelo que deu de ver, né? Não se ouve mais tanta reclamação. A não ser dar conta que não chega em casa, né?
1: Claudimir, muito obrigado. Claudimir Gildo, querido polícia e presidente da Associação de Moradores do 1º de maio. Miller conversando com Hélio Hoff. Como é que tá o bairro América? Gente, 6:24, vamos chegando. Tem informação, tem comentário, sugestão de pauta, recado diário, manda, envia pelo WhatsApp 99611-1971. Começa a clarear, tempo tá instável, temperatura 14. Hélio Hoff, o Hélio Hoff, presidente Presidente, Associação de Moradores Bairro América.
15: Eu posso falar que o Bairro América praticamente está esquecido, né? A construção do colégio, a única coisa que tem lá, não tem nada de melhoria, por exemplo, das ruas, né? todas elas estão bem precárias, bastante esburacada, não tem nada de calçamento, a pavimentação feita em nenhuma das ruas lá, o pessoal não está fazendo e não está dando nem assim uma esperança de vamos fazer a pavimentação aqui, chegar e conversar com o pessoal, eles não dão, não estão nessa abertura. Outra coisa também, que você tem uma reclamação grande, que é as entradas do bairro, né? Estão péssimas essas entradas do bairro ali, muito buraco, até eles fazem aquele tapa buraco, né? Mas o que eu vejo, tem que ir lá e fazer um asfalto bom, né? Não ir lá tapar o buraco, daí dá uma chuva, já abre de novo. Então, se a prefeitura não pode fazer, porque aqui lá é do Dair, mas hoje tá a CSG, então eles têm que conversar com o pessoal e faça umas entradas caprichadas lá, que não vai ficar esburacado tão rápido como está acontecendo agora, né? Então, fazer uma coisa, umas entradas bem caprichadas ali, evita essa buraqueira lá, que o pessoal está reclamando direto isso aí, porque tapa o buraco não resolve, né? Resolve 4, 5 dias, dá uma chuva já, volta todos os buracos de novo, né?
17: Questão do lixo, presidente. Muito comentado também na reunião da UAB, essa questão do descarte que muitas pessoas fazem em terrenos baldios de forma inadequada. É a realidade hoje também do bairro América?
15: É a realidade também do bairro América. Tem vários locais lá que o pessoal vai lá descartar lixo lá. Eu não sei o porquê, né? Porque é ali perto, lá, então leva lá já de lá, mas fica descartando nas esquinas, vários lugares lá. O pessoal está descartando bastante o lixo por lá.
17: Outro tema levantado na reunião da UAB foi o preço excessivo cobrado na tarifa da RGE. O bairro América também foi afetado?
15: Também. Tem várias pessoas que me relataram que o valor da conta da luz está muito alto lá. Várias pessoas falaram, como eu estou no salão sempre, o pessoal comenta, pô, que aconteceu que a conta da luz foi lá para cima, né? Até a nossa do salão lá, que a gente não fez evento nenhum, e aumentou bastante o valor para pagar, né?
17: Espero uma providência por parte dos vereadores, já que a RGE não veio até a Câmara quando solicitado para dar explicação.
15: A gente espera que os vereadores façam alguma coisa aí, porque até na segunda-feira que eles ficaram de vir, não vieram, até eu estava na Câmara de Vereadores, né? E o pessoal da RGE, faltando uns minutos para começar a Assembleia, não apareceram, que não iam poder participar da Assembleia, né? Então isso também fica ruim, aí tu não tem um retorno da RGE, eles estão simplesmente abandonando o caso, que eles teriam que pelo menos dar uma explicação pro pessoal, né?
1: Hélio, muito obrigado, parabéns pro teu trabalho. Hélio Off, presidente, Associação de Moradores do bairro América. 1º de maio, América, fecha a rodada, Miller, bairro Industrial. 6:27, teu rádio tá ligado na Espaço. O Hélio dando destaque, já anotei aqui, pedindo mais atenção, prefeito Jonas, bairro América, se queixando aí de abandono. Deixa eu dar um toquezinho, Leandro, um abraço pra ti, Leandro, maravilhosa terça. Muito obrigado, Antônia, aqui na Wilson Tartarotti, bairro 1º de maio, em frente ao número 745, estamos no escuro, faz dias. Pessoal, é iluminação pública, o que que tá acontecendo aí, Antônia? Essa falta de energia aqui, ó, Wilson Tartarotti, 745, é no poste, iluminação pública, energia elétrica no bairro aí, não tô, iluminação pública, deixa eu ver aqui, fez algum protocolo? Não, Antônia, vamos para repassar aí pro Diogo. Marli de Favre, bom dia, hoje quero homenagear aqueles que com dedicação e carinho transformam movimento em saúde, autoestima, alegria e qualidade de vida. Hoje é dia do profissional de educação física, é cuidar de pessoas, incentivar sonhos e mostrar que sempre é tempo de se movimentar e viver melhor. Parabéns a todos os profissionais que fazem do movimento uma forma de transformar vidas. Orgulho de ser profissional de educação física. Professora Marli de Favre, para ti, para todos os professores da educação física, profissionais da educação física, hoje, dia 1º, Doc Dorsley Tonin, da primeira turma de formandos em educação física da Universidade de Caxias do Sul. Doc, Marli, parabéns. Irani Rode, abençoada terça-feira. primeiro dia do mês da Bíblia e da Semana da Pátria, que nos tragam esperança e mais patriotismo. Irani, bom dia para ti também. A Márcia tá com a gente. Márcia, é falta de energia, o que tá acontecendo?
18: Bom dia, tudo bem? Eu queria fazer uma reclamação sobre a falta de luz que deu ontem no industrial. Era 5 horas quando faltou e até agora de manhã não tinha vindo. Só que uma coisa, eu não acho justo essas invasão. Veio a luz primeiro que nós, a gente que trabalha, paga um broto e luz, sai de casa de manhã cedo sem nem como botar roupa, porque nem luz não tem. E daí eles ali por baixo dos trilhos, ali, aquelas todas invasão ali, tudo com luz.
1: Ok, Maxia, me passa detalhes, nome da rua, como é que tá a situação pra gente poder te ajudar aí, tá ok? Bom dia, Rádio Espaço, que tal rodar Manhãs de Setembro da Vanusa, já tá escalado aqui, só me dá o crédito aqui, é o Evandro Luiz Valac, o hino de setembro. Berenice, bom dia, Berenice, Fortaleza chamando, gostaria de parabenizar Zuleide Lourdes de Miranda Rossi, que está de aniversário hoje, muita saúde, muita paz, alegrias, quem manda, quem deseja ao filho Júnior, a nora Raquel, o esposo Hélio, as netas Maria Eduarda, Helena e Valentina, Duda, feliz aniversário, Zuleide Lourdes de Miranda Rossi, já tem um feliz aniversário, abençoado mês de setembro, amém, Ivete, muito obrigado, Gilson, um abraço, Gilson, Gilson trabalhando com inteligência artificial, as músicas, enfim, Gilson, dá uma caprichada aí que a gente vê o dub Mix, por exemplo, tá adiantado pra caramba e com muita qualidade. Vai fundo aí, Gilson, qualquer novidade, manda, dá uma olhadinha, vai atrás do Dubmux, como tá avançado aí com tecnologia, com muita qualidade. Ana tá com a gente, Aninha, muito obrigado, nas ondas da Espaço FM, alô André Vargas, nas ondas da Espaço FM, bom dia, é Ione Colombo, hoje queremos homenagear Alana Colombo, aniversariante, homenagem do filho Francisco, da mãe Ione, o pai Valmor, namorado Felipe, desejando saúde, felicidades, muito sucesso, realizações, Alana, já, feliz aniversário, Rádio Espaço, feliz aniversário, que delícia, Júlio Lins, impecável, informação, tivemos mais um homicídio aqui em Caxias do Sul, madrugada, 1h, bairro Jardelino Ramos, vítima, um homem de 46 anos, vítima de disparo de arma de fogo. Vamos ampliando. Vera Lúcia, toda a equipe do Ronda Charrua Churrascaria. Ronda Charrua de volta hoje. Bom dia. Deixa eu agradecer aqui, hoje, dia 1º, completando mais um ano de vida, Eduardo Rossi Zitter. Homenagem da esposa Raíssa, os pais Otto e Odete, os manos Viviane e Daniel. Toda a família, já, um feliz aniversário aqui muito especial. Guilherme Galafassi, muito obrigado, bom dia. A família Kinobe, um abraço, muito obrigado. Valdomiro, nas ondas da Espaço FM. Pessoal que tá assistindo, Mari Jacovás, bom dia, Mari. Excelente mês de setembro. Gerson Werner, como é que vai o bairro Industrial? Bairro a bairro aqui, 1º de maio, América Industrial. Luiz Carlos Miller, manda.
19: A realidade do bairro Industrial não mudou muito, né? Desde a última vez que gravei contigo lá, não mudou muito. As pessoas, infelizmente, dizendo que eu só apareço quando o espaço está lá. Não sabe quem é o presidente, que eu falei para ti, ó. Hoje, passei a manhã inteira no bairro, distribuindo cartazes da coleta do lixo semana que vem. Uma foto do cartaz que eu fiz, 20 cópias. E não é que eu não tento, sabe? O pessoal critica, infelizmente, assim, ó, não consigo atender todo mundo, né?
20: Hoje, qual que é a prioridade do bairro industrial?
19: Eu acho que hoje a prioridade do bairro industrial seria o lixo, sem falar na violência. Hoje de tarde, lá na praça, lá, eu estava lá no campo, lá, nós estávamos limpando o campo lá, e a polícia chegou lá e intimou os caras, estavam vendendo droga na praça. Mas isso que eu sempre digo, ó, não compete a mim resolver o problema, né? É justiça, polícia, mas quanto ao lixo, eu tô fazendo o máximo que posso e não tô conseguindo resolver o problema do lixo.
20: É um dos maiores problemas enfrentados hoje no bairro industrial?
19: Sim, porque se você passar no bairro industrial hoje, qualquer rua que você passar, tem montanhas de lixo lá. É que eu falo, passa segunda, quarta e sexta a recolher lixo orgânico. No sábado, lixo seco. Só que o pessoal não separa, bota de qualquer jeito. Até eu acho que assim, ó, eu por mim, se eu fosse lá, eu passei no sábado de manhã, os caras recolhem tudo. Eu não recolheria lixo orgânico. Deixa lá. Recolha só o que está reciclável. E o resto deixa lá até o povo aprender a reciclar.
20: Outro tema abordado no encontro com os presidentes das associações de bairro foi a questão do preço elevado nas faturas da RGE. É o caso também do bairro industrial?
19: Sim, eu posso dizer por mim, ó. Eu tenho placa solar em casa e pago em média 90, 100 reais, 120, e o mês passado veio 330 tendo placa solar, tá? Eu sei de casa que tem gente com placa solar e pagou R$1.000 de luz. Não dá para entender o que está acontecendo. Eu estava segunda-feira na Câmara, a RGE ignorou os vereadores, simplesmente ignoraram nós, né? Como se nós não pudéssemos fazer nada. Eles decidem, cobram, aí vão pagar em 6 vezes. Mas como é que pagar uma conta em 6 vezes que eu não devia?
20: Os vereadores agora, inclusive, já estão procurando a promotoria, já tem data agendada para conversar sobre esse caso. Vocês esperam também, por parte dos vereadores, uma providência?
19: Sim, com certeza. Porque eu represento o bairro industrial, mas quem representa a cidade, todos os bairros, é eu, a UAB e os vereadores. Os vereadores foram votados pelo povo. Então, eu acho que é obrigação deles trabalhar para isso.
1: Jackson, muito obrigado, presidente da Associação de Moradores do Bairro Industrial. 6:35, Casa de Carnes Razer. 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Jornais em circulação, Correio, Porto Alegre. O impacto das visitas de Flávio Bolsonaro e Lula e as pesquisas ao Senado nas eleições. Também a destaque, comissão mista dia para hoje, votação do fim das taxas, do fim da taxa das blusinhas. Ciclone traz chuva em parte do Rio Grande do Sul nessa terça-feira. PDT do Rio Grande do Sul ameaça cortar recursos de candidatos que não respeitarem colinhas. Brasil aponta tratamento discriminatório dos Estados Unidos em reunião sobre tarifaço. Orçamento de 2027 prevê superávit primário de 18,6 bilhões e salário mínimo de 1.741. Chega a 64 o número de municípios que reportaram danos à defesa civil. Degustações e oficinas fazem parte da programação da Expo Inter 2026. Destaques, manchetes. Deixa eu liberar o obituário Grupo L Fórmulo. Os falecimentos que o grupo está atendendo. Caxias do Sul faleceram Leilane Rita de Oliveira Vitec, 73 anos. Alcir Cereza, idade 55. Cecília Pereira Padilha, 79. Elaine Fátima Wozniak, 71 anos. Joaquim Antônio Nunes Neto, 88 anos. Falecimentos, Caxias do Sul, Grupo L Fórmulo. Luiz Dirceu Melo de Almeida, 65. Bento Gonçalves e Farroupilha, aqui no portal consta nenhum atendimento. São Marcos, Catarina Vanini, 72 anos. Malvina Lucrécio Mota, 71. Santa Maria, João Antônio Cabreira Silveira, 75. Gilmar Saquete, 61 anos. Osório, nenhum atendimento. Muito obrigado, Grupo L Fórmula, Memorial Crematório e Capela São José, 6:38.
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8: Agora 6h43. Por aqui, gente. Centro Farroupilha, Avenida Paulo Brolho, com a 13 de maio. Estamos com 14 graus. Estamos com tempo instável. Tem cerração, tem chuvinha fraca em alguns pontos de Farroupilha e Serra Gaúcha. A previsão para hoje não sobe muito, segundo a previsão. Máxima para hoje aqui para Serra Gaúcha, entre 16 e 18 graus. Tem alguém aniversariando aí em casa ou no teu círculo de amizade, círculo de colegas de trabalho? Manda pra cá, já tem um feliz aniversário.

0: Aniversário Espaço, feliz aniversário, que delícia! 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O Diogo Rodrigues, a equipe da iluminação, já recebendo aqui as reivindicações. O Claudimir Gilden, querido polícia, presidente da Associação dos Moradores do 1º de Maio, também já conversou com o Diogo. Vai ter mutirão aí para resolver problemas de lâmpadas queimadas na iluminação pública. O Rudinei Marques, morador querido aí do industrial, eles estão sem energia elétrica. É isso, Rudinei?
1: Bom dia, meu amigo Rogério, viu, Rogério? Dá um toque pro pessoal da RGE, eles arrumaram aqui o Alibis Gavirag, a Rua Alegrete, que estava no escuro, aí deixaram a Alibis Gavirag no escuro. Uma parte da Alibis Gavirag está no escuro. Então passamos a noite toda no escuro aqui, Rogério, sem luz, porque eles arrumaram um lado e deixaram o outro no escuro, Rogério. Dá um toque, por favor, aí, pra eles virem arrumar nossa luz aí, que tem várias casas no escuro aqui, na Libes Gavirag, 376, tá tudo no escuro.
0: Rodinei, fizeram um protocolo, o tradicional, tem que fazer primeiro o protocolo, se fizer, me manda aqui o último protocolo, pra gente já dar uma ativada junto com o Diogo e a turma aí, pra dar um toquezinho direto pra RGE. 6:46, a Buscaíno anuncia apartamento para locação com excelente localização, Centro Farroupilha. 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Destaque: setembro terá mais chuva, risco de temporais e temperaturas abaixo da média. A gente quer primavera, a gente quer tempo bom. Gente, uma notícia que a gente vai ampliar também: bombeiros buscam 4 caxienses desaparecidos no Canyon. Tajuvas ou Tarruvas, em Morrinhos do Sul. 2 dos desaparecidos seriam mãe e filho, segundo os bombeiros. 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

0: Senhoras e senhores, bom dia, 6:52, tempo instável, cerração, chuvinha fraca, muita umidade, informativo Sintrafar. Willy Lima tá com a gente. Willy, muito obrigado, enviou para cá também protocolo, pessoal do bairro Industrial. Aqui o Willy escreve assim: estamos sem energia elétrica na rua Libres Gavirague, bairro Industrial, desde ontem ao meio-dia, sem energia elétrica. Willy, já vamos enviar pro Diogo também interferir junto à RGE. 6:52, bom dia.
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2: Bom dia, ouvintes da Rádio Espaço FM. O programa de hoje do Sintrafar é apresentado por Márcio Ferrari e Suzana Bertual.
3: Acompanhe agora os destaques da semana.
2: Pavilhão da Agricultura Familiar cresce e reúne 509 expositores.
3: A Agricultura Familiar chega à 49ª edição da Expo Inter ainda mais forte. O Pavilhão da Agricultura Familiar reúne nesta edição 509 expositores, representantes de 216 municípios do Rio Grande do Sul. O número representa um crescimento em relação ao ano passado, quando 456 expositores participaram do espaço. São 54 expositores a mais, mostrando a diversidade, a qualidade e a força do trabalho dos agricultores familiares gaúchos.
2: O protagonismo das mulheres também ganha destaque. Nesta edição, 179 empreendimentos têm mulheres como responsáveis, demonstrando a importância da participação feminina na geração de renda, na organização dos empreendimentos e na permanência das famílias no campo.
3: A juventude também está presente no pavilhão. Ao todo, 265 jovens estão envolvidos nos empreendimentos, fortalecendo a sucessão rural e mostrando que o campo também oferece oportunidades para as novas gerações.
2: O aumento no número de expositores reforça a importância da Expo Inter como espaço de visibilidade e valorização dos agricultores familiares. A participação na feira permite aproximar as famílias rurais dos consumidores, ampliar a divulgação de seus produtos e mostrar a contribuição da agricultura familiar para o desenvolvimento do Rio Grande do Sul.
3: O Pavilhão da Agricultura Familiar é realizado pela FETA, TAG, RS, EMATER, Governo do Estado, Vila Campesina, FETRAF e Ministério do Desenvolvimento Agrário e Agricultura Familiar.
2: FETAG RS recebe RIB RS para avançar na regularização de propriedades. A FETAG recebeu em sua sede representantes do Registro de Imóveis do Brasil, Rio Grande do Sul, para tratar da regularização das propriedades rurais de agricultores familiares. A reunião teve como foco a construção de alternativas para simplificar processos, reduzir burocracia e diminuir custos para as famílias do campo.
3: O levantamento realizado pela FETAG aponta que cerca de 84 mil propriedades rurais de agricultores familiares do Rio Grande do Sul apresentam algum tipo de irregularidade no registro. O dado revela a dimensão da demanda e reforça a necessidade de buscar mecanismos que facilitem o acesso à regularização.
2: Durante o encontro, a FETAG RS e o Registro de Imóveis do Brasil, RS, discutiram os principais desafios relacionados aos registros dos imóveis rurais e possibilidades de encaminhamento. A proposta é avançar na construção de procedimentos que tornem a regularização mais simples e acessível para agricultores e pecuaristas familiares.
3: Prazo para a declaração anual do ITR está aberto. O prazo para a declaração anual do ITR está aberto. Todos os proprietários rurais devem fazer esta declaração anualmente para manter sua matrícula e propriedade em dia com as obrigações tributárias e burocráticas.
2: Na falta da atualização do ITR, fica impossível realizar atualizações na matrícula da propriedade, como compra, venda ou inventário. Para os agricultores, a falta do ITR atualizado impede acesso ao crédito bancário para investimento e custeio.
3: A equipe do Sintrafar está habilitada para realizar esse cadastro para todos os proprietários rurais. Entre em contato para agendar seu horário, esclarecer dúvidas e não deixar para a última hora, evitando os transtornos.
2: Lembramos que o expediente do sindicato acontece pela manhã das 7:30 às 11:30 e à tarde das 13 às 17:30 de segunda a sexta. O sindicato está com livre admissão de associados para quem não é agricultor. Entre em contato pelo fone 3261-1370 ou por WhatsApp 999-23-8155.
3: O sindicato também continua oferecendo convênios com os médicos das mais diversas diversas especialidades: dentistas, quiropraxistas, terapeutas que usam técnicas alternativas, massoterapeutas e outros profissionais da saúde que atendem seus próprios consultórios.
2: Além desses convênios, mantemos na sede do sindicato os tradicionais atendimentos com médico clínico geral, com ginecologista, assim como atendimento com dentista.
3: Muitos desses serviços são prestados a todos os agricultores e proprietários rurais. Para ver o catálogo completo dos serviços e convênios do Sintrafar, acesse o nosso WhatsApp.
2: Sintrafar, unindo agricultores, desenvolvendo a agricultura. Uma boa semana a todos.
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0: 6:58, muito obrigado, Buscaino Imóveis e Projetos Cooperativa Vinícola São João. Vamos lá com feliz aniversário, Rádio Espaço, feliz aniversário, que delícia, Eduardo Henrique Prece, homenagem da Tecnova pelo primeiro ano de Tecnova. Miqueia Celso Long, homenagem Tecnova pelo primeiro ano de Tecnova. Madalena de Andrade, Paula Cristina Olejuic, pessoal do grupo Big Fair, Wagner de Oliveira Regner, feliz aniversário Big Fair. Gláucia Vanessa Colombo, homenagem Maleri Anselmi, Eduardo Rossi Zitter, homenagem dos pais Odete e Otto e o pessoal da Troféu Trombini Farroupilha Esporte e Lazer, Gustavo Leves, homenagem da Troféu Trombini Farroupilha Esporte e Lazer, Luiz Carlos Fontanella, a esposa Fabiane, filhas Júlia e Ana Carolina e também as filhas Júlia e Ana Carolina e o pessoal da Troféu Trombini Farroupilha Esporte e Lazer. Fontanella, um abraço. Gente, vamos fazer o contato com a propaganda eleitoral obrigatória e a gente tá de volta em seguida, já com feliz aniversário na íntegra. Até já.
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0: quinta. 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
36: Agora 7:25, 40 segundos de volta horário político ao meio-dia. Estamos com 14 graus, tempo instável. Serração tem muita umidade, chuvinha fraca em vários pontos da Serra Gaúcha. Aqui no prédio da Espaço FM, nesse momento estamos com 14 graus, tempo instável, 14 a temperatura. 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Para quem tá chegando agora, bom dia, boas-vindas. Gente, a pé no fundo tem muita matéria, inclusive agora de manhã, a gente vai estar com a Espaço Móvel. Nós vamos estar em São Marcos e na Vila Jansen também, conferindo as obras aí na rodovia 480, o calçamento também da Vila Jansen, que a comunidade nos chamou. Vereador Roque Servinini vai estar com a gente também, e já abordou esse assunto da Câmara Municipal. 7:26. Eu tenho aqui, gente, feliz aniversário, a lista, a agenda completa vai ao ar logo mais às 11 da manhã. Só para avisar a turma, a gente vai dar uma antecipada aí para 6:40, para a gente conseguir homenagear a turma em geral. Rapidinho aqui algumas homenagens: Samuel Mantovani, Alana Colombo, depois eu deixo para a equipe aqui da Espaço J11 fazer toda a homenagem completa. Aqui o doutor Marcelo Mauri, a esposa Ana, filha Maria Eduarda, os pais Lear e Olga, irmã Andréia, o irmão Leonardo, doutor Marcelo Mauri. Mauri, felicidade, saúde, parabéns. Eduarda Nardello, Grace Brisotto, Isaura Chiele, João Pedro Camargo da Silva, Lúcia Ross, Manuela e Rafaela Pola. irmãs gêmeas queridas, Márcio Forini, Marinês Verona Vedana, Ramiro Miquelon, Renato Nicolini, Rodolfo Manhaguanho, Roger Luiz Miller, Sérgio Canei, Sidney Pegoraro. Eu vou deixar pro Jota na íntegra, às 11 horas tem homenagem completa. Eu tenho uma turma também no WhatsApp aqui que eu vou divulgando. Homenagem da Espaço e da Kidelis. 7 horas e 28 minutos, Ferragem De Biase, super promoção para gauchada. 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Gente, hoje, dia 1º de setembro, hoje é dia do profissional da educação física, professores, pessoal que trabalha com educação física, mestres, professores, enfim, geral. A Marli de Favre, lembrando aqui, comentava há pouco, professor Dorli Tonin, da primeira turma de educação física da UCS, parabéns pela data. espaçofm.com.br. Vídeo, Casa Velha inaugura filial no centro de Farroupilha. Dá uma olhadinha aqui nas fotos para dar água na boca, gente. Casa Velha, esse espetáculo agora está também no centro. 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Colisão entre caminhão deixa duas pessoas feridas na BR-470 em Barão. Um dos veículos em placas de Farroupilha. Farroupilha, a partir de hoje, promove abertura oficial do Setembro Amarelo Saúde Mental. Reunião em IP questiona destino do dinheiro arrecadado pelos pedágios. Justiça Eleitoral proíbe bandeiras de campanha em rotatórias e trevos de Bento. Olha Bento aqui, ó, dando exemplo. Pessoal de Farroupilha, siga Bento. Nós temos um problema aqui. Até comentava que hoje de manhã, cedinho, eu conversei com a turma, que o pessoal trabalha de... Estão trabalhando, é um emprego também. A maioria deve estar pagando R$100 por dia aí para fazer a colocação dos banners, das bandeiras, como chamam aí. Só que o detalhe é o seguinte: tem que colocar aonde tá, sabe, o trânsito, não prejudica o trânsito. O pessoal tá colocando em locais que prejudica, é efeito contrário pro candidato. Em Bento, a Justiça Eleitoral proibiu bandeiras, banners de campanha em rotatórias e trevos. Bento, dando exemplo de novo, fogo de conselho reúne comunidade e grupos de escoteiros já na arrancada da Semana da Pátria. Micro-ônibus perde os freios e cai em terreno de residência em São Marcos. Unidade móvel de saúde percorre 7 comunidades em setembro. Hoje e amanhã em Vila Rica. Caminhão atinge portão de residência em Bento. 4 pessoas de Caxias desapareceram. Aqui um mega trabalho, bombeiros, durante trilha em Canyon, no litoral norte, aí na região de Torres. Hospital São Carlos disponibiliza número alternativo após problema com a telefonia. 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Direção da Coxan detalha ações para reforçar abastecimento e ampliar rede de esgoto em Farroupilha. 7:32, tempo instável, 14 graus, caminhoneiro morre em tombamento na serra da Rota do Sol em Itati. Fotos aqui, festa do Clube do Comércio, geração 2000, casa cheia, sucesso. Alô, Piano, a turma do Clube do Comércio, Bolim, pessoal da organização. Vídeo, carro derruba poste de iluminação na 122 Farroupilha. Além de ser o craque aí que tá colocando em dia a iluminação, o Diogo Rodrigues também é campeão gaúcho de pesca esportiva. Motorista sobrevive após carro despencar de encosta no Morro do Farol em Torres. Não é que despencou aqui, ele acelerou, esse que foi o detalhe. veículos são, ficou ferido apenas, veículos são flagrados em locais proibidos no centro de Farroupilha. Hoje tem mais uma rodada, Taça Cezinho Portolândia Futsal, 20 horas, JDN e RB, às 21, Hooligans e Falso Madrid, Espaço FM, .com.br. Colisão deixa um morto e seis feridos na 514. Pai é preso suspeito de abusar sexualmente das quatro filhas. Porto Alegre, a banda, o grupo Chamamento de Vacaria perde ônibus e equipamentos após incêndio no Paraná. Algumas manchetes. Gente, terça-feira, ritmo acelerado. Vambora. Gente, interatividade, fica à vontade. Vai pro WhatsApp 99611-1971. Hora 7:33, temperatura 14. 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Mega loja pensando em você, Hermelu Esportes. 7:34. 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Em seguida, comandante do Corpo de Bombeiros dá uma atualizada. Nós tivemos dois incêndios aqui em Farroupilha no fim de semana, no sábado, final da tarde, começo da noite, numa casa em área invadida. Perda total lá no bairro industrial. Domingo, final da tarde, começo da noite, um incêndio aí no bailão, no clube do Sargento, no começo do bairro Pio Décimo. Informação oficial, Corpo de Bombeiros em seguida. 7:36.
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0: 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Perto de tudo, o visual também é lindo e vizinho da melhor escola do Rio Grande do Sul. Inclusive ontem o pessoal do Santa Cruz tinha programado uma grande carreata da Vitória, foi cancelada em razão do mau tempo, mas depois teve o jantar, pizzaria, enfim, a turma toda reunida. Tem que celebrar, a escola número 1 do sul do Brasil. 7:42. Gente, um convite, Câmara de Vereadores de Farroupilha. Hoje, a Câmara Municipal vai debater programas que apoiam o agricultor, a gestante e portadores de deficiência na comunicação oral. A sessão tem início às 18 horas, podendo ser acompanhada pelo canal da Câmara no YouTube. Câmara de Vereadores de Farroupilha no YouTube. Após votação dos projetos, vereadores buscam entender sobre empreendimentos instalados em espaços públicos e manutenção nas obras do estado. Hoje, 18 horas, sessão ordem do dia, Câmara de Vereadores. Presidente da Câmara, pastor Davi Almeida. Pastor Davi, por favor.
1: E nós queremos também convidar a população para que esteja conosco a partir das 18 horas. Nós estaremos aqui colocando em votação alguns projetos, né? Projetos do executivo, projetos do legislativo, e eu quero destacar aqui o projeto de lei do executivo número 19, que institui o programa municipal Solo Fértil, destinado ao apoio ao transporte de calcário agrícola e composto orgânico para fins de correção e melhorias da fertilidade dos solos agrícolas e também trazendo outras providências. Então, um importante projeto que o executivo envia para casa, né? Vamos fazer aqui o bom debate e com certeza vamos colocar aqui também em votação, Rogério. Nós vamos ter aqui um projeto que ficou em primeira discussão na semana passada, que é um projeto do vereador Juliano Balgarten, que vai trabalhar instituir diretrizes para a integração das políticas públicas de saúde, ou seja, de mobilidade urbana voltadas à promoção do acesso às gestantes ao serviço de saúde do município. Também nós temos um projeto aqui da vereadora Fran Bonassi, o 25, que institui a política municipal de promoção da comunicação aumentativa e alternativa, o CAA, visando a acessibilidade comunicacional dos espaços públicos, equipamentos públicos e serviços públicos do município de Farroupilha. E também nós temos aqui o projeto, mais um projeto de lei que institui o Dia Municipal do Vinho e do Moscatel aqui da nossa cidade. E nós vamos ter também, como sempre temos, né, Rogério e ouvintes, aqui requerimentos, né, eu destaco aqui dos requerimentos e das moções aqui, o requerimento que é proposto pelo vereador Roque Cervenini, que é uma solicitação de providências de celeridade na conclusão das obras da IRS 448, no trecho em obras aqui no município de Farroupilha. E aí nós temos mais moções.

0: requerimentos que vamos colocar em votação, mas ficamos aqui, Rogério, sempre à disposição para estar comunicando aí com os nossos ouvintes e também trazendo aqui notícias para a nossa rádio Espaço FM.
1: Pastor Davi, muito obrigado. Pastor Davi de Almeida é o nosso presidente da Câmara de Vereadores. Sessão hoje, terça-feira, população convidada, 18 horas presencialmente, ou pode assistir no canal do YouTube. Câmara de Vereadores, no canal do YouTube. Câmara de Vereadores de Farroupilha. O vereador Roque Severino vai estar com a gente hoje. A reportagem vai até Vila Jansen e São Marcos. Hoje com a reportagem já. Tempo está instável, tem cerração, muita umidade. 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Equipe da Casa Velha, já, reportagem vai estar por aí também. 7:47, atenção, sinal Quero Quero. O sinal avisa que o Eduardo tá por aqui, nosso gerente Quero Quero da Pinheiro Machado. 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
3: 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Temperatura 15 graus, 7:56.
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0: 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Tempo nesse momento, solzinho querendo mostrar a cara, muitas nuvens, temperatura 15 graus. 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Pessoal do bairro industrial, desde manhã cedinho, já passamos pro Diogo também. Diogo, tiver alguma informação da RGE? O pessoal tá sem energia elétrica desde ontem, na Rua Libres Gaviraghi, um numeral aqui, o 554. A ouvinte querida mandou recado para cá. O Rodinei mandou recado também. Moradores da Libres Gaviraghi, desde ontem ao meio-dia, sem energia elétrica. Diogo, tiver alguma informação? O Willi enviou inclusive protocolo para cá. Willi Lima, Willi, muito obrigado. Libres Gaviraghi, bairro industrial, desde ontem ao meio-dia, sem energia elétrica. 8:05. 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Secretário Tiago Brambila da Saúde, jogo rápido aqui, hein? O roteiro para esse mês de setembro da unidade móvel, nosso ônibus da saúde, pelos bairros e pelo interior de Farroupilha.
1: 1º e 2 de setembro, Vila Rica, 13/4, Linha Machadinho. 8 e 9 será na linha Miller, nos dias 10 e 11, linha Caçador. No dia 12 de setembro, nosso tradicional sábado do trabalhador, nós vamos estar na Feira do Agricultor, ali no pavilhão da Feira do Agricultor, também devido aos festejos Farroupilha, que já vão ter iniciado. Entre os dias 14 e 18, na linha São João. Entre os dias 21 e 25, na Vila Jansen. E para fechar o mês de setembro, 28, 29 e 30, estaremos em Nova Milano.
0: Tiago, qual é a novidade? Manda 8 e 7. Hoje está em Vila Rica o ônibus da saúde, a unidade móvel da saúde. 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Equipe da Arena, excelente mês de setembro. 8:08, já. Avisar inclusive a comunidade, pessoal de São Marcos, o Gabriel Marqueto com a Espaço Móvel vai estar por aí, junto com o vereador Roque Cervinini. O Roque a gente convidou para estar junto com a gente. O Roque tem abordado assuntos aí do interior, a 448, a questão também do calçamento lá de Vila Jansen, que o pessoal tem reivindicado. Reportagem vai estar aí na sequência. Sol e muitas nuvens, sol tentando dar uma brilhada, temperatura 14 graus. 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Rui Barbosa com a 13 de maio, tudo muito fácil. 8:09, temperatura 14. 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Um jogo rápido, Sargento Alan Dacas, nosso comandante dos bombeiros, até para informar de forma aqui oficial. Nós tivemos dois incêndios que movimentaram a Farroupilha, foi no sábado, final da tarde e começo da noite, no sábado, lá no bairro industrial, uma casa em área invadida. Aqui vale como alerta que a gente puxa a informação pelo seguinte: essa área invadida tinha gato, a instalação de elétrica é irregular, é gato. E aí, para os bombeiros conseguir, primeiro, quando tu vai apagar um fogo, tu tem que desligar tudo possível. E aí correram risco os soldados, moradores também. Sargento Alan da Casa, ninguém saiu ferido. A casa, no momento, habitada aí por um casal, mais um filho, não tinha ninguém na residência. A perda foi total.
2: A guarnição deslocou lá com os dois caminhões e teve uma dificuldade do acesso até a residência para poder fazer o combate a incêndio, né? A residência, ela não possui os contadores para poder desligar a luz ali. E aí a casa continuava energizada, né? Então todos os três membros da guarnição acabaram levando uma leve descarga elétrica, né? E aí nós não conseguíamos acessar a casa por causa disso. A gente fazia o combate, mas levava a descarga elétrica. E aí o pessoal estava ansioso para entrar, para tirar os dois cachorros que estavam lá dentro e tudo. E nisso, um morador ali próximo, não da residência, acabou entrando, correndo, e disse: "Ah, eu mesmo vou tirar." E pegou na geladeira e ficou grudado na geladeira também com um choque, né? Com a descarga elétrica. Possivelmente os animais morreram por descarga elétrica dentro da casa também, até que o morador conseguiu alguém lá que desligasse a energia, cortasse a energia em algum lugar, e a gente conseguiu então efetuar o combate a incêndio diretamente, então, propriamente dito, né? A gente conseguiu preservar as residências ao redor, foi enquanto não era desligada essa energia, as residências foram preservadas, mas até que isso ocorresse, a casa permaneceu energizada ali, né?
0: No caso, eram três pessoas que moravam na residência a princípio?
2: Isso, a princípio que nós tivemos informação.
0: Sim, casal houveram, e um filho.
2: Isso, não houveram feridos no local, nada e tudo ali, né? Mas a gente conseguiu realizar o combate posteriormente até que fosse desligada a energia ali, então. Houve queima total, né?
0: Perda total.
2: Ali.
0: Só mais um detalhe, essa ligação, essa energia é clandestina?
2: Sim, clandestina.
0: Por isso que é mais difícil ainda para...
2: É difícil identificar quando a gente chega para fazer o combate a incêndio, é muito difícil identificar uma ligação clandestina, né? Muitas vezes a gente descobre no choque ou a gente descobre porque é desligado o contador e continua a energia ligada. A gente vê luzes ligadas, né? Equipamentos eletrodomésticos ligados, então a gente sabe que ali há uma ligação. Mas isso é uma dificuldade muito grande que o Corpo de Bombeiros enfrenta ao chegar num combate a incêndio, né?
0: A gente tá levando de uma forma leve, mas ela pode ser fatal também, né?
2: Com certeza. Independente de quem for atuar ali, se for o bombeiro ou um morador que for fazer contato ali, dependendo do local que pega, A fatalidade, ela é muito presente.
0: Tem mais assuntos, comandante Alan, tem um incêndio no Clube do Sargento, bailão aí no domingo, no final da tarde, começo da noite, 8:13, Ferragem de Biase. 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Deixa eu agradecer aqui o soldado Eduardo, equipe da nossa Brigada Militar, 36º Batalhão, o Eduardo responsável pela comunicação. Na noite de ontem, por volta das 23 horas, a Brigada Militar foi acionada para atender a um incêndio em um veículo na Vila Jansen, no interior de Farroupilha. O veículo, um Fiat Fiorino, segundo o condutor, apresentou uma pane elétrica e acabou pegando fogo. O policiamento comunitário da Jansen foi acionado e isolou o local para atuação do Corpo de Bombeiros, que realizou o controle e o combate às chamas. Brigada Militar, muito obrigado, Eduardo. 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A informação, gente, só um detalhe, sol brilhando por aqui, gente, Centro Farroupilha, mas tem nuvens carregadíssimas aí, direção a Bento Garibaldi, 8:16. Sargento Alan tem informação oficial do que aconteceu domingo, aí no bairro Pio Décimo, no incêndio que destruiu parte do antigo prédio. O pessoal das antigas vai lembrar, década de 80, principalmente a Picolina, aquele prédio fantástico. Hoje tá abrigando aí o Clube do Sargento, um bailão. Sargento Alan, por favor.
2: Então, ali tem um clube, um bailão, né? O Clube do Sargento, que ele tem uma parte da frente, que é um local isolado, entrando pela Getúlio Vargas, que é uma rua sem saída, aquela escadaria que tem no Volta Grande ali, né? Então, quando chega ali, na frente é um local isolado, ou seja, há paredes de isolamento que isolam essa parte do bailão com a parte do depósito. Então, ali não foi atingido. Ali deve ter aproximadamente uns 500 metros quadrados, essa parte da frente, né? Onde ocorre o baile é na parte dos fundos. Então, é um corredorzinho lateral que tem e que acessa os fundos, que é onde é efetivamente ocorrem as festas, né? Os eventos. Naquele local, ele tem 690 metros quadrados e foi totalmente consumido pelas chamas. Então, os vizinhos ali, os próximos, a proprietária relatou, né, que ouviram, né? Um forte estrondo de trovão e o céu estava clareando. A gente sabia naquele momento ali que estava caindo muito raio. Então eles acreditam que tenha sido causado talvez por uma descarga atmosférica naquele local ali, que ocorreu um curto-circuito. A proprietária do local informou que a parte elétrica tinha sido trocada há pouco tempo, né? Então não haveria esse indício de que poderia ter sido um curto-circuito, mas os moradores e a proprietária informou que naquele momento diversas descargas elétricas atmosféricas estavam acontecendo naquele local e que possivelmente pode ter sido causada por um raio, né? Um caminhão de Caxias, um caminhão alto tanque de 15 mil litros veio a Farroupilha prestar o apoio, né? Com 15 mil litros d'água e mais nossos dois caminhões, e o efetivo de Farroupilha realizou o combate, né? O resgate voluntário nos auxiliou muito no local ali, fazendo isolamento, controlando o pessoal para não se aproximar. Foi um trabalho muito bom, integrado aí com o Corpo de Bombeiros, e o Corpo de Bombeiros realizou efetivamente o combate a incêndio às chamas aí.
0: Isso em algumas horas o incêndio já estava combatido?
2: Sim, o controle ele se deu em questão de 30 minutos, já estava controlado, né? As residências próximas não foram atingidas, tem um prédio bem encostado também, ele não foi atingido, então era um local em que o controle não se tornou tão difícil, né? O que a gente teve que fazer, que foi um pouco mais demorado, foi um rescaldo, que é o que ocorre depois do incêndio, ou seja, tem que revirar os escombros que se encontram lá com enxada, com pá, molhar, então isso acaba demorando um pouco mais. Mas o controle, efetivamente, para que não se alastrasse para outros estabelecimentos que estão ao redor, foi em torno de 30 minutos. Mas o trabalho prosseguiu ali por duas horas e meia. Né?
0: Até para informar de forma oficial, por parte do Corpo de Bombeiros, a área que foi atingida, que foi destruída, no caso, foi qual área?
2: A área dos fundos, ou seja, aonde efetivamente ocorre os shows, que é uma área de 690 metros quadrados. A parte da frente, ela não tem acesso ao público, né? Então, ali é só onde ocorre, é um depósito onde é guardado alguns materiais, né? Então, a parte onde realmente ocorre os eventos, as festas, ela foi totalmente consumida pelas chamas, né? São 690 metros quadrados.
0: Sargento Alan da Casa, nosso comandante, informação oficial sobre o incêndio aí do domingo no Clube do Sargento, no bailão aí, no bairro Pio Décimo, no começo do Pio Décimo, Silveira Martins, Getúlio Vargas, 8:19. Deixa eu fechar as informações com o Sargento Alan. Gente, é proposital a gente repetir, pro pessoal ir se acostumando, é que a gente ficou um tempão sem ambulância dos bombeiros para atender a emergências, urgências. Você deve ligar, continuar ligando pro SAMU, atendimento impecável da turma do SAMU aqui de Farroupilha, a gente fica refém da central em Caxias, mas o pessoal daqui sempre muito atento. A gente continua ligando pro SAMU, mas também agora tem mais uma opção, 193, Corpo de Bombeiros.
2: O SAMU continua atuando através do 192. Como eu disse, é um trabalho crucial e importante para o município que as pessoas façam a ligação através do 192 para o SAMU, né? Nos casos clínicos e também em acidentes veiculares. Concomitante a isso, em casos de sinistro veiculares, acidentes ou casos em que necessite a atuação do Corpo de Bombeiros, uma vítima encarcerada, um acidente com grave impacto, pode fazer contato através do 193 com o Corpo de Bombeiros e também com o SAMU, que as duas equipes vão atuar em conjunto, não tem problema nenhum, a gente vai atuar, né? Em casos de que não houve sucesso acionando o SAMU, não houve sucesso acionando a CSG e haja uma necessidade, ou seja, uma urgência, emergência, pode fazer contato com o 193, que a gente vai fazer o atendimento. Nós tivemos nos últimos dias diversos atendimentos, hoje fomos atender uma pessoa que estava algumas horas já devido a alcoolizada numa praça central, uma pessoa conhecida, a gente foi lá, fez o atendimento lá no local, conduziu essa pessoa ao hospital sem problema nenhum, mesmo não se tratando de um sinistro. Então, procurou os meios normais, ou seja, SAMU, Secretaria da Saúde, na rodovia CSG, não teve sucesso, faz contato com o Corpo de Bombeiros que a gente vai fazer o apoio no que for na nossa competência.
0: Só para deixar bem, não é questão de concorrência, pelo menos, só para agregar. Continua no 192, SAMU, a prioridade, principalmente questão de saúde, segue no SAMU.
2: Segue no 192. Ninguém está concorrendo com ninguém. A gente está oferecendo um serviço a mais para a comunidade. Isso é extremamente importante, porque quem ganha é a comunidade, não é o serviço. A gente não ganha por paciente, a gente não ganha por atendimento. A gente ganha prestando um bom serviço para a comunidade.
0: Alan, muito obrigado e cumprimentos aí. 8:22, Sargento Alan da Casa, comandante dos bombeiros de Farroupilha. Vamos se acostumando, precisou, a prioridade primeiro é SAMU, 192. Tiver alguma dificuldade, vai para os bombeiros também atendendo, agregando 193. Voltamos a ter ambulância para atendimento, principalmente urgência e emergência. Tempo nublado, 8:22. 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Gente, aqui um abraço para a turma da Cooperativa Vitória, o Gilmar Freitag. Gilmar, nos mantém informado, tá certo? Tem que cobrar. Eu vou passar aqui, eu vou pedir aqui, Eduarda, envia direto aqui pro prefeito Jonas e também pro secretário Matheus Paim, porque isso aqui o pessoal é uma reivindicação de muito tempo. estão ignorando o pessoal da cooperativa Vitória. Se não é com prefeitura, informa, orienta, com jogo fácil, orienta a população. Olha, esse problema não foi resolvido por causa disso, não é nossa responsabilidade, enfim, procura isso e aquilo. Agora, não atender e ignorar, aí é difícil. Gilmar Freitag, fala aí.
3: Bom dia, tudo bem? Eu queria ver com vocês, se vocês poderiam dar mais uma cobrada na Secretaria de Obra sobre a minha rua aí na Cooperativa Vitória, Zeferino Chiele. Ninguém entrou em contato, estão ignorando totalmente o assunto. Eu ligo lá, não atende, quando atende não tem secretário. Eu já fui lá duas vezes, o secretário não estava, disse que ia voltar depois, daí me esperava, eu retornei lá. Tinha saído de novo, não me esperou, eles estão fugindo do assunto, eles não querem nem conversa sobre esse assunto aí. Queria ver se o Rogério podia dar uma cobrada ali neles, para ver se eles entram em contato, pelo menos comigo, para me dar outra explicação.
0: Gilmar, nos mantém informado hoje, no final da tarde, puder dar uma retornada para cá. Olha, o prefeito ligou, o secretário ligou, deram retorno, orientaram aí, por favor. É um assunto aí de muito tempo. 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Equipe do Cristiano, bom dia. Imobiliária Conceito, excelente mês de setembro, 8h25. 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A gente vai ampliando. Caxias teve assassinato, vamos aguardar a polícia liberar. Teve também mulher encontrada morta dentro de carro. Segundo a brigada, a vítima tinha 46 anos e apresentava ferimentos por 2 tiros. Tem 2 assassinatos aqui em Caxias. Uma mulher foi encontrada morta com 2 tiros dentro de um veículo na noite de ontem em Caxias. Ela estava no banco do motorista. A Brigada Militar registrou ocorrência por volta das 23h30 na Rua dos Antúrios, bairro Jardelino Ramos. Conforme a Brigada, a vítima tem 46 anos. O nome dela não foi divulgado ainda. Segundo a polícia, ela tinha diversos antecedentes, incluindo homicídio doloso. Moradores relataram ter ouvido disparos e, na sequência, visualizado uma pessoa fugindo do local. O veículo é um Citroën. A polícia investiga as circunstâncias do caso. A brigada registrou o caso inicialmente como homicídio. Só deixa eu conferir aqui. Júlio, me passa informação. Não, não é esse aqui, é um caso, não são 2. Até me passado que eram 2, não, é um caso. aqui, segundo informação, a primeira que era um homem, é uma mulher de 46 anos. Virou destaque aqui, ó. Mulher encontrada morta dentro de carro, foi baleada. Ela tinha antecedentes por homicídio doloso. Só deixa eu confirmar aqui a informação. É isso, 46 anos, segundo a polícia, tinha antecedentes, homicídio doloso. Moradores relataram ter ouvido disparos, isso em Caxias do Sul. Falando em Caxias, já vou dar uma atualizada. Assunto aqui apavorante. A turma que desapareceu num canyon lá na região de Torres, moradores de Caxias, bombeiros fazem busca por desaparecidos em trilha, em Morrinhos do Sul. Uma região de Torres aí. O pessoal foi dar uma passeada, essas caminhadas, enfim. Sei tudo, sei aonde ir, depois se perdem e aí vira drama. Já, uma atualizada. 8:29. Também em seguida a gente vai com a Espaço Móvel direto aí pra Vila Jansen. Primeiro a parada em São Marcos. A primeira parada em Vila Jansen. Depois da volta vocês vão pra São Marcos. Gabriel, me dá 3 minutos, a gente faz o contato contigo. Hora, 8:29.
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0: Hora certa, 8:35, tempo nesse momento instável, temperatura 14 graus. Vamos fazer o contato direto com a Espaço Móvel. Primeira parada, Vila Jansen, depois na segunda, comunidade de São Marcos. Gabriel Marqueto, jornalista Gabriel, está lá em Vila Jansen. 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
0: 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Vambora, 8:38. 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Aqui agradecer o Matheus Paim, nosso secretário de Obras e Trânsito, respondendo aqui o Gilmar Freitag. Ele diz assim: o senhor Gilmar foi atingido algumas oportunidades aqui na Secretaria de Obras e Trânsito. Entretanto, sempre estamos abertos ao diálogo e orientações à população. Portanto, novamente faremos contato com ele, explicando a situação que envolve um acerto entre proprietários para viabilização da pavimentação na Cooperativa Vitória. Todos os envolvidos estando de acordo, todos, a secretaria faz questão de auxiliar com seus serviços. Afinal, cada palmo de via pública que é pavimentado diminui as manutenções e qualifica o nosso município. Um ótimo dia a todos, escreve aqui o Matheus Paim. Já enviaram aqui pro Gilmar, já envia direto aí. Matheus, se puder fazer um contato, qualquer novidade.

0: também tem abordado esse assunto. Gabriel, qual é o problema? Como é que está a situação? Começamos por Vila Jansen. Gabriel, bom dia.
1: Olá, Rogério, amigos da Espaço FM, quem nos acompanha pelo panorama. Rogério, a situação aqui é caótica, muitos buracos aqui em Vila Jansen, também questão de infraestrutura, uma ponte que ficou de sair do papel com recursos federais, ainda também não tem previsão para ser concluída esta obra. Nós passamos pela 448 no retorno, o vereador Roque vai ampliar as informações, mas agora falando sobre a realidade de Vila Jansen, estou aqui com alguns moradores, a diretora também da escola, Júlio Mangoni, a dona Eni, e o vereador Roque Severnini, que abre os trabalhos aqui, fez o chamamento, a comunidade compareceu, estamos aqui no posto de combustível, em frente à igreja, ao salão comunitário. Vereador Roque, o senhor que acompanha todo esse trabalho desenvolvido pela comunidade, as principais reivindicações, o que é prioridade aqui na Vila Jansen, nossa querida comunidade de Farroupilha, bem-vindo a Espaço FM, bom dia para o senhor.
2: Bom dia, Marqueto, bom dia, Rogério, bom dia, ouvintes da Rádio Espaço, especialmente aos nossos moradores aqui da Jansen, do nosso segundo distrito. Realmente há uma preocupação muito grande aqui com os moradores, né, as lideranças comunitárias, mas não só o pessoal que mora aqui na Vila Jansen, propriamente dita, né, porque esse calçamento aqui que está muito ruim, ele tem uma ligação aqui com a comunidade da linha 80, 47, depois você pega aqui que sobe a linha Jacinto, você tem ali a comunidade de São Luís, tem Santa Cruz, tem Santo André, tem Santo Antônio, tem São José, enfim, são todas aquelas comunidades que passam dali e vêm para cá. E a gente tem aqui também Nova Roma, que se desloca para cá, depois nós temos aqui a comunidade de São Pauleto, tem Assunta, e os serviços que tem aqui na Jansen. Nós temos um colégio estadual aqui, de segundo grau, nós temos uma cooperativa, nós temos negócios aqui, o pessoal tem câmaras frias, entra e sai muita produção de frutas daqui também, né? E a gente vê um calçamento que está em péssimas condições. Nós precisamos fazer aqui um breve histórico, que essa via era, esse trecho, uma via estadual. E a prefeitura recebeu isso, o município recebeu. Então, esse é um trecho hoje municipal. E recebeu, bem verdade, em péssimas condições. Então, acabou ficando esse ônus para o município. Tivemos um pouco de azar, porque agora o governo estadual vai investir 117 milhões nesse trecho da 453 até Nova Roma, e esse trecho, que é o pior, vai ficar fora. Então vai caber aqui ao município fazer os reparos que tem que ser feito aqui. São três problemas aqui que o pessoal está enfrentando. Creio que o maior deles é o calçamento propriamente na 448 aqui, que é o trecho compreendido quando termina o asfalto e depois até o início novamente do asfalto, atingindo aqui todos esses equipamentos públicos que tem aqui e também todos aqueles que por aqui passam. E depois nós temos o problema aqui, que é da 448, que acessa para a rua Luiz Mandelli, que ali entram e saem carretas, porque nós temos câmaras frias de armazenamento, produção que passa, exatamente agora, não dá para o ouvinte ver, mas está passando uma carreta aqui, por exemplo. E nós temos dificuldade do pessoal entrar e sair naquele canto ali. E eu falei com o prefeito Jonas e ele me disse que não tinha total conhecimento que antes das eleições havia sido assumido um compromisso de resolver aquele problema ali, né? Até chegou a se mexer, tirou um cantinho ali e ficou por isso, o ano das eleições, né? E depois nós temos uma outra ponte nessa mesma rua, Luiz Mandelli, que agora ela está licitada, parece que tem a empresa que venceu a licitação. Também conversava com o prefeito, me parece que tem alguns probleminha aí por conta do período eleitoral também, mas essa está garantido que deve estar saindo. O que eu conversei com o prefeito, e ele tem sido muito atencioso nesse sentido, e a gente entende ele, mas também é preciso que entenda a situação aqui dos moradores, de fazer uma força-tarefa, talvez, aqui, né? Uma semana, botar aqui Secretaria de Obras, Secretaria de Agricultura, colocar Ecofaro, colocar todos os equipamentos públicos possíveis aqui, e uma semana dar uma boa repavimentada, arrumar, ajeitar, e enquanto isso, depois fazer um diagnóstico de toda essa extensão que tem aqui, porque comentários aqui de moradores muito antigos que aqui residem e que conhecem a história, por baixo aqui tem muitos problemas de saneamento, problema de tubulação que teria que ser resolvido. Mas o prefeito, eu acho que está com a prefeitura de portas abertas, me parece que está sendo alinhado aí uma reunião para conversar com os moradores, e eu acho que isso é um ponto positivo, e depois tem um tempo

0: tempo aí para a gente poder fazer um estudo e um plano para resolver definitivamente isso. Porque nós vamos ter uma baita de uma estruturada nessa via, na 448, no trecho de Farroupilha Nova Roma. Como disse, investimento de 117 milhões, e aí vai ficar esse miolo aqui, né, ruim, em péssimas condições, e que fica ruim para nós, para Farroupilha. Volto a dizer, eu acho que nós recebemos um presente de grego aí, né? Se tivesse esperado um pouco mais, talvez o estado faria toda essa obra. Mas agora está com o município e cabe ao município tentar encontrar uma solução para isso.
1: Vereador Roque, então, explanou aqui a situação. Rogério, quero pegar uma palavra do morador aqui, o Flávio Noal. Bem-vindo à programação da Espaço. Flávio, o que dá para destacar hoje da realidade? O vereador Roque comentou sobre os problemas que vocês estão enfrentando. Para ti, como morador, como é que está a situação hoje? Bem-vindo, bom dia.
2: Bom dia, Rogério. Bom dia a todos que estão nos ouvindo. Prazer enorme estar falando para Espaço. O que acontece? A gente tem uma vila muito bem organizada, as casas bem cuidadas, pátios muito organizados, enfim, moradores muito bacanas aqui, porém a gente está com esse problema de calçamento, né? Que está muito, vamos dizer assim, com bastante buracos, a gente tem problema de infraestrutura, tubulação, enfim, né? Tubulação por baixo ali do calçamento, que também está bastante antigo. Andando falando com bastante moradores aqui, dos mais antigos, fala-se em 30 anos, 40 anos dessa tubulação, então ela está precisando de alguns reparos, né? Isso no calçamento. Então, depois nós temos uma outra situação, que é na descida aqui para da Júlia de Castilhos para Rua Luiz Mandelli, que tem um canto aqui, como o Roque destacou, que foi começado a fazer uma manutenção, foi começado a tirar esse canto para as caretas poderem subir de uma melhor forma possível, que é que vem das empresas. Aqui a gente tem empresas que tem destaque, como recebimento de impostos do ISS, que vai ter agora o evento agora dia 3, né? E tem várias caretas que passam por esse trajeto e eles têm que fazer um outro trajeto para poder manobrar onde elas poderiam estar fazendo de uma forma melhor, né? Mais tranquila essa subida. E também tá feio, né? Porque foi mexido um pouco antes das eleições ali, né? Foi tirado um canto, foi quebrado até alguma parte e foi abandonado. E também, além disso, né? Temos a nossa ponte aí, né? Que é desde lá de 2024, das enchentes, que tá ali, a gente não sabe se ela cai, se não cai, foi feito alguns reparos, mas nada de concreto, né? E agora, os reparos que estão sendo feitos, tá sendo colocado um pó de brita, então quando chove tem barro, quando seca tem um poeirão enorme, né? Então a gente precisa resolver essa situação aí, até porque, como a gente conhece muita gente, né? O pessoal passa aqui pela vila e diz, bah, estão fazendo o que naquele calçamento? Tá ruim? Por que que tá batendo? Os carros batem embaixo? Enfim, toda essa situação, né, Gabriel? Então, temos uma situação aí bastante crítica e sim, estamos abertos aí, já estamos conversando com a administração, né? Mas tá um pouco lento isso, me parece que nós não estamos tendo a atenção necessária aqui para nossa vila, né? Então, temos a escola também, acho que a Eni como diretora vai estar se pronunciando, né? Mas que está bastante feio ali aquele trajeto à frente da escola também.
1: Concorda com a avaliação do vereador Roque em fazer um mutirão aqui na Janssen?
2: Com certeza, com certeza. A gente tem os problemas, não sabe, sabe exatamente como resolver, né? Mas precisamos sim desse mutirão aí para estar solucionando aí, a gente ficar bem mais feliz e também com o pessoal. Hoje também, Gabriel, o que a gente fala? Fala-se muito em turismo, né? E aí o nosso turismo aqui, quando chega os pessoal de fora, imagina, passam aqui pela vila e os carros que batem, chegam a bater o para-choque embaixo ali, passando nos buracos, né? Isso é muito, muito ruim e muito feio pra gente aqui também.
1: Flávio Noal, morador aqui da Vila Janssen, conversa com a diretora da escola estadual, Júlio Mangoni. A dona Eni, bem-vinda à programação do Espaço. A realidade para as famílias também, para os estudantes que frequentam a tua escola. Bem-vinda, bom dia.
3: Obrigada, Gabriel. Bom dia, Rogério. Bom dia, ouvintes. Então, como diretora e moradora, eu acredito que os maiores buracos se concentram todos em frente à escola, dificultando muito com o transporte e as crianças, querendo ou não, elas acabam pisando nessa água e quando não é água, é poeira ou é barro, leva para dentro na escola. Saliento também que a nossa lombada, ela não está sendo pintada, tá? E a gente vê muito caro passando na velocidade permitida, enfim, né? Mas é um local onde as crianças atravessam uma rua e é bem em frente à escola e é bastante movimentada. Até esses dias uma colega da escola, a minha supervisora, ela acabou caindo dentro de um buraco com o carro e afetou o setor. Então, assim, urgências, com certeza. Depois eu convido, então, Gabriel, que você venha até a escola para ver os buracos em frente. Sim, com sempre.
1: Chegaram a conversar com a prefeitura nesse sentido, procuraram também a Quarta CRE para fazer uma reivindicação. Como é que está sendo esse estudo, esse trabalho?
3: Como o Flávio já conversou, então, explanou aqui direitinho, eu estava com ele quando nós sentamos com o Matheus Paim e a gente está aguardando o retorno. Até eu pedi cedo também o espaço da escola, que a gente faça uma reunião com a comunidade, que seja bem explicado, né? Que pelo menos que tenha um projeto, uma data, algo para a gente já começar a ajudar, se for preciso também.
1: Diretora, para frisar, quanto tempo vocês estão esperando essa solução?
3: Faz praticamente todo ano, é que assim, ó, cada vez que chove, piora, né? Eu acredito que o esgoto também, a rede de esgoto está com problemas, porque depois tu vai analisar um buraco ali, ele está cada vez ficando mais fundo.
1: É uma questão que precisa de urgência.
3: Com certeza, de urgência.
1: Rogério, a situação é essa aqui na Vila Jansen, em distrito de Farroupilha. Conversamos com o vereador Roque Severnini, também o Flávio Noal, que é morador, a diretora da escola Júlio Mangoni, ANI. O Roque pede a palavra. Diga, Roque.
2: Só fazer uma complementação, porque circulou uma informação de que esse calçamento aqui não poderia mexer porque seria patrimônio histórico, tá? É uma informação distorcida. O único calçamento que tem patrimônio histórico hoje é aquele ali da Júlio de Castilhos, aquele trecho que ainda permanece ali. Aqui não há impedimento nenhum, então por isso que é importante colocar essa informação, que não é uma informação de órgãos oficiais, mas às vezes é comentários que surgem por aí, mas que não é essa a realidade.
1: Não confere.
2: Não é patrimônio histórico, dá pra gente refazer, pavimentar, botar asfalto, se for o caso, tirar, enfim, o que achar que tem que ser feito, que a técnica mandar.
1: Só pra gente arrematar, o senhor comentou da ponte, os recursos são federais, mas a obra é de responsabilidade do estado, do município, da União?
2: É que tem uma série de obras sendo feitas no município, e pelo fato do município ter apresentado projetos, e isso é um ponto positivo, acabou recebendo muitos recursos para tratar dessas questões de pontes, principalmente, né? E essa ponte aqui da Luiz Mandelli está dentro desse pacote. Então, a execução é do município sempre, com certeza. Volto a dizer, o município faz projeto, se habilita e recebe recurso. Então, tem dois pontos positivos. O primeiro é fazer o projeto. E o segundo é receber o recurso, mas agora precisa concluir fazendo a obra.
1: Eu volto contigo, Rogério.
4: Excelente. Gabriel, muito obrigado, agradece todo o pessoal, o Roque tá com a gente. Eu sei que tu vai fazer uma visita na escola também, Gabriel, fica à vontade, quando tiver em São Marcos, nos chama aí. 8:52. Obrigado, Gabriel. Jornalista Gabriel Marqueto, em Vila Jansen. Obrigado à direção da escola, família Noal, Roque tá com a gente aí também. Prefeito Jonas, uma atenção para Vila Jansen. Jansen anunciou semana passada, o senhor anunciou semana passada, a cooperativa São João tá investindo mais de 50 milhões em Farroupilha, em ampliação e melhorias aí para comunidade do interior, enfim, tem que ter um retorno aí, tem que ter estrada boa, tem que ter condições 100%. Escola também, por favor, diretora, nos mantenha informado. Gabriel, prioridade é tua. 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Rua Tomás Edson, 257, Centro Farroupilha, 8:54. A Ecofar comunica aos farroupilhenses que a coleta de entulhos e galhos vai acontecer até o dia 3 de setembro, até quinta-feira. Esta semana, Monte Pascoal, Alvorada, Industrial e América. Gente, até quinta-feira. Ah, mas passaram agora aqui no meu bairro. Coloca, eles retornam até quinta-feira ou até sexta, dependendo das condições climáticas, fica tranquilo. Essa semana, coleta de entulhos e galhos, Monte Pascoal, Alvorada, Industrial e América. Os entulhos deverão ser deixados em frente às residências. Cidadão consciente faz a sua parte para manter a cidade limpa. A cidade é de todos nós, o compromisso também. 8:55.
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5: 9:02, 9:02, temperatura 14, tempo instável. 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Gente, uma notícia aqui que é dramática. Isso aqui é barra pesada, porque é muita preocupação e não é comum acontecer. Drones detectam movimentação, mas nada é encontrado. Buscas por desaparecidos em Morrinhos do Sul entram no terceiro dia. Um pessoal de Caxias que foi dar uma passeada no fim de semana, aquela história de vou fazer umas aventuras, algumas trilhas, de repente não conhece bem ou acontece um imprevisto que acabam se perdendo e aí uma mega estrutura é montada para tentar localizar. As buscas pelas quatro pessoas de Caxias que desapareceram enquanto faziam trilhas em Morrinhos do Sul, litoral norte, entrou no terceiro dia. Desapareceram na trilha um casal identificado como Tatiana Hoffman e Wagner Almada, além de uma mãe com um filho de 15 anos. O grupo é de Caxias do Sul. O dia começa com sol na região, a pousada do padre é usada como base dos bombeiros, as equipes mapearam áreas onde ainda não foram feitas buscas e seguiram para os locais por volta agora das 7:30. Durante a madrugada, as buscas seguiam de forma ininterrupta. Por volta da 1 da manhã, drones com câmeras térmicas identificaram movimentação. Os bombeiros foram até o ponto, mas não encontraram nada que indicasse a presença do grupo. A equipe de resgate conta ainda com apoio de cães farejadores. Os quatro faziam parte de um grupo com outras duas pessoas. O guia que conduzia a caminhada indicou que seria necessário voltar por conta da condição de tempo. Nesse momento de retorno, no final da manhã, os quatro, domingo isso, os quatro teriam se separado da dupla. Quando chegou ao ponto de encontro, o guia percebeu que eles não haviam voltado. Essa é a notícia, gente. Por enquanto, só dois nomes foram divulgados. Tatiana Hoffman e Wagner Almada, e tem ainda uma mãe com um filho de 15 anos. Gente, até para você comentar, gente, isso aqui acontece com uma certa frequência, isso aqui é um desespero total, porque aí o detalhe, cada um faz o que quiser da vida, sim. Aí, de repente, tu vai, quer fazer as trilhas, pega um domingo de tempo péssimo, ah, começou ensolarado, e depois daquela virada no tempo, tu não conhece o local, tu te separa do guia, e aí, dá nisso aqui, aí fica uma mega estrutura em cima para tentar localizar, não é questão de gasto, é questão de que é um drama enorme aqui, porque provavelmente esteja num local que não chegaram perto ainda. Tudo muito difícil. Morrinhos do Sul, pegassem na região de Torres. Drones detectam movimentação na madrugada, mas não encontraram nada até agora. Tem quatro pessoas, as quatro pessoas de Caxias do Sul. 9:06.
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5: 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Jair Rodrigues dos Santos, Jair tem reclamação, estradas do interior. Aqui um detalhe, ele salienta, claro que tem que entender que o tempo tá de chuva, enfim, mas isso é o ano inteiro o problema desse caso. Fala, Jair.
7: Bom dia, Rádio Espaço, é o Jair. Eu queria que vocês vissem essas péssimas condições que tem essa estrada que liga a sede da Trombini, ali em Nova Sardenha. Eu uso diariamente essa estrada, transportando trabalhadores, e não tem solução isso aí. Tudo bem, choveu, mas dia seco é a mesma coisa, não passa uma patrola, não larga um cascalho. Queria que desse um toque no secretário da Agricultura, ou não sei se é o secretário de Obras, tá bom? Obrigado, bom dia.
5: Obrigado eu, Jair. Aqui a coisa funciona, o secretário Renan Bondan já respondeu, viu, Jair? Ele diz assim, só para deixar registrado, essa estrada foi patrulhada no início de agosto, infelizmente, com bastante chuva, nesses últimos dias acaba danificando. Renan, dá uma checada e depois também, durante o dia, nos passa informação. 9:09.
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5: 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Formação não para, Brigada Militar de São Marcos, atende sinistro de trânsito, acidente, danos materiais. Foi ontem à tarde, 15 horas, Brigada Militar, 36º Batalhão, atendeu um acidente no bairro São José é de São Marcos. A Brigada Militar foi acionada, foi constatado que um micro-ônibus perdeu os freios enquanto trafegava por uma via em declive, vindo a sair da pista, descer um barranco e atingir uma residência. Com impacto, o veículo que estava na garagem da residência também foi atingido e sofreu danos materiais. Não houve registro de vítimas. Eduardo, muito obrigado. Equipe da comunicação, Brigada Militar, 36º 16º. Marlene França, sempre ajudando todo mundo. Marlene, bom dia. Marlene também trabalha, tá ajudando como cuidadora, ela tá cuidando de um senhor no Hospital São Carlos, tá se queixando aqui que não tem. Pensei, Caxias e Bento, Passo Fundo, onde já trabalhei, os hospitais disponibilizam Wi-Fi. Aqui no São Carlos, não. Vamos encaminhar esse assunto até para dar uma orientação aí. Bom tema. Marlene, qualquer novidade, por favor. Gabriel, quando tiver a informação já de São Marcos aí, entra no ar, prioridade é tua. 9:12. 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Gente, um registro rápido aqui, eu tô vendo as imagens, gente, é mega, novo centro de distribuição da Big Fair, deve iniciar operações em outubro. Dá uma olhada no portal da Espaço, que espetáculo gigante que é isso, o novo centro de distribuição do grupo Big Fair, deve entrar em operações mês que vem, mês de outubro. Maurício Alexandrini, da direção do grupo Big Fair.
12: A gente tá aí na expectativa de terminar essa obra, né? É a nossa maior obra na história da empresa em Farroupilha, né? Agora em outubro deveremos começar a trabalhar aqui nesse novo centro de distribuição. Estamos na expectativa.
13: Dentro dessa obra, Maurício, o que dá para comentar em termos de logística? O que vai ser colocado dentro desse centro de distribuição?
12: A gente está muito feliz em poder tirar de lá da Papa João 23, né, o nosso fluxo de caminhões, que a gente sabe que é transtorno para a empresa, né? Nós temos uma dificuldade séria de espaço lá, e é transtorno para a comunidade também, porque a gente acaba transitando aí pelo centro da cidade com muitos caminhões pesados, né? E aqui a gente está, enfim, na beira da rodovia, né? E nós vamos concentrar aqui toda a nossa parte de carga, descarga e logística. Então vai facilitar a nossa vida e vai melhorar a vida da comunidade, sem dúvida. A gente segue investindo e crescendo, emprego tem todo dia, né? Então, no início a gente vai trazer para cá aquilo que já existe, mas a gente segue trabalhando para expandir nossas atividades. Então, sem dúvida, geração de emprego é consequência.
5: Maurício, muito obrigado. 9:15, Grupo Big Fair. 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Connect Imóveis, 9:16. Informação há pouco divulgada aqui no portal do Metrópole. Mendonça, o ministro Supremo Mendonça, pede a PGR informações sobre mensagem de Vorkaro ao ministro todo-poderoso Alexandre de Moraes, que cita proteção de Gonê e Andrei. Mais uma pesquisa saiu, Big Data, Lula e Flávio empatam numericamente em 44% no segundo turno. 9:16.
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5: 9:17. O Gabriel Marqueto, o jornalista Gabriel Marqueto, tá com o Roque, vereador Roque Severino, estiveram na Vila Jansen, estão retornando agora, pararam na 448, tem obras aí que vai demorar muito tempo, uma mega obra do governo do estado aí, melhorias na 448, só que tá sem sinalização, ficaram de ontem melhorar a sinalização, que já teve 2 carros que despencaram aí de barranco e tudo mais. Me dá 3 minutos aí, Gabriel. Acabo de receber aqui uma atualização, grupo L Fórmula, Memorial Crematório e Capela São José, falecimentos Caxias, Leilane Rita de Oliveira, Vitec, 73 anos, Alcic Cereza, 55, Cecília Pereira Padilha, 79, Elaine Fátima Wozniak, 71, Joaquim Antônio Nunes Neto, 88, Luiz Dixeu Melo de Almeida, 65 anos, Bento Gonçalves Farroupilha, nenhum atendimento. Município de São Marcos, Catarina Vanin, 72 anos. Malvina Lucrécio Mota, 71. Santa Maria, João Antônio Cabreira Silveira, 75 anos. Gilmar Saquete, 61 anos. E Maria Helena Morim de Mesquita, 73 anos. Em Osório, nenhum atendimento. 9:19.
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5: Agora 9:21. 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
5: Agora 9:25, temperatura 14, tempo instável. Jornalismo da Espaço FM girando pelo interior. Estivemos há poucos instantes na Vila Jansen, ao vivo, direto, jornalista Gabriel Marqueto. Junto, a gente fez um convite para o vereador Roque Severini, que tem essa ligação muito grande com o interior, tem abordado assuntos de interesse geral na Câmara também com o interior. Questão da Vila Jansen, prefeito Jonas, atenção para Jansen. São Marcos é uma obra do governo do estado, uma mega obra. São dois blocos aí. Obras em Farroupilha, Nova Roma do Sul também. Já teve 2 acidentes, obra grande, mal sinalizada. Eu entrevistei o diretor-geral do Dyer na sexta-feira, ele ficou a partir de ontem, desde ontem, já melhorar a sinalização. Gabriel está com o Rock aí, ao vivo, direto em São Marcos, na 448. Sinalização foi melhorada ou permanece a mesma coisa, hein, Gabriel? Por favor.
0: Olá, Rogério, mais uma vez minha saudação a ti e aos amigos da Espaço FM. Melhorou, Rogério. A intervenção da Rádio Espaço FM deu resultado. O Miller esteve alguns dias com o vereador Roque Severini aqui no local. Depois, como você bem colocou, entrevistou o diretor-geral do Dyer e a sinalização ela melhorou. Tem operadores, inclusive, aqui fazendo as obras, funcionários do Dyer com coletes para sinalizar, estão com bandeiras aqui, o local muito bem sinalizado. O vereador Roque Severini complementa a informação e também passa mais detalhes dessa obra que, como você bem colocou, é muito importante aqui para a região entre Farroupilha e São Marcos. Vereador, mais uma vez, bom dia. Deu efeito, então, essa reivindicação da comunidade, da Rádio Espaço? Teve participação do prefeito Jonas, tua participação também. Mais uma vez, bem-vindo à programação da Espaço.
1: Marqueto, Rogério, ouvintes da Rádio Espaço, de fato, a gente nota aqui uma melhora após a nossa vinda aqui com a Rádio Espaço e a abrangência da notícia também e da preocupação manifestada aqui por nós e também por ouvintes, a manifestação do Dyer, sem dúvida, a intervenção do prefeito, falei com ele também, a gente trocou umas ideias, ele me falou que fez a cobrança também junto ao Dyer, eu acho que tudo isso ajudou. E tive também uma conversa com o vereador Joel, que tem uma ligação forte também com o pessoal do Dyer, e ele também fez uma cobrança aí, até nós estamos com uma ideia de ir a Bento, talvez aí na semana que vem, se as coisas melhorarem, talvez não precise, mas é bom sempre estar ligado aí, pedindo cada vez mais a duas coisas, a segurança e a agilidade na obra, né? Então, o que que a gente percebe? Sábado à noite, inclusive, eu me desloquei aqui por esse trecho e já era perceptível a melhora na sinalização. À noite, num sábado, não vai ter funcionários, né? Então, mas tinha ali tela de proteção, aquele ponto onde é que foi escavado, tinha mais cones maiores, de forma mais ostensiva. Então, me parece que sim, que deu resultado. E isso aí é a soma de esforços, né? A participação da imprensa é muito importante nesse sentido, da Câmara de Vereadores, da Prefeitura Municipal, do Dyer, né? Porque a obra é uma obra estadual, a via é uma via estadual, portanto a cobrança de fiscalização e sinalização para cima da empresa compete ao Dyer. E hoje até inclusive tinha uma máquina trabalhando, eu digo tinha porque nós estamos um pouco mais adiante, não sei, começou a dar uma chuva aqui, se continua ou não ali trabalhando, mas tinha, como já foi relatado aqui pelo Gabriel Marqueto, que tinha pessoas inclusive sinalizando ali, controlando aquele siga e para, né? Siga e pare para que os veículos possam andar com tranquilidade. E tivemos um relato inclusive aqui de uma pessoa que trafega por aqui todos os dias e que acabou estourando pneu também aqui por conta de acostamentos, mas isso também é um pouco de efeito colateral de qualquer obra, mas a gente tem que evitar o máximo, né? Mas o importante é que a obra está saindo e é uma obra importante para a nossa região toda.
0: Aqui, Rogério, o trânsito está em meia pista, os funcionários do Dyer estão sinalizando esta obra e também temos placas indicativas de 40 quilômetros por hora. O pessoal que passa por aqui agora com esse reforço na sinalização também tem que se atentar à velocidade da via, 40 quilômetros por hora na ERS 448. Quem sai da 453 e faz o acesso aqui à região de São Marcos, também à Vila Jansen, Rogério.
5: Gabriel, só uma pergunta rapidinha pro Roque, deixa eu aproveitar, não perder a oportunidade até para orientar a população em geral. Roque, ontem, durante a sessão da Câmara, o pessoal da Coxan esteve presente. Um minuto aí, um resumo do resumo do encontro com a Coxan. Alguma notícia nova da Coxan para a população de Farroupilha, Roque?
1: Olha, foi uma reunião bem importante, ela foi bem extensa, inclusive o presidente também flexibilizou para que as pessoas, os vereadores pudessem formular pergunta um pouco mais extensa, fazer um rebate ali para buscar mais informações. Pelo menos vieram duas pessoas diferentes, né? Agora, se vai surtir resultado, eu não sei. Mas trouxeram algumas novidades, sim, alguns investimentos. Por exemplo, no mês de julho, o PROCON recebeu 200 reclamações. Das 200, 95% delas era de falta de água. E a causa da falta de água era a falta de energia. entende que então o problema é a falta de água, mas falta de água porque falta energia. Então o problema seria da RGE e não da Corsã. Quer dizer, uma coisa meio que um vai passando para o outro. Mas o que que tem de novidade? É que a Corsã adquiriu 5 geradores de energia. Então, me parece que essa questão da falta de energia, ela fica um pouco superada, pelo menos se espera, né? E também anunciaram que terá investimento, né, de mais adutora para atender principalmente aquela região do bairro Industrial e do bairro Monte Pascoal. Precisamos agora ver se isso de fato vai acontecer. Então, teve algumas novidades. Tem muitas perguntas sem respostas. Tem bastante. Mas acho que trouxeram um pouco mais de informação e de investimento um pouco mais palpável. A gente questiona ainda muito a falta de água, da chegada da água até no Burate, e não é da barragem, né? Porque eles confundiram quando eu perguntei a barragem com a água encanada e tratada para chegar nas residências. O que nós estamos pedindo é que no Burate também possa chegar água encanada em cada residência, também na Vila Esperança, também na Vila Nova, também na Vila Nova, também naquele distrito industrial que nós temos ali naquela região, que hoje não tem água, então dificulta os investimentos. Então acho que teve algumas novidades, embora eu creio que nós precisamos continuar atentos, né, com esse tema. Nós não podemos simplesmente nos contentar com o restinho que cai da mesa. Nós precisamos ter, de fato, aquilo que Farroupilha merece. E o que Farroupilha merece é investimento e água, né, fornecida de forma contínua. Nós temos o problema da RGE, né, que tem os aumentos aí, que não vieram para a reunião da Câmara. Hoje à tarde, 1:30, nós temos uma reunião com a promotoria. Os vereadores estarão presentes, o PROCON também. E já tem marcado aí para mês de setembro, me parece que é dia 24, salvo engano. E me parece que a RGE também já confirmou presença. Então, ela não ter vindo para a reunião da Câmara de Vereadores resultou num pedido, inclusive meu e aprovado por todos os vereadores, de irmos ao Ministério Público e depois uma sugestão de outros vereadores também para ter uma audiência pública. E a RGE se manifestou que vai para audiência pública.
5: Tá bom.
1: Então, acho que é importante essa decisão dela também de se aproximar com a comunidade, né?
5: Roque, muito obrigado. Cumprimentos. Qualquer novidade, por favor. Gabriel, também qualquer novidade, tá, prioridade bem. É tua. Obrigado, Gabriel.
2: Valeu, Rogério, até já.
5: Até já, 9:33. O Rock, juntamente com a Espaço Móvel, estiveram em Vila Jansen e agora em São Marcos. Boas notícias aí, 9:33.
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5: DiCapri 9:34, tempo estável, temperatura 14.
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10: Agora 9:37, o Jota vai comandar o Shopping Show. A gente tá nesse período eleitoral que tu tem tempo reduzido, é pé no fundo, vambora. A gente ligou, ficou hoje 17:55 no fim de expediente. Presidente da CDL, o Sérgio Rossi, que o pessoal da CDL vai estar por aqui. Vem aí os 55 anos, a comemoração da CDL, a Câmara dos Dirigentes Lojistas. Tem balanço da Feira das Pontas. Deputado Cláudio Branchieri vai estar com a gente. Pessoal da direção, isso aqui é utilidade pública. O que mudou no Centro de Formação de Condutores? A questão de autoescola, enfim, uma atualização. Natalina Silvestrin, a Juliane Rosler com a gente no estúdio da Espaço, fim de expediente, o agito geral. Professora Márcia Ron, Márcia, muito obrigado, recebi agora aqui na corrida uma avaliação aí do encontro de ontem, reunião pedágio IP, a gente vai ampliar aí. Márcia, qualquer novidade, vai nos orientando. Jornais em circulação, pioneiro, usinas reforçam prevenção, mas área de risco segue em discussão, hidrelétricas na Serra, Jornal do Comércio, envelhecimento desafia a economia do estado, número de gaúchos 60 a mais cresce e redução da força de trabalho afeta a previdência, mercado e famílias. Zero hora, das mãos do pai, a tradição tropeira encontra um herdeiro. Depois de 4 décadas conduzindo rebanhos pelo Pampa, Elcio Figueira, 51 anos, prepara o filho, Wellison. Aqui matéria sobre Expo Inter. Toffoli vê infrações e proíbe Renan Santos de fazer propaganda digital e integrar debates. O primeiro padre exorcista da Serra Gaúcha. A Zero Hora pegou uma matéria da semana passada. Eles têm fascínio a Zero, pioneiro, sobre esse assunto. Eu não sei o que fizeram em Caravaggio recentemente também, que tive matéria de novo, matéria requentada, né? Já é de décadas. Eles têm fascínio. O detalhe é a questão do diabo em Caravaggio, que o pessoal, já foi comentado isso muitas vezes, porque o assunto vem, tá na capa da Zero Hora de novo, padre exorcista da Serra, tal, aquela grade, como é o, aquela, aquele ferro torcido que o pessoal, foi um ladrão, gente, a coisa toda, quer dizer, se é para fazer propaganda falsa para ganhar, para Caravaggio vir mais gente visitar, tudo bem, né? Agora, a real da história não tem diabo coisa alguma. 9:40, nesse caso, aí do ferro torto, né? Na igreja velha. 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
1: Olá, muito bom dia, boa terça-feira, 1º de setembro. Segura aí, daqui a pouquinho por aqui tem espaço Shopping Show te fazendo companhia até o meio-dia, sempre para Círculo Saúde, CFC, Farroupilha e Ótica Farroupilha. 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
0: Hoje, dia 1º de setembro, hoje é dia do médico endocrinologista. Hoje também é dia mundial de oração pelo cuidado da criação. Hoje é o início do setembro amarelo, prevenção do suicídio, e também início do setembro verde, doação de órgãos. De hoje então até o dia 30. Hoje dia da bailarina, dia do profissional de educação física. Hoje também é dia de Santa Beatriz da Silva. É o dia do ano 244, semana 36, 66,8% do ano já se fuera. Boa terça-feira para todos nós, excelente mês de setembro, e hoje vamos começar abrindo o shopping com Vanusa Santos Flores, a nossa Vanusa, cantora, compositora, nasceu no dia 22 de setembro de 1947 em Cruzeiro, São Paulo, e faleceu no dia 8 de novembro de 2020, também lá em São Paulo, só que foi na cidade de Santos. Faleceu aos 73 anos a Vanusa, que abre o shopping de hoje com Manhãs de Setembro.

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1: É o portal de notícias da 100.9. Você curtiu Stella Left Boston e teve também Vanusa Manhãs de Setembro para combinar com esta manhã de setembro, hoje, terça-feira, 1º de setembro. Atenção para utilidade pública. Alô Almiro Alves, alô Almiro Alves, foi encontrada uma carteira com documentos e cartões em teu nome, tá? Almiro Alves. Almiro Alves Fagundes. Alô Fagundes, é só passar aqui na Rádio Espaço FM e retirar, tá bom? Almiro Alves Fagundes. Foi encontrada uma carteira com documentos e cartões em nome de Paulo Henrique Souza Silva. Alô Souza, alô Silva, alô Paulo, alô Henrique, Paulo Henrique Souza Silva, passa aqui na rádio e retira a tua carteira com documentos que foi encontrada, a pessoa que entregou gentilmente entregou aqui na Espaço, Avenida Paulo Broido 360, é sobre loja, tá pessoal? Foi encontrado um cartão do Banco Sicredi ou da Cooperativa Sicredi em nome de Lucenir Heisen. Alô Lucenir Heisen, passa aqui na Espaço e retira o teu cartão. Também foi encontrado um cartão do Carrefour em nome de Alessandro Martins. Alô Alessandro Martins, é só passar aqui na Espaço e retirar o teu cartão que foi encontrado e entregue aqui na Espaço FM, tá bom? 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
7: 10:06, a circulação de um ciclone no Atlântico, a leste do sul do Brasil, mantém a presença de nebulosidade e chuva em parte do Rio Grande do Sul. A instabilidade será mais presente na primeira metade desta terça-feira, especialmente na metade norte e no leste gaúcho. Olha, entre a serra e o litoral norte, a melhora ocorre mais tarde, com a nebulosidade persistindo por mais tempo, tá? Hoje, para Santa Cruz do Sul, 20 na máxima, Santa Rosa 21, Capão da Canoa e Torres 18, Porto Alegre 19, Ausentes 14, Vacaria 15. Aqui para Farroupilha hoje máxima 15, é uma referência apenas, né? Sol, algumas nuvens, chove rápido durante o dia e a noite. Amanhã para Farroupilha diz o seguinte: amanhã, quarta, 2 de setembro, sol com diminuição de nuvens de manhã, tarde ensolarada e noite com poucas nuvens. 7 na mínima, 18 na máxima. Quinta-feira também não chove, 10 na mínima, 22 na máxima. Sexta-feira, dia 4, 10 na mínima, 17 na máxima, sol com muitas nuvens durante o dia e períodos de céu nublado, noite de céu limpo. Se chover é pouca coisa, 1,4 milímetros. No sábado também não deve chover, 8 na mínima e 15 na máxima. No domingo, dia 6, 3 na mínima e 9 na massa. Na máxima, né? 3 graus na mínima, 9 graus na máxima. Poderemos ter chuva de manhã, mas é pouca coisa. Diminuição de nuvens à tarde, o sol pode pintar, noite com poucas nuvens. Na segunda-feira vai ter desfile na Pena de Moraes a partir das 9 da matina. Então, segunda-feira, dia 7, sol com muitas nuvens durante o dia, período de céu nublado, noite de céu limpo, não chove lá na segunda-feira, feriado da Independência do Brasil, 1 grau na mínima e 14 na máxima. É uma referência, né? São temperaturas que servem como referência. Então teremos desfile segunda-feira na Pena de Moraes a partir das 9 horas. 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Na volta do intervalo, Áries, Touro, Gêmeos e Câncer no horóscopo 100.9. Segura aí.
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7: Alô, Arias, o dia pedirá paciência com um assunto de casa ou com um antigo relacionamento. Uma reforma, conta ou cobrança em família dará cansaço e insistir só renderá desgaste. Deixe para amanhã o que for urgente, tá bom? Agora previsões para você de touro. Com um pouco de diplomacia, tudo se resolverá mais facilmente nas relações de trabalho nesta terça-feira. Um deslocamento ou um combinado com o irmão poderá atrasar, sem grande consequência. Prazeres simples darão sabor ao fim do dia. Encontre uma pessoa querida. Agora previsões para você de Gêmeos, um projeto com amigos poderá custar mais do que o esperado. Você sentirá isso no bolso. Valerá rever o valor antes de confirmar qualquer coisa, tá? Organize planos e as contas do mês com a família. Nada será urgente a ponto de tirar seu sono. Desacelere, relaxe. Amanhã o assunto ficará mais claro. Olha, planejar uma viagem a dois intensificará o amor, tá, Gêmeos? Agora, previsões para você de Câncer. O foco no trabalho trará ótimos resultados. Sua melhor ferramenta será a comunicação. Conte com argumentos consistentes e objetividade. Valerá armazenar energia para o fim de semana, para o próximo fim de semana, quando o clima mudará. Movimente o corpo e cuide do bem-estar, tá bom, Câncer? Daqui a pouquinho previsões para Leão, Virgem, Libra e Escorpião.
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7: E aí, Leão, como será tua terça-feira? Um assunto de documentação, viagem ou processo destravará com um apoio inesperado. Olha, poderá bater um cansaço das relações hoje. Use a diplomacia para contornar os obstáculos e vencer burocracias, tá bom? Um assunto financeiro se encaminhará melhor do que você esperava e dará alívio. Agora, previsões para você de Virgem. Alô, Virgem, você enxergará o problema antes dos outros. Valerá tocar nesse assunto com delicadeza. Sua palavra terá poder hoje, viu? Principalmente se vier sem julgamentos rígidos. Evite emprestar dinheiro mesmo para quem você gosta. À noite o clima melhorará e você voltará a se sentir no controle. Agora, previsões para você de Libra. Encontre respostas dentro de você. O dia pedirá paciência e momentos de privacidade para pensar no próximo passo na carreira e também finalizar um ciclo com saldo positivo. Cuide da saúde e cuide da beleza, tá bom? Libra. Agora, previsões para você De Escorpião, o corpo avisará antes da agenda, Escorpião. Se sentir cansaço, diminua o ritmo sem se forçar a cumprir o cronograma. Um amigo trará uma informação que poderá mudar o rumo de um projeto e alterar o que já estava programado. Não será hoje que você tomará a decisão. Ganhe tempo. Amor em alta, tá, Escorpião? Na volta do intervalo, previsões para Sagitário, Capricórnio, Aquário e Peixes. 10 e 16.
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0: 10 horas 21 minutos, 14 graus a temperatura em casa, no trânsito, no trabalho, você por aí, é o som da Espaço. Bom dia, excelente terça-feira, obrigado pela audiência. Alô, Sagitário, um acerto financeiro com terceiros pedirá paciência e vai roubar tempo do seu lazer. Valerá a pena o que ficar resolvido hoje, não voltará a incomodar depois. Uma negociação no trabalho abrirá caminho para entrar mais dinheiro. Adie uma decisão de mudança ou um projeto de vida íntima e aproveite este momento para fortalecer sua posição profissional. Sucesso, Sagitário! Agora previsões para você de Capricórnio. O desafio será conciliar o amor com a vida familiar. Se tiver que administrar um conflito nos relacionamentos próximos, o melhor papel será o de quem escuta os dois lados sem prometer nada. Uma conversa mais ampla, quase filosófica, ajudará a baixar a temperatura. O fim do dia trará leveza. Agora previsões para você de Aquário. Uma sensação de cobrança vindo de todos os lados pedirá momentos de privacidade nesta manhã. Planejamento, autocuidado, jogue autoestima para cima e não tenha pressa de resolver tudo, tá certo? Aquário, conexões com pessoas de longe pedirão uma dose de diplomacia e um tom conciliador. Abrevie as reuniões de trabalho indo direto ao ponto. Agora previsões para você de Peixes. A vontade de gastar com prazeres, filhos ou com uma viagem gostosa vai esbarrar no orçamento. Pense numa data melhor e planeje com quem divide as contas com você. Surgirão alternativas interessantes. Orçamento apertado não permitirá extravagâncias. Reveja padrões de consumo e espere entrar mais dinheiro para aumentar despesas. Casamento em alta, tá? Peixes. Horóscopo 100.9 Shopping volta amanhã mais ou menos neste horário.
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0: 10:25. Bom dia para você. Excelente, excelente terça-feira. Grande mês de setembro para todos nós. Vamos colocar músicas na conversa? Tudo começa com Ella Langley. Depois tem Morgan Wallen. Bom dia aos

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1: 10:32, você curtiu Morgan Wallen na primeira TV Ella Langley. Comer bem é sobre fazer escolhas conscientes no dia a dia, tá? Meu amigo, minha amiga, na hora da fome, adicione mais cor a seu prato. Troque o biscoito da tarde por uma fruta fresca ou um punhado de castanhas. Seu corpo ganha energia e você vive com mais leveza, muito mais leveza. 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
1: Farmácias São João, meu amigo, minha amiga, hoje na Câmara Municipal, vereadores debatem programas que apoiam o agricultor, a gestante e portadores de deficiência na comunicação oral. A sessão tem início às 18 horas, podendo ser acompanhada pelo canal da Câmara no YouTube, né? Canal da Câmara no YouTube. Após votação dos projetos, vereadores buscam entender sobre empreendimentos instalados em espaços públicos e manutenção nas obras do estado. Hoje, 18 horas, sessão, ordem do dia na Câmara Municipal de Farroupilha.
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1: 10:39. Alô, Lucenir Heisen. Foi encontrado um cartão da Sicredi em teu nome, tá? Lucenir Heisen. É só passar aqui na Espaço FM em horário comercial e retirar, tá bom? Foi encontrado um cartão do Carrefour em nome de Alessandro. Alô, Alessandro Martins. Passa aqui na rádio e retira o teu cartão, tá? Alessandro Martins. Foi encontrado também, ou foi encontrada, uma carteira com documentos e cartões em nome de Almiro Alves Fagundes. Alô, Fagundes, passa aqui na rádio e retira tua carteira com documentos e cartões. Almiro Alves Fagundes. E também foi encontrada uma carteira com documentos e cartões em nome de Paulo Henrique Souza Silva. Alô, Paulo Henrique Souza Silva. Você conhece o Paulo? Avise-o. Passa aqui na rádio e retira tua carteira, tá certo? Muito bem. Legal as pessoas que encontram aí documentos, enfim, lá, entregam aqui na Espaço. E a gente faz a divulgação. É utilidade pública para a gente divulgar, tem que estar aqui, tá? Daí a gente divulga aqui na Espaço, Avenida Paulo Broido, 360, sobre loja. 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
1: Muitos momentos juntos, é verdade. 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
1: A Escola de Ensino Fundamental Santa Cruz comemorou com um jantar na noite de ontem, segunda-feira, dia 31, o resultado que garantiu novamente o melhor desempenho do Rio Grande do Sul no IDEB. A instituição alcançou as maiores notas do estado nos anos iniciais com 9,2 e nos anos finais do ensino fundamental com 8,2. A celebração reuniu integrantes da comunidade escolar e representantes da administração municipal para marcar o resultado e reconhecer o trabalho desenvolvido por professores, gestores, funcionários, estudantes e famílias. A Santa Cruz também conquistou a primeira colocação da região sul nas duas etapas avaliadas. Tá aí uma boa notícia.
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1: Tempo nublado aqui em Farroupilha neste momento, 15 graus a temperatura, e o piloto farroupilense Álvaro Broilo participa neste domingo, dia 6, da quarta etapa da Copa Classic RS no Autódromo Internacional de Santa Cruz do Sul. A prova marcará a primeira vez que Broilo competirá no circuito com a sua caravana #31. A equipe está em busca do tricampeonato neste ano e terá pela frente duas corridas. A primeira está prevista para as 10 horas, enquanto a segunda será realizada às 13 horas. As disputas serão transmitidas ao vivo pelo canal do YouTube do Curva do S. Quem quiser acompanhar as provas presencialmente poderá adquirir os ingressos diretamente na portaria do autódromo. A divulgação da etapa destaca a expectativa por velocidade e disputas entre carros preparados para a competição, com Broilo levando a caravan #31 para mais um desafio na temporada. espaçofm.com.br, tá tudo lá.

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5: 10:54, 10:54, ciclone traz chuva em parte do Rio Grande do Sul nesta terça-feira, nebulosidade e garoa predominam na metade norte e no leste do estado, mas o tempo melhora gradualmente no decorrer do dia. Aqui já tivemos de tudo, garoa, tivemos chuvisqueiro, tivemos sol entre nuvens, tivemos cerração, é o nosso tempo. Neste momento, 15 graus aqui na Paulo Broilo 360. Vamos colocar músicas na conversa. Na primeira tem Menina Veneno, Mr. Jean.

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1: 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Hoje, dia 1º de setembro, dia do médico endocrinologista. Hoje também é dia do profissional de educação física. Então, parabéns a todos, né? Vamos agora prestar nossa homenagem para os aniversariantes de hoje. 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Antes, parabéns para o Eduardo Henrique Prezi, né? Pelo primeiro ano de Tecnov, primeiro ano de trabalho na empresa, tá certo? Agora os aniversariantes: Miqueias Celso Long, parabéns da Tecnova também é pelo primeiro ano de empresa. Agora sim os aniversariantes. Alô, Madalena de Andrade, Paula Cristina Olejuic e Wagner de Oliveira Regner, homenagem da Big Fer. Alô, Cláudia Vanessa Colombo, parabéns da Madalena Anselmi. Eduardo Rossi Zitter, parabéns dos pais Odete e Otto e também da Troféu Trombini Farroupilha Esporte e Lazer. Gustavo Leves, homenagem da Troféu Trombini Farroupilha Esporte e Lazer. Luiz Carlos Fontanella, parabéns, homenagem da esposa Fabiane, filhas Júlia e Ana Carolina, né? E da Troféu Trombini Farroupilha Esporte e Lazer. Alô, Diego José Vargas, parabéns da Migra, Brian Donato Martins Prates, homenagem de máquina Sazi, Ellen Dalago e Isone Ribeiro, parabéns da Tecnova. Tiago Cabral de Azevedo, homenagem da Objetiva Contabilidade. Samuel Mantovani, homenagem do Lions Clube Farroupilha Imigrante. Alana Colombo, homenagem dos pais Valmor e Ione, do namorado Felipe e do filho Francisco. Parabéns, doutor Marcelo Mauri, homenagem da esposa Ana, filha Maria Eduarda, pais Leari e Olga e também da irmã Andréa e do irmão Leonardo, né? Doutor Marcelo Mauri, parabéns. Alô, Eduarda Nardello, homenagem do noivo Gemison e também da amiga Júlia, tá, Eduarda? Alô, Eduardo Rossi Zitter, homenagem da esposa Raíssa, dos pais Otto e Odete e também dos irmãos Viviane e Daniel. Grace Brissotto, homenagem do esposo Charles, do esposo Charles, pais Gilberto e Carmen e da irmã Andressa, tá, Grace Brisotto. Alô, Isaura Chiele, homenagem da neta Alice, filhos Dudu e Dani, da nora Letícia e do esposo Itacir, tá, Isaura Chiele. João Pedro Camargo da Silva, não é o João Pedro Camargo Mariano, é o João Pedro Camargo da Silva. Parabéns, JP, homenagem da esposa Leontina. Alô, João Paulo da Uzoc, homenagem da esposa Zenaide, do filho Arthur e do irmão Sidney e do pai, né? Seu Elor, parabéns, João Paulo da Uzoc. Lúcia Host, parabéns, dona Lúcia, homenagem das filhas Isabel, Rosane, também do né? Dos genros Rafael e Júlio e das netas Juliane e Maiara, tá? Dona Lúcia Host. Alô, Manuela e Rafaela Paula, super gêmeas de aniversário hoje. Parabéns, Manuela, parabéns, Rafaela. Homenagem dos pais Joel e Fernanda, avós Wilson, Lúcia, Roque e Zélia e dos dindos Daniel, Paula, Fernando e Bruna. Parabéns às super gêmeas Manuela e Rafaela. Duvido que não chamem vocês de Manu e Rafa, duvido. Alô, Márcio Forini, parabéns, Márcio, homenagem da esposa Tatiane, filhos Mariane, Murilo e Maurício, é o trio do M aí, Mariane, Murilo e Maurício, e também da sogra, dona Lucília Alvino do Amaral. Como está, dona Lucília? Parabéns, Márcio Forini. Alô, Marinês Verona Vedana, parabéns, Marinês Verona Vedana, homenagem da filha Flávia, do genro Francisco e dos netos Henrique e Guilherme. Parabéns, dona Marinês. Alô, Pedro Ivaniski, tá de aniversário hoje. Homenagem da Alcateia Beija-Flor do Grupo de Escoteiros Salto Ventoso. Parabéns, Pedro Ivaniski. Alô, Ramiro Miquelon. Parabéns, Ramiro. Homenagem dos pais Valdomiro e Diva, tá? Ramiro Miquelon. Alô, Renato Nicolini. Parabéns, Renato. Homenagem de toda a família Nicolini e da Gláucia também, tá? Rodolfo Manhago. Parabéns, Rodolfo, homenagem dos pais Sérgio e Solange, a dupla dos S, seu Sérgio e dona Solange, parabéns, Rodolfo Manhaguanho. Roger Luiz Miller, tá de aniversário hoje, Roger, parabéns, Roger Luiz Miller, homenagem da avó, a dona Maria. Sérgio Canei, parabéns, Sergião, feliz aniversário, homenagem da esposa Fernanda, filhos Luiz Cláudio e Leonardo e de toda a equipe da Objetiva Contabilidade. Parabéns, Sergião. Alô, Sidney Pegoraro, homenagem dos pais Severino e Maria, irmão Fernando e dos colegas e amigos, tá, Sidney? Pegoration, né? O Sidney Pegoraro tá de aniversário hoje. Alô, Wagner de Oliveira, parabéns, Wagner, homenagem dos pais Francisco e Sandra e do irmão Vinícius, tá, Wagner? Zuleide Lourdes de Miranda Rossi, parabéns, Zuleide Lourdes de Miranda Rossi, homenagem do esposo Hélio, seu Hélio, e também das netas Maria Eduarda, Helena e Valentina, e também do filho Júnior e da nora Raquel e de toda a turma. Aniversariantes que estão em nossa agenda. A todos muita saúde, alegria, felicidade, prosperidade, muito amor, só coisas boas, grana também que vai bem, vem bem, e que esta data se repita por muitos e muitos anos com muita saúde e paz. Como dizem os italianos, salute e pace a tutti.

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1: 11 horas 20 minutos, moradores cobram melhorias na infraestrutura de Vila Jansen. 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Veículo pega fogo no interior de Farroupilha. Daer reforça sinalização nas obras da ERS 448. Menor é apreendido com 180 porções de drogas no bairro São Roque, em Bento. Direção da Corsan detalha ações para reforçar abastecimento e ampliar a rede de esgoto em Farroupilha. Farroupilhense Álvaro Broilo busca tricampeonato da quarta etapa da Copa Classic RS em Santa Cruz do Sul. Fé e tradição marcam festa do Sagrado Coração de Jesus em Farroupilha. Escola Santa Cruz comemora novamente o melhor desempenho do Rio Grande do Sul no IDEB. 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
1: Vamos colocar músicas na conversa.
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1: Na primeira tem Whitney Houston e na segunda tem a Liza Minnelli.

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1: Losing my mind, Liza Minnelli, 11:30, mais 30 segundos, temperatura em 15 graus.
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1: 11:33. Bom dia para você. Vamos juntos até 11:55, mais ou menos, para a Ótica Farroupilha, CFC Farroupilha e Círculo Saúde.
13: Um

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2: 11 horas 37 minutos. Jota Quest. Negra Link. Tim Maia, descobridor dos sete mares.

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1: Backstreet Boys na primeira TVJ Quest com Negra Lee e Tim Maia. Olha, a boa notícia, já está no site da Espaço, será destaque no Espaço Rádio Jornal após o horário político. O grupo de Caxias do Sul, desaparecido em trilha de Morrinhos do Sul, é encontrado com vida, tá? É, os quatro chegaram ao ponto de apoio montado pelas equipes por volta das 11:15. Conforme a ocorrência, todos estavam bem. O grupo havia se separado do guia durante o percurso no fim de semana, dando início às buscas. A localização ocorreu quase 48 horas depois do desaparecimento. Aí a boa notícia, foram encontrados. Mais informações, espaçofm.com.br.
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17: E no teu rádio? Bee Gees.
18: Oh, yeah.
17: Oh, yes.
18: One, two.
17: Spirits. 11:49. 16 graus a temperatura aqui na área central de Farroupilha City.

0: 11:54. 11:54 e assim chegamos ao fim de mais um Espaço Shopping Show. Obrigado pelo carinho, pela atenção, pela audiência. Volto amanhã após o panorama, se Deus permitir, chegando sempre para a Ótica Farroupilha, CFC Farroupilha e Círculo Saúde. Chegando o Espaço Economia com Lúcia Cristina, depois tem o horário político 12:25, Espaço Rádio Jornal com Rogério Portolan. Economia chegando para Banco do Brasil e Máquina Sazi.
1: A União Europeia suspenderá a importação de carne bovina e de aves de criação procedente do Brasil, que espera garantias brasileiras sobre o cumprimento das normas sanitárias do bloco. O Brasil foi retirado da lista validada pela Comissão Europeia em cumprimento à legislação comum do bloco, que proíbe o uso de certos antimicrobianos, como antibióticos, por exemplo, inclusive para promover o crescimento ou aumentar o rendimento animal. Para frango e mel, a exclusão do Brasil da lista pode ser revertida em novembro, após o resultado da auditoria europeia na produção nacional e análise pelas instâncias competentes. Já a carne bovina brasileira pode ficar fora do bloco europeu até meados de 2028, dado o tempo de adaptação da cadeia bovina as exigências em virtude do ciclo de vida mais longo dos animais. A nova regra de correção fez o governo elevar a previsão para o salário mínimo do próximo ano. O projeto de lei orçamentária de 2027, enviado na noite dessa segunda-feira ao Congresso Nacional, prevê um mínimo de R$ 1.741. Adiantado na semana passada pelo ministro da Fazenda, o valor representa aumento nominal de 7,4% em relação ao salário mínimo de R$ 1.621, que está em vigor. A alta obedece à regra aprovada no fim do ano passado, que limita o crescimento do salário mínimo a 2,5% acima da inflação no ano anterior. O valor final do salário mínimo de 2027 pode ficar ainda maior caso o Índice Nacional de Preços ao Consumidor, INPC, suba mais que o esperado até novembro. O indicador é uma das medidas de inflação calculadas pelo Instituto Brasileiro de Geografia e Estatística. Criado pela reforma tributária, o imposto seletivo, apelidado de Imposto do Pecado, deve arrecadar R$ 41,9 bilhões de reais em 2027. A lista prevista para o Imposto do Pecado inclui cigarros e outros produtos de tabaco, bebidas alcoólicas, refrigerantes e outras bebidas açucaradas, veículos conforme características e nível de emissão de poluentes, extração de bens minerais, loterias e apostas, bets e fantasy sports. Segundo o Ministério da Fazenda, a estratégia inicial é preservar durante o período de transição uma carga tributária semelhante à atualmente aplicada aos produtos. Em uma etapa posterior, as alíquotas poderão ser elevadas pelo chamado efeito regulatório, com o objetivo de desestimular o consumo de produtos considerados nocivos. Começou nesta terça-feira o prazo de adesão ao Simples Nacional, regime simplificado de tributação para empresas que faturam até R$ 4.800.000 por ano. As empresas que desejarem ingressar no regime em 2027 devem fazer o pedido até o dia 30 deste mês. Por causa da reforma tributária, o Comitê Gestor do Simples Nacional antecipou a escolha do regime tributário. Até então, a opção pelo Simples era realizada em janeiro de cada ano. A nova regra vale para empresas que ainda não são optantes pelo Simples Nacional e querem utilizar o regime a partir de janeiro do ano que vem. Em um ano, o número de sites falsos que prometem regularizar passagens pelo sistema Free Flow chegou a 480, segundo o levantamento. O Free Flow é um sistema de pedágio eletrônico sem cancelas que permite cobrar a tarifa sem que o motorista precise parar ou reduzir a velocidade. Em apenas uma semana foram criados 80 sites que supostamente identificam a passagem por portfólios, por pórticos do Free Flow e geram uma falsa cobrança por Pix. Banco do Brasil e Máquina Sassi. Por hoje era isso. Bons negócios e até amanhã.

0: Observatório Nacional. 11 horas, 59 minutos, 50 segundos.
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36: Agora 12h25, 30 segundos. Vamos de espaço Rádio Jornal Rosler, Diagnósticos, Cressol, Coxan e Central de Rações.
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36: Grau 12:28, temperatura 16 graus, tempo parcialmente nublado, sol e muitas nuvens. 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Moradores cobram melhorias na infraestrutura de Vila Jansen, interior de Farroupilha. Veículo pega fogo no interior da cidade. Também é destaque: Câmara e Ministério Público transferem reunião sobre aumentos nas contas da RGE para amanhã. Identificada mulher morta a tiros dentro de carro em Caxias do Sul. Madonna Isabela Weber Saldanha da Silva, 46 anos de idade. Dyer reforça a sinalização nas obras da rodovia 448. Manchetes, espaçofm.com.br. Grupo de Caxias do Sul desaparecido em trilha de Morrinhos do Sul é encontrado com vida. CSG realiza detonação controlada na rodovia 122 em Antônio Prado. Direção da Corsan detalha ações para reforçar a bacia e ampliar rede de esgoto em Farroupilha. Menor é apreendido com 180 porções de drogas no bairro São Roque. Bento Gonçalves. Destaque os manchetes: Escola Santa Cruz comemora novamente o melhor desempenho do Rio Grande do Sul no IDEB. Motorista é preso com mais de 1000 porções de crack. Caxias do Sul, espaçofm.com.br. 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Jornalista Jerônimo Filho, previsão do tempo.
1: A instabilidade ainda cobre o estado com previsão de pancadas em vários pontos. Na serra, nebulosidade variável com condições para chuvas e a máxima não passa dos 18 graus. Para a quarta-feira, o tempo seca com a temperatura mais baixa, variando de 7 a 17 graus. Essas condições para tempo seco retornam a partir de amanhã e seguem até quinta. Já para sexta, retornam as condições para pancadas e a temperatura volta a ficar mais baixa ao longo do fim de semana. Informações do tempo para o Espaço Rádio Jornal.
36: 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Hoje na Câmara de Vereadores, hoje na Câmara Municipal, vereadores debatem programas que apoiam o agricultor, a gestante e portadores de deficiência na comunicação oral. A sessão tem início às 18 horas, podendo ser acompanhada pelo canal da Câmara no YouTube. Após votação dos projetos, vereadores buscam entender sobre empreendimentos instalados em espaços públicos e manutenção nas obras do Estado. Hoje, 18 horas, sessão da Câmara de Vereadores. Presencialmente na Júlia de Castilhos, pode assistir pelo canal da Câmara de Vereadores de Farroupilha no YouTube. 12:33. 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Voltar para a redação da Espaço FM. Vídeo: carro derruba poste de iluminação na 122 em Farroupilha. É destaque no portal da Espaço FM. Veículo pega fogo no interior de Farroupilha. Micro-ônibus escolar perde freio, cai em barranco e atinge casa. Município de São Marcos. Menor é apreendido com 180 porções de drogas no bairro São Roque. Caminhoneiro morre em tombamento na serra, na Rota do Sol, em Itati. Mulher encontrada morta dentro de veículo em Caxias do Sul. Redação chamando 12:34. Alô, Jerônimo.
1: Um carro derrubou um poste de iluminação por volta das 3:45 da tarde de ontem, na RS 122 em Farroupilha. A Saveiro era conduzida por um idoso de 69 anos que não se feriu. O veículo trafegava no sentido Farroupilha-Caxias, quando, por motivos desconhecidos, o motorista perdeu o controle da direção, invadiu o canteiro central, colidindo contra o poste e parando no sentido contrário da rodovia. O trânsito Caxias-Farroupilha ficou em meia pista até a retirada do veículo e do poste. Também em Farroupilha, um Fiat Fiorino pegou fogo por volta das 11 da noite de ontem, em Vila Jansen. Conforme a Brigada Militar, o caso foi registrado pela equipe de policiamento comunitário, que foi até o local e isolou a área. De acordo com o motorista, o carro teria apresentado uma pane elétrica e acabou em chamas. O corpo de bombeiros foi acionado, controlou as chamas, mas o veículo foi completamente destruído. No município de São Marcos, um micro-ônibus escolar perdeu o freio por volta das 3 da tarde de ontem, caiu em um barranco e atingiu uma casa. Segundo a Brigada Militar, o caso aconteceu no bairro São José e um veículo que estava estacionado ao lado desta moradia foi atingido. Ninguém ficou ferido. Em Bento, um menor de 16 anos foi apreendido na madrugada de hoje com 180 porções de drogas no bairro São Roque. Segundo a Brigada Militar, o indivíduo foi abordado por uma equipe e, durante a revista, os policiais apreenderam 19 porções de cocaína, 161 pedras de crack, R$238 e um celular. Em Caxias, a Brigada Militar prendeu um homem também por tráfico de drogas durante uma abordagem na noite de ontem. O caso foi registrado no bairro Planalto, quando o indivíduo estava conduzindo um veículo, e em revista veicular, os policiais apreenderam 1.005 pedras de crack. No trânsito, em Itati, um caminhoneiro de 59 anos morreu por volta das 3 da tarde de ontem, na Serra do Pinto, na Rota do Sol. Segundo a Polícia Rodoviária Estadual, o acidente aconteceu no quilômetro 8 da ERS 486, no túnel da reversão. A vítima conduzia um caminhão carregado com bobinas de papel que trafegava no sentido Serra Litoral. O caminhoneiro ainda não foi identificado e o veículo tinha placas de São Paulo, capital. Em Caxias, uma mulher trans de 46 anos que ainda não teve a sua identidade confirmada foi encontrada morta dentro de um veículo por volta das 11:30 da noite de ontem, no bairro Jardelino Ramos. De acordo com a Brigada Militar, moradores relataram ter ouvido disparos de arma de fogo e acionaram a polícia. A vítima foi atingida por tiros na região região do pescoço e ela possuía antecedentes criminais, incluindo homicídio. A vítima foi encontrada dentro de um Citroën e o caso é investigado pela Polícia Civil. Informações do plantão para o Espaço Rádio Jornal.
36: Agora 12:37. Geraldo, obrigado. O nome aqui divulgado há pouco é da trans, 46 anos, Madonna Isabela Weber Saldanha da Silva, que foi encontrada morta a tiros dentro de um Citroën C4, às 23:30, no bairro Jardelino Ramos, em Caxias. O nome que ela utiliza, é uma mulher trans, é Madonna Isabela Weber Saldanha da Silva. Tem foto, inclusive, espaçofm.com.br. 12:38, a primavera vem aí e a primavera já chegou na Orango Tango Mega Store Farroupilha. 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Oportunidade de emprego. 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Destaque na região, no estado, encontrado, inclusive está no portal aqui da Espaço FM, para você conferir a notícia na íntegra. O grupo que estava desaparecido, caxienses estavam desaparecidos, foram localizados. Grupo de Caxias desaparecido em Trilha de Morrinhos do Sul, encontrado com vida. Todos muito bem. Deixa eu liberar a informação. Hoje, o grupo que estava desaparecido desde domingo em Trilha de Morrinhos do Sul foi encontrado pelos bombeiros. Por volta de 11:15 da manhã, os quatro identificados como Carmelita Rodrigues dos Santos, 47 anos, Tatiana de Oliveira Hoffman, 41, Wagner Leiri da Silva Almada, 38, e um adolescente de 15 anos, filho de uma das mulheres, chegaram na base montada por bombeiros e guias que faziam as buscas em frente a uma pousada. A gente ficou mais tempo do que o esperado porque fechou o tempo. Neblina fechou, não vimos mais nada. Por medida de segurança, a gente montou acampamento. Esperamos um dia que a visibilidade estivesse boa para voltar para casa, para retornar.

0: socorro. Aí vem os detalhes aí. A gente ficou mais porque fechou o tempo, diz mulher que estava desaparecida em trilha de Morrinhos do Sul desde domingo. Pessoal, todos de Caxias do Sul, encontrados, todo mundo muito bem de saúde. Eles estavam com mantimentos, água e comida. 12:43.
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0: 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Vamos voltar para a redação da Espaço FM. Jornalista Gabriel Marquet tem informação chegando. 12:47. Boa tarde, Gabriel.
8: Olá, Rogério. Boa tarde a você. Boa tarde aos amigos do Espaço Rádio Jornal. Rogério, uma notícia que já está em espaçofm.com.br, recebemos em primeira mão, até nos causa surpresa, a Associação Mão Amiga está deixando a gestão das UPAs Central e Zona Norte em Caxias do Sul. Esse contrato vai até segunda-feira, dia 7 de setembro. Decisão comunicada hoje está relacionada em definição sobre a continuidade do serviço. A entidade assumiu as duas unidades no dia 9 de junho, em caráter emergencial, por um período de aproximadamente 90 dias. A medida ocorreu, então, após a prefeitura romper o contrato com o IDEAS, devido a irregularidades na gestão, incluindo atrasos no pagamento e também de profissionais e fornecedores.

0: Em nota, Mão Amiga, através do seu presidente, o Frei Jaime Bettega, afirmou que não pretende manter uma estrutura desse porte sem segurança sobre a continuidade do contrato e a fonte de custeio. A associação garante, porém, que os atendimentos serão mantidos normalmente até a próxima segunda-feira. O secretário da Saúde de Caxias do Sul, Rafael Bueno, negou dificuldades financeiras para custear as unidades. Ele frisou que a proposta apresentada pelo Mão Amiga para uma possível renovação seria superior às de outras entidades, que estão sendo avaliadas neste momento. Hoje, a Associação Mão Amiga recebe 5,9 milhões por mês pela administração das duas unidades, sendo 3,4 milhões pela UPA Central e 2,5 milhões pela UPA Zona Norte. Então, Mão Amiga está deixando a gestão das UPAs, contrato vai até a próxima segunda-feira, dia 7 de setembro.
1: A gente vai ampliando também. Gabriel, só aproveitar que tu tá com a gente aqui, com esse período de eleição, a gente tá com tempo reduzido nos informativos, tem que acelerar. Tu esteve hoje pela parte da manhã, junto com o vereador Roque Severini, tem matéria na capa aqui do portal, moradores da Janssen cobram melhorias na infraestrutura. Não é apenas a estrada, a rua, a famosa Júlio Castilhos, é a comunidade que está pedindo mais atenção da administração de Farroupilha, é isso?
0: Exatamente, mais de um trecho, inclusive. Na frente da escola Júlio Mangoni, eu contabilizei cerca de 10 buracos. Até nas fotos ali, o pessoal pode conferir em espaçofm.com.br, o vereador Roque Severnini, ele colocou uma garrafinha, e essa garrafinha passa da metade da profundidade desse buraco, para o pessoal ter uma noção. E aí vem aquela situação da chuva, acaba criando poças, tem o trecho ali que está mal sinalizado em frente à escola também. A diretora, a Eni Mandelli, disse que solicitou para a prefeitura reforçar a sinalização. Já deu acidente, já teve carro ali que acabou perdendo o rodado, acabou também tendo problemas no para-choque devido a esses buracos. Está bem caótica a situação, e o que também prejudica muito é que a infraestrutura ali não está adequada. A tubulação é bem antiga, Rogério, então tem que fazer um mutirão ali bem adequado. Além disso, tem uma ponte também na estrada Luiz Mandelli, que ela está cheia de buracos. Até é perigoso para quem passa ali, o pessoal que faz o escoamento da produção, caminhoneiros, pessoal que usa caminhonete, tem muita caminhonete circulando nessa região, então a situação é bem caótica, assim, sendo sincero, e até dá para confirmar em espaçofm.com.br.
1: Até que você estiver lá hoje, em loco aí, comprovando, o Rock até tá sugerindo, e ele tem tido um bom relacionamento com o prefeito Jonas, mas isso aqui é coisa para ontem, porque não é questão da Janssen que merece prioridade, é que tem um contexto todo, tem a escola Júlio Mangoni, tem o Mário Tu, que é uma mega empresa que a base é lá, a cooperativa Vinícola São João, que é uma potência, que está investindo mais de 50 milhões em Farroupilha agora, o turismo também, tem que ter uma atenção e ponto. Deixa eu aproveitar na corrida, vocês também estiveram, e até para dar um crédito, o diretor-geral do DAE prometeu e cumpriu, melhorou a sinalização nas obras, as grandes obras aí na 448.
0: Melhorou sim, até tem placas informativas, 40 quilômetros por hora a velocidade. Hoje pela manhã estava um pouco tumultuado, porque além das obras, o pessoal estava realizando podas de árvores ali nas encostas, também as margens da rodovia. Até tem fotos ali para o pessoal conferir em espaçofm.com.br. O trânsito estava um pouco lento, mas fluindo dentro de uma normalidade. Até tem operadores ali da empresa terceirizada, tem o pessoal com coletes também sinalizando, o local tá sinalizado, e foi o que o diretor do Dyer reforçou, até o Rock também comenta em entrevista à Rádio Espaço, de respeitar a velocidade. Tem ali a sinalização agora mais adequada, não resolveu o problema em si, porque as obras continuam, e em mais de um trecho, o pessoal tem que ter muita atenção. Agora com essa chuva tem muito buraco ainda ali na região, mas a sinalização, que era precária, pelo menos ela melhorou. Ela deu então uma estabilidade, uma visibilidade maior para quem trafega principalmente à noite.
1: Obrigado, Gabriel. Qualquer novidade, volta a 12:52. Quiser a presença da Espaço Móvel, só pedir pelo WhatsApp 99611-1971. Os falecimentos na região, uma geral rápida: Caxias do Sul, Alcir Cereza, Cecília Pereira Padilha, Elaine Fátima Wozniak, Joaquim Antônio Nunes Neto, Luiz Dixeu Melo de Almeida, Leilane Rita de Oliveira Vitec, Dulce Prece Muner, Ezequiel José Guevara Mago e João Francisco dos Santos Pereira. Também tem o caso da mulher que foi encontrada morta dentro de um Citroën C4 no bairro Jardelino Ramos. É a mulher trans, a Madonna Isabela Weber Saldanha da Silva, 46 anos. Farroupilha Maria de Lourdes Vidal, não há participações ou convite. Aqui temos São Marcos, Catarina Vanin e Malvina Lucrécio Mota. Lagoa Vermelha, Michele Roman de Melo Salman. Falecimentos na região.
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2: Uma informação rápida aqui de utilidade pública para o bairro Industrial. O pessoal tá sem energia, alguns trechos. Libres Gavirá, que é uma das ruas sem energia elétrica desde ontem ao meio-dia. Informação aqui do Diogo Rodrigues, da equipe da iluminação pública da prefeitura, auxiliando aí a comunidade junto à RGE. Há uma informação de restabelecimento, normalização até as 14h, deve resolver, tá resolvido o problema de falta de energia elétrica aí na região do Industrial, Libres Gavirague e região. 12:57.
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2: Hora certa, 12:59, tempo nublado, temperatura 15.
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2: Tem acidente aqui pertinho do Cripa Supermercado. Atílio Dalpisol, por favor.
10: Boa tarde, Rogério. Acidente na frente do Cripa, supermercado Cripa, no bairro São Luís, na Pedro Antonello. Um Fiesta e uma Eco Sport. A princípio, só dando os materiais, Rogério. Obrigado.
2: A gente que agradece, Atílio, sempre nota 10. E tem informação, gente, vai pro Whats 99611-1971. A princípio, somente danos. Ecofar comunica aos farroupilenses que a coleta de entulhos e galhos vai acontecer até quinta-feira. Esta semana, Monte Pascoal, Alvorada Industrial e América. Os entulhos deverão ser deixados em frente às residências. Cidadão consciente faz a sua parte para manter a cidade limpa. A cidade é de todos nós, o compromisso também. Monte Pascoal, Alvorada Industrial e América. 1:02 na Fruteira do Parque. 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
2: Já tem Hora da Saudade com a Flávia no contato imediato. Jornalista Gabriel Marqueto volta agora, tá com a Espaço Móvel girando, bairro São Luís, acidente, somente danos, Gabriel.
16: Exatamente, Rogério, somente danos materiais, uma colisão envolvendo um Ford Fiesta e uma EcoSport Titânio, ambos da cor prata. Os veículos já foram retirados aqui da rua, já estão no acostamento. Ninguém se feriu, o trânsito flui normalmente, registrando então esta colisão envolvendo uma Ford EcoSport Titânio e um Ford Fiesta aqui no cruzamento da Armando Antonello com a 14 de julho. Ponto de referência bem na esquina do Mercado Cripa. Ninguém ficou ferido, Rogério.
2: E tudo fluindo normalmente, horário de bastante movimento. Obrigado, Gabriel.
16: Valeu, até já.
2: Qualquer novidade, volta 1:07.
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2: Agora 1:10 para amanhã, quarta-feira, quarto da carne, Casa de Carnes Razeira, agulha 26,90, ponta de peito 29,90, chuleta 41,90, costela de primeira 47,90, bucho 19,90 o quilo. 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Flávio comandando contato imediato, a gente volta 17:45 no fim de expediente. Destaque agora à tarde, a principal notícia: Vorcaro consultou o ministro Alexandre de Moraes sobre fuga do país antes de ser preso, diz Polícia Federal. Moraes editou contrato de 130 milhões entre Vorcaro e escritório da esposa do ministro, indicam registros da Polícia Federal. Notícia aqui no G1, 1:11, 15:06. Na abertura, o Ricardo Paim, presidente do Sindicato dos Funcionários dos Correios da Serra Gaúcha. Depois vem CDL, 55 anos, presidente Sérgio Rossi. Também com a gente, deputado Cláudio Branchieri. Pessoal do Centro de Formação de Condutores, as mudanças que ocorreram. Hoje, a situação para você fazer carteira de identidade, autoescola, etc. Natalina Silvestrin e a Juliana Rosler. Na reta final, a gente vai receber os secretários municipais, o Eduardo Stockmann Rens, o Renan Bondan, mais o Marcelo Broilo, tudo sobre a grande festa quinta-feira, a edição das 100 mais empresas que vai acontecer na SIC Farroupilha, promoção da Prefeitura. Muito obrigado, Rosler Diagnósticos, Cressol, Coxan e Central de Rações. Boa tarde.
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7: 1:18, fala aí, boa tarde. 16 graus é a temperatura, tá no ar a partir de agora, a hora da saudade aqui na Espaço FM.

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1: Esse foi um Heart Alone, ZZ Top, Rough Boy, Total All Belover, You, Pink Floyd, Wish You Were Here, Alan Jackson, I'll Try, Bonnie Tyler, Fools, Lullaby. 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
11: Espaço FM. 1:50, 16 graus, Bruce Springsteen.

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0: exigência de exame toxicológico para quem vai tirar a primeira habilitação no Rio Grande do Sul. A medida vale para os candidatos às categorias A e B de motos e carros. Antes, o exame era obrigatório apenas para motoristas profissionais das categorias C, D e E. O teste é feito com amostras de cabelo ou pelos e pode identificar o uso de determinadas substâncias em um período de 90 a 180 dias. O exame deve ser realizado em laboratórios credenciados pela Senatran e o resultado negativo é necessário para a emissão da permissão para dirigir. 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
3: O Brasil perdeu para o México por 79 a 74 ontem, pelas eliminatórias da Copa do Mundo FIBA 2027. A seleção brasileira teve um primeiro tempo abaixo, reagiu depois do intervalo, mas não conseguiu completar a virada. Terminou aí a rodada dupla com duas derrotas e com os dois resultados o Brasil fecha a rodada dupla com 6 vitórias e 2 derrotas nas eliminatórias. A seleção de basquete volta a quadro em novembro em casa para enfrentar Estados Unidos no dia 27 e México no dia 30. 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
3: 1h43, 16 graus.

0: lá no Instagram. Eu vi no Instagram, deve ter lançado em todas as redes sociais, enfim. Mas, ó, coisa linda. Taylor Swift com Anti-Hero. Agora vamos de informação. A Prefeitura de Farroupilha começou hoje a programação do Setembro Amarelo, que é a campanha de conscientização sobre prevenção do suicídio e cuidados com a saúde mental. A atividade teve início às 8:30 da manhã no Salão Nobre da Prefeitura, com a participação de usuários dos serviços de saúde mental, familiares, profissionais e gestores, com a exibição e o debate de um documentário produzido pelo CAPS, seguido de diálogo, né, com os participantes. Ao longo do mês, outras ações serão realizadas no município, incluindo palestras sobre saúde mental dos trabalhadores e atividades voltadas às famílias e usuários dos serviços. 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
1: Taylor Swift, The Fate of Ophelia, Titãs e Marisa Monte Flores, Morgan Wallen, Been By Now, Lulu Santos, Um Certo Alguém, Benson Boone, Mystical Magical e Ed Sheeran, Azizan. Associação Mão Amiga anunciou que vai deixar a gestão das UPAs Central e Zona Norte de Caxias do Sul. A entidade assumiu o serviço em junho em caráter emergencial por 90 dias e o contrato termina na próxima segunda-feira, dia 7. Segundo a associação, a decisão de não continuar ocorreu diante da indefinição sobre uma possível renovação do contrato e a garantia dos recursos para o custeio. A Mão Amiga afirma que manterá as equipes, os serviços e a estrutura até o último dia de contrato. A prefeitura ainda não definiu quem assumirá a gestão das unidades. 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

0: documento encontrado, foi encontrada uma identidade em nome de Roselaine Turcati. A proprietária deverá retirá-la aqui no Espaço FM em horário comercial.
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0: 13:41, 17 graus, Didi D'Agostino.

0: Unidade móvel de saúde, que leva atendimentos médicos, odontológicos e vacinação a 7 comunidades do interior de Farroupilha durante o mês de setembro, já divulgou o seu calendário. A ação faz parte do programa Interior com Mais Valor. Então, terça e quarta, 1º e 2 de setembro, os serviços estão sendo oferecidos em Vila Rica, incluindo a vacinação contra a gripe. Lembrando, amanhã, quarta-feira pela manhã, são realizadas consultas odontológicas. À tarde, haverá consultas médicas. A população também pode contar com vacinas, testes rápidos, coleta de preventivo, testes de glicose. E os atendimentos seguem durante o mês em outras comunidades do interior do município. Acesse espaçofm.com.br. Tá com dúvida? WhatsApp 54996236256. Espaço FM 4 e 4.
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12: 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Deixa eu mandar um abração pro Mato Grosso, que mandou um abraço para todos os conequeiros.

0: 63 milímetros. Os especialistas também alertam para o fortalecimento do El Niño, fenômeno que costuma aumentar as chuvas no sul do Brasil. A previsão aponta 3 frentes frias na primeira quinzena, com possibilidade de chuva intensa, rajadas de vento, granizo e descargas elétricas. Segundo pesquisadores, algumas bacias hidrográficas já estão saturadas. A recomendação é acompanhar os alertas e as orientações da Defesa Civil. 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
0: 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Documento encontrado. Foi encontrada uma identidade em nome de Carlos Eduardo Pimentel da Rosa Coelho. O proprietário deverá retirá-la aqui na Espaço FM em horário comercial.
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14: 4:36 J Quest.

0: J Quest Negra Lidia Maia, o descobridor dos sete mares. Espaço FM 4:58.
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0: Muito bem, 5:05. 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Hoje é o dia do profissional.

Fontanella, homenagem da esposa Fabiane, filha Júlia e Ana Carolina e da Troféu Trombini. Filha Júlia e Ana Carolina, perdão, e da Troféu Trombini Farroupilha Esporte Lazer. Diego José Vargas, homenagem da Migra. Brian Donato Martins Prates, homenagem de Máquina Sazi.

dos pais Val Morione, namorado Felipe, do filho Francisco, Dr. Marcelo Mauri. Homenagem da esposa Ana, filha Maria Eduarda, pais Lia e Olga e da irmã Andréa e do irmão Leonardo, Eduarda Nardello. Homenagem do noivo Gemisson e da amiga Júlia, Eduardo Rossi Zitter. Homenagem da esposa Raíssa, pais Otto e Odete e dos irmãos Viviane e Daniel. Grace Brizotto, homenagem do esposo Charles, pai Gilberto e Carmen e da irmã Andressa. Isaura Chiele, homenagem da neta Alice, filhos Dudu e Dani, nora Letícia e do esposo Itacir. João Pedro Camargo da Silva, homenagem da esposa Leontina. João Paulo Dalzocchio, homenagem da esposa Zenaide, filho Arthur, irmão Sidney e do pai Elor. Lúcia Ost, homenagem das filhas Isabel, Rosane, genros Rafael e Júlio e das netas Juliane e Maiara. Manuela e Rafaela Paula, irmãs gêmeas, homenagem dos pais Joel e Fernanda, avós Wilson, Lúcia, Roque e Zélia. E dos dindos Daniel, Paula, Fernando e Bruna. Márcio Forini, homenagem da esposa Tatiane, filhos Mariane, Murilo e Maurício e da sogra Lucília Alvino do Amaral. Marinês Verona Vedana, homenagem da filha Flávia, genro Francisco e dos netos Henrique e Guilherme. Pedro Ivaniski, homenagem da Alcateia Beija-Flor, do grupo de escoteiros Salto Ventoso. Ramiro Michelon, homenagem dos pais Valdomiro e Diva. Renato Nicolini, homenagem de toda a família Nicolini e da Gláucia. Rodolfo Maiaguan, homenagem dos pais Sérgio e Solange. Roger Luiz Miller, homenagem da avó Maria. Sérgio Canei, homenagem da esposa Fernanda, filhos Cláudio e Leonardo e de toda a equipe da Objetiva Contabilidade. Sidney Pegoraro, homenagem dos pais Severino e Maria e o irmão Fernando e dos colegas e amigos. Wagner de Oliveira, homenagem dos pais Francisco e Sandra e do irmão Vinícius. Zuleide Lourdes de Miranda Rossi, homenagem do esposo Hélio. Netas Maria Eduarda, Helena e Valentina, filho Júnior e da nora Raquel. Esses os homenageados de hoje. Muita saúde, muita prosperidade e muito amor na vida de vocês. 5:09, contato imediato com a Floricultura, 4 estações, na rua Tiradentes 212.

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1: Maurício Manieri, Rogério Flauzino, Marco Túlio, Amor Maior, Maio Smith, Solo, Luiz Capaldi, Samuel One, You Love, Paralamas, Meu Erro, Leone, Garotos 2, O Outro Lado. 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
5: O Juventude terminará a 25ª rodada da Série B na liderança novamente. Depois de assumir a ponta na última partida, o Verdão continuará nesta condição, independente do resultado de hoje. Com 45 pontos, o time alviverde encara o Londrina no estádio VGD às 7:30 da noite e não pode ser ultrapassado por qualquer rival. Mesmo em boa fase, o Juventude prega cautela aí para a reta final. Tem ainda 14 partidas, né, para encerrar a Série B e confirmar o acesso entre os dois primeiros e a liderança da competição. 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
5: 5:35, 15 graus é a temperatura. 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
1: Senhoras e senhores, bom fim de tarde. 17h43, aqui Rádio Espaço, aqui fim de expediente, jornalismo, diversão, prestação de serviço, terça-feira intensa. 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Morre aos 74 anos, tradicionalista, ex-vereador, ex-inspetor de polícia, Dilson Molon é destaque. Identificada mulher trans morta a tiros dentro de carro em Caxias do Sul. O nome que ela utiliza é Madonna Isabela Weber Saldanha da Silva, 46 anos, inclusive com passagem por homicídio pela polícia. Destaques espaçofm.com.br. Acidente registrado, bairro São Luís. Encontro define encaminhamentos contra ampliação dos pedágios. Setembro Amarelo inicia com debate sobre saúde mental. Farroupilha, moradores cobram melhorias na infraestrutura de Vila Jansen. Na Expo Inter, Augusto Cury sugere estoque de alimentos para possível Super El Niño. Contrato de 130 milhões do Banco Master tem registro digital ligado ao ministro Alexandre de Moraes. Exame toxicológico passa a ser exigido, toxicológico passa a ser exigido para a primeira habilitação no Rio Grande do Sul. Vamos abordar esse assunto também. Hoje o fim de expediente está especial. A gente tem agora contato com o pessoal dos Correios, até para orientar a população sobre esse mega prejuízo dos Correios. Nós estamos com uma informação de 5,6 bilhões no primeiro semestre de prejuízo por parte do Correio. Já também a CDL, 55 anos. Da Câmara dos Dirigentes Lojistas, temos o deputado Cláudio Branchieri aqui no estúdio, a diretora do CFC Farroupilha, a Natalina Silvestrin, a diretora do CFC São Cristóvão, a Juliane Rosler, também com a gente, dois secretários municipais, o Eduardo Stockmann Rins, desenvolvendo

0: 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Temos aqui, gente, a participação, homenagem ao falecimento de Adilson João Molon, advogado, tradicionalista, ex-inspetor de polícia, uma geração que marcou a Polícia Civil de Farroupilha. Já já a gente libera. Ex-vereador da bancada do PDT. Deixa eu agradecer aqui o Ricardo Paim, tá com a gente. Ricardo, aqui para os amigos da Espaço FM, às 5h46. Boa tarde.
1: Boa tarde, Rogério. Boa tarde, os ouvintes da Rádio Espaço. Sempre um prazer estar aqui na rádio.
0: Bom, Ricardo, a gente agradece a gentileza, até te peço perdão ontem que, daquela corrida toda, que eu queria ter um pouquinho mais de tempo contigo para a gente poder esclarecer e saber a opinião do Sindicato dos Trabalhadores. Foi divulgado recentemente, Correios fecham o primeiro semestre com um prejuízo de 5,6 bilhões. Agora a estatal busca um empréstimo de 7 bilhões de reais. Qual é a posição? Os funcionários têm sofrendo alguma coisa com esse prejuízo gigante e histórico? Como é que está a situação dos Correios? E puxando o assunto aqui para Serra Gaúcha, Ricardo.
1: Então, Rogério, esse desmonte da empresa e esses prejuízos seguidos anos após anos, eles já vêm de uma política de precarização dos Correios há bastante tempo, né? Passa por diversos fatores, entre eles, assim, o Correio não se adaptou ao novo modelo de mercado. Na contrapartida, o governo também, ele criou mecanismos para que o comércio, tanto nacional como internacional, pudesse absorver uma grande parte do mercado. Agora está voltando atrás com a taxa das blusinhas, com a questão das encomendas internacionais, que antes era de exclusividade dos Correios, o mercado foi aberto, foi tirando, digamos assim, receita da empresa e não se modernizou. Então, essa questão do déficit bilionário, ele afeta toda a categoria, porque não tem renovação do quadro de servidores, e a única maneira que a empresa tem de enfrentar isso é tirando benefícios dos trabalhadores, a partir de demissões por planos voluntários e, infelizmente, o fechamento de 1.000 agências até o final do ano. Inclusive, a gente tem um exemplo aqui, né, na Serra Gaúcha, aqui com o fechamento de 4 agências, né, entre elas o CDD Farroupilha.
0: Exato.
1: 2 agências em Caxias e 1 em Gramado. Então, um desmonte, uma precarização que nos preocupa muito e, infelizmente, agora o governo vem a público, né, falar que vai tentar recuperar o Correio, mas precisa de parcerias privadas, ou seja, vão terceirizar o serviço e, infelizmente, eu não tenho muita esperança, Rogério, quanto à manutenção da nossa empresa de Correios e Colégio tão necessária, digamos assim, para um trabalho social no país inteiro, né?
0: A população tem sentido, no caso, que de repente, como a iniciativa privada, enfim, o senhor abordou um assunto que pouco é falado aí. Como os Correios não se modernizaram, o detalhe é que os Correios podiam estar comandando tudo que a gente vê hoje de distribuição rápida que a gente está tendo de empresas, né? Podia estar na mão dos Correios isso, né?
1: O que acontece, Rogério? O próprio governo, ele não cobra das outras empresas estatais que usem o serviço dos Correios para os seus projetos de logística, para postagem de encomendas, enfim. Então, assim, não entra na nossa cabeça que um governo que gere uma empresa do tamanho dos Correios, por exemplo, não tenha como seus clientes a Caixa Econômica, o Banco do Brasil, a Petrobras, entre outros, que usam outras empresas. Essas empresas teriam que usar o Correio, porque elas também são empresas geridas pelo Estado. Em contrapartida, não existe uma normalização das regras de entrega. Isso facilita para uma concorrência, né? Quantas vezes a gente chega nas residências e as pessoas reclamam que o Correio jogou a encomenda para dentro do pátio, que a encomenda foi entregue nos vizinhos. Mas essa é uma

0: acha que as empresas que fazem o serviço de entrega, que não seja o correio, não tem uma regulamentação. O correio tem que fazer 3 visitas na casa do cliente, o correio tem que pegar identificação com foto, documento, e isso gera, claro, tem uma questão de segurança, mas também gera déficit na eficiência, porque a outra empresa chega lá, entrega para qualquer pessoa, e para eles os índices são ótimos, e para os correios, se não encontra ninguém em casa, tem que voltar lá no outro dia. Isso gera, com certeza, prejuízo, porque é gasolina, é tempo, é demanda, é retrabalho. Então, tudo isso também foi deixado de lado ao longo do tempo, assim. Então, a gente fala, quando fala em modernização, é modernização da frota, é ter um concurso público, porque a categoria já é uma categoria envelhecida. A gente tem que sempre falar dessas coisas. Desde 2011 não existe concurso público. Foi feito um concurso público ali em 2023, e até hoje não foi chamado nenhum funcionário. Quer dizer, não há uma renovação nos quadros, né? Fora que, se a gente for ver, Rogério, essa absorção que essas empresas tiraram o mercado dos Correios, uma própria ineficiência de gestão dos próprios Correios, que deixaram essas empresas agora tomarem conta da situação, e infelizmente está difícil de reverter esse caso.
1: Ricardo Paim, tem muito assunto. Quando puder, de repente, semana que vem, de repente, aqui no estúdio, a gente dá uma ampliada, só para fechar, Ricardo, porque é muito assunto importante para a população saber dessa realidade. Hoje, os Correios, qual é que é a procura maior, digamos, hein, qual é o trabalho maior do pessoal dos Correios? Qual é o serviço, hein, que é mais procurado?
0: O serviço de entregas de encomendas é o serviço mais procurado hoje nos Correios, né? Mas a gente não pode esquecer que o Correio faz um trabalho fundamental para a população, inclusive agora que a gente está em época de eleição, as urnas eletrônicas chegam nos locais pelo trabalho dos Correios, assim como as provas do Enem, assim como as vacinas ali, como a gente teve na pandemia, assim como em qualquer uma tragédia aqui no Rio Grande do Sul, o Correio está sempre à frente, fazendo serviço essencial que nenhuma outra empresa tem logística para chegar onde o Correio chega. O Correio está em todos os 5.200 municípios do Brasil. Então, aquele senhorzinho lá no interior da cidade, que lá não tem banco, que lá não tem uma transportadora, quem faz esse trabalho é o Correio. O Correio une o país. O Correio não merecia estar nessa situação de desmonte que ele está. Infelizmente, a população que não tem conhecimento fala que é preciso privatizar o Correio. Mas se a gente fosse para um debate hoje, a gente tem elementos suficientes para mostrar que o Correio ainda é essencial e vale a pena ainda apostar em recuperar os Correios.
1: Aqui na região, Farroupilha, Caxias, toda essa região aqui, quantos funcionários, hein, Ricardo?
0: Nós estamos aqui na região da Serra aqui, hoje eu não tenho o número exato, Rogério, mas ele não passa de 300 funcionários.
1: Ricardo Paim, muito obrigado. Semana que vem, se puder estar com a gente aqui para dar uma ampliada, te parabenizo e muito obrigado. Um abraço, Ricardo.
0: Um abraço, Rogério. Um abraço aos ouvintes da Espaço. Estamos à disposição sempre.
1: Excelente. Ricardo Paim, sempre a gentileza com informações oficiais aí por parte do Sindicato dos Trabalhadores ligados aos Correios. Gente, os números aí chamam a atenção, gente. Atual administração do país, hoje governo Lula, Correios fecham o primeiro semestre com prejuízo de 5,6 bilhões. O desmonte já vem de muitos governos. Agora o governo quer buscar um empréstimo de 7 bilhões. Temperatura, estamos com 15 graus. 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

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Então, mostre que você se importa, pergunte como a pessoa está, escute sem julgar e acolha. E se você estiver passando por um momento difícil, procure ajuda. Você não precisa enfrentar isso sozinho. Falar sobre saúde mental é cuidar, e cuidar pode salvar vidas. No decorrer da nossa programação, mais dicas do Pró Saúde. 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
2: 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Já já com a gente, deputado estadual Cláudio Branchieri, aqui no estúdio da Espaço. Eu quero convidar o presidente da CDL Farroupilha, Sérgio Rossi, a gerente executiva, a diretora executiva, a Alessandra Chieli, a Helena Tomé Giacometti, vice-presidente da Câmara dos Dirigentes Lojistas, aqui no estúdio da Espaço FM. São 55 anos de CDL, de Câmara dos Dirigentes Lojistas. Nós temos também, gente, Feira das Pontes para se fazer avaliação. Eu deixo passar uma informação aqui de utilidade pública para o bairro industrial que está sem energia. Parte do bairro Libres Gaviraga e essa região, desde ontem ao meio-dia, imagina, sem energia elétrica. O Diogo Rodrigues, da equipe da iluminação da prefeitura, sempre auxiliando, estiveram no local, a RGE, retornaram, pois precisam trocar transformadores pelas informações recebidas. Agora, sem horário de retorno, vai demorar, vão ter que trocar transformador para atender parte do bairro industrial. Pessoal que tá ligando o bairro industrial, não tem hora para retornar. Troca de transformador, era mais grave do que se imaginava. 18:01, presidente Rossi, a Helena tá com a gente, a Alessandra tá por aqui, gente, muito obrigado, bom fim de tarde. Temos notícias boas para falar aqui. Vamos chegando. Rossi, tudo bem? Boa tarde.
3: Boa tarde aos nossos associados do CDL, aos nossos ouvintes, nossos consumidores. É muito bom estar em contato novamente.
2: Começamos com Feira das Pontas, pode ser?
3: Pode.
2: Uma avaliação aí. Claro, que o senhor está analisando? Helena, Alessandra, está no microfone, está ligado, por favor.
4: Vamos lá. Rogério,
3: nossa vice-presidente.
4: Né? Tudo bem, tudo certo, um prazer estar aqui novamente. A Feira das Pontas foi um sucesso. Temos relatos positivos, estamos muito felizes, porque realmente, novamente, nós conseguimos atrair um público especial, um público recorde na nossa feira, e a satisfação dos clientes, a cada um que saía, eu estive num momento na linha de frente ali, na saída, e pedindo e conversando. Então, isso nos traz uma satisfação muito grande por novamente nós termos, né, acertado, enfim, estado lá com toda a CDL, com muito trabalho, e a satisfação dos nossos lojistas, né, e os consumidores.
2: A gente fala com frequência, assim, falar, dar opinião é fácil, mas quem tá na estrutura toda de elaboração, de estrutura, enfim, porque para nós aqui, o que vocês proporcionam nesse fim de semana, dá uma empolgada geral na cidade inteira. Então, a gente gostaria, quem sabe, já vem alguma, porque o sucesso está aí, passar para um lugar maior, mais dias, enfim, mais do que uma edição.
4: Presidente, quer responder?
3: São tudo sugestões que a gente está ouvindo sobre ampliação, sobre mais dias, sugestões que surgiram, por exemplo, façam dois finais de semana, né, seguidos. E aí, então, a gente tem que avaliar tudo isso, porque isso envolve um novo formato, né? De custos, de investimento, de preço de cada expositor, envolve uma série de coisas que tem que ser avaliado. Mas o importante é isso, que o pessoal falou muito do ambiente. E eu vou dizer assim, Rogério, que o que deixou nós felizes, e quem participou ficou mais feliz que nós, que o ambiente, tanto externo como interno, estava maravilhoso. Por exemplo, o estacionamento da CDL, o coberto e o não coberto, absurdamente lotado sempre. Um lugar seguro, com guarda, tudo como tem que ser. E o ambiente externo também, tinha segurança e muitas ruas disponíveis para estacionamento com faixa branca, né? Então, o custo para chegar lá e para estacionar e para ficar com o carro bem protegido era zero. E tudo isso a entidade deu. Então, esse ambiente que ele é convidativo, já tem muitas e muitas empresas que disseram, já confirmaram presença para o ano que vem, para a próxima feira.
2: O que interessa para quem expôs? O pessoal vendeu bem?
4: Com certeza.
2: Aquela satisfação de quem...
4: Os relatos são da seguinte forma: ano que vem quero estar aqui de novo. 50% acima das expectativas que eu tinha, ou enfim, do ano passado. Então, isso realmente nos traz uma alegria, porque quem esteve expondo teve o retorno financeiro desejado.
3: Isso é um relato de um expositor, né?
4: De um expositor, né? Então, assim, a gente tem vários relatos aqui, Rogério, que a gente até trouxe alguns, ó. Quando é feito com amor, a evolução é natural. Tudo relato dos expositores, agradecer a direção da CDL, a equipe da CDL, que foi maravilhosa, trabalharam incansavelmente para que realmente tudo corresse dentro, né, dessa expectativa, né? Porque criamos expectativa e nós chegamos lá, essa expectativa, ela tem que estar acima, talvez, do que nós estamos projetando, sim, né?
3: Eu até vou brincar com o Rogério um pouquinho agora. Lembra que nós falamos um dia com você aqui que nós não podíamos falar algo que não ia acontecer, porque isso ia deixar mal. Até você da rádio, que estava usando uma força muito grande nessa feira, e eu acho que nós não deixamos nem você mal e nem as pessoas que foram lá. Tudo que nós falamos era 100% verdadeiro e estava lá presente, tanto com preços, como com produtos, com um ambiente favorável. Então, nós estamos felizes por causa disso.
2: Não Mas foi... Posse, é uma marca que a Feira das Pontas, ela já vem, ela se consolidou. O que é falado é só se surpreende positivamente.
3: Só positivo.
2: Porque não é aquela coisa, já vocês ficam lá divulgando uma mega feira, a Feira das Pontas chega lá, não. É aquilo e muito mesmo. Mais.
3: Corredores lotados o dia inteiro.
2: O detalhe, assim, descontos de 50 até 70 ou mais ainda.
3: Sim,
2: né?
3: Não
2: e
3: houve
2: qualidade dos produtos.
3: Não houve, assim, nenhum relato assim, de queixa quanto aos feirantes. Nenhum relato. Poderia ter tido um relato de um espaço lá que vende. Não, nenhum. Então, isso nos deixa felizes. E tem coisa para melhorar? Tem. Existem também algumas colocações de lojistas ou de consumidores, e que a gente pode melhorar um item aqui, um item lá. Tudo isso está sendo anotado e vamos melhorando. Cada ano vamos melhorar um pouquinho mais.
2: Se vai ter mais uma edição do que uma por ano, duas ou três, enfim, um local, isso aí vai ser o que está garantido, que teremos uma Feira das Pontas em 2027.
3: Tá, já temos vários inscritos, inclusive.
2: E o local, a princípio, permanece?
3: A princípio, permanece o mesmo local.
4: É que, Rogério, esse local hoje, ele é próximo do centro, a pessoa que dá uma paradinha para o almoço, ela consegue dar uma passadinha. Então, assim, o local, eu vejo hoje aqui em Farroupilha, ele é um ponto estratégico para isso.
2: O Salão Luterano virou o nosso salão da população inteira,
4: exatamente,
2: né?
4: Então esse local, é claro, gostaríamos de ter mais expositores, de ter uma feira maior, mas aí até que ponto, talvez, se trocarmos de local, vai ter a mesma percepção, o mesmo público, enfim. Então temos que ter muito cuidado. A gente vai ouvir, né, presidente? A gente vai, enfim, poder estudar isso. Mas por enquanto nós não prometemos nada. A gente vai estar com essa feira, com certeza, ano que vem, neste local, acredito, nessa próxima.
3: Né? Eu até ouvi falar, mas não é bom criar expectativa, que existe lá dentro do salão uma possibilidade de mudar a cozinha. Né, de lá de dentro, para o lado de fora, um espaço diferente e tal. Mas isso é a sociedade dos luteranos que vão fazer, não sei em que tempo.
2: Que aumentaria.
3: Aumentaria quatro vagas. Aumentaria quatro vagas. Seria bem interessante.
2: Deixa eu aproveitar, gente, só para salientar. Sempre também sugestões sempre são bem-vindas, né?
3: Com certeza absoluta. O telefone da CDL à disposição para ouvir sugestões, pode ser por WhatsApp, pode ser anônimas. toda sugestão sempre é bem-vinda. Nós queremos é o bem do nosso associado, o bem do nosso comércio.
2: Vamos dar uma pulada aqui para um assunto também, seguindo notícia boa, Alessandro, já que dá uma arrancada aí. Festa dos 55 anos, dia 10 de setembro, já na semana que vem. Ingressos e aí depois a Helena e o presidente Rossi vão ampliando aí, por favor.
5: Exatamente, estamos trabalhando muito então para fazer uma linda festa, né? Comemorar essa data tão importante para a entidade, 55 anos. Então, quinta-feira que vem, no Clube Santa Rita, os associados todos convidados, vai ser um jantar e vai ter a apresentação show do Rodrigo Solton. Então, a gente convida que todos os associados, eles têm um ingresso cortesia, mediante reserva, então, e podem também levar acompanhantes, quem quiser ter ingressos, pode solicitar. Podem reservar, que as vagas são limitadas.
2: Só me repete, cada associado
5: isso,
2: tem direito...
5: O ingresso cortesia, ingresso gratuito. Pode levar acompanhante também, aí é só reservar. Mas é um evento especial justamente para comemorar junto com os nossos associados. Estão todos convidados.
2: Clube Santa Rita, 19h30.
3: E por ser um evento show, né? E ainda com brindes que vai estar sobre a... Pode falar agora, né? Brindes para cada pessoa que vai estar presente, um brinde bonito. Então, vale quem quiser levar um acompanhante ou alguns funcionários da sua empresa para brindá-los ou para, sei lá, algum encontro, R$120, está valendo, né?
5: Isso, jantar com um show.
3: Então, um é de graça e aí se quiser, aí leva mais alguém junto, R$120, está valendo.
2: Helena, tá muito bem, né? A CDL a gente tá tendo, olha, é uma atrás da outra e sendo que de forma paralela, o Natal tá aí, a promoção tá indo direto, né?
4: A CDL, ela está totalmente voltada ao comércio e todo esse trabalho interno, Rogério, que não é pouco, a gente vem vindo muito acelerado, no tanto que na reunião de ontem a gente comentou, gente, nós estamos muito acelerados, vamos tentar descansar mais pro final do ano, mas agora vamos lá, vamos buscar com que esse comércio realmente se fortaleça e o nosso intuito, o que que é a venda, nós queremos que o nosso comércio venda, que ele realmente chegue no final do ano ali com as suas metas batidas.
2: A gente sabe que o otimismo é uma marca de vocês também e da CDL, mas tem um assunto que eu gostaria de ouvir, Alessandra, aqui o Rossi e a Helena também, se a CDL, que eu sei que o Rossi, que tá a vida inteira também nas entidades, já foi feito trabalho, a questão da inadimplência, a Farroupilha apareceu recentemente na lista das 30 cidades com maior inadimplência no estado, ela tá em 27º, com 32,4% da população inadimplente. Rossi, tem o que fazer as campanhas facilidade, o que que se recomenda? Porque o consumidor também não quer ficar inadimplente. Qual é a recomendação? Sim, aí?
3: A recomendação é que se quiserem um auxílio do CDL para intermediar uma negociação, fiquem à vontade, passem na sede da CDL, as meninas estão lá à disposição, né? Durante todo o expediente, se precisar de uma intermediação. E se não, podem ir direto aos lojistas, nós sabemos, nós conhecemos os nossos associados. Eles estão 100% disponíveis e querendo resolver isso. Se é 5, se é 10 parcelas, eu sei que todo lojista está querendo negociar dívidas antigas ou dívidas existentes. Todo lojista está querendo. Não há uma má vontade, existe um bom propósito nesse sentido. Com todos os lojistas que nós falamos, todos eles têm essa ideia. O consumidor que estiver inadimplente com uma loja.
6: A RGE tem que se desenvolver 200. Isso é lei. É assim. Né? Então, acho que é importante que você avalie lá três coisas que são importantes.
2: Como é que eu vou provar que a RGE está errada?
6: Existe todo um processo, né? Então, por exemplo, vamos imaginar: a primeira dúvida é a leitura, é saber se a leitura foi feita correta. Eu fiz uma leitura do meu medidor lá correto? Bom, foi feito correto. A pergunta é: esse medidor está calibrado ou não? Então você tem que retirar e mandar para um laudo. Exige um processo para isso, para que isso pare lá no Inmetro e o Inmetro faça a ferição de sim ou não. Só preciso fazer uma tentativa, fazer um aviso aqui, né? Se tiver errado, se tiver tudo certo com o equipamento, com o medidor, quem paga o custo do laudo é o usuário. É uns R$500. Eu preciso dizer isso de maneira clara. Existem procedimentos. Que é garantido pelo processo da lei, para que a gente garanta que a gente não está sendo roubado na conta de energia elétrica. Né? Mas eu sempre digo assim: dê uma olhada no consumo. Né? Então lá tem no cantinho, tem o consumo, você tem a tarifa, teve esses 15% de aumento, Você está em bandeira amarela, obrigado Lula. Aumentou o custo, aquele que ninguém deu bola, né? O luz para todos. Ninguém deu muita bola agora. Mas agora vem a conta. O luz para todos, quem é que paga? Aumenta a CIP, que é uma espécie de imposto que está lá dentro. Tu não vê na tarifa, mas tu paga na conta. É isso, tem que eu dar uma olhada no consumo. Eu só estou te dizendo o seguinte: hoje, nesse momento, você tem lá um aumento de energia elétrica. Se a energia elétrica consome 10% do teu orçamento, esses 15% vão representar 2% a menos de poder de compra. Não é? Então, se tu não te adaptar, se tu não estudar alternativas, mudar teus eletrodomésticos para te adaptar, você vai ter problema. E vou dar mais uma notícia péssima aos ouvintes. Por conta do eletrolão, daquele leilão de R$500 bilhão para as termoelétricas, né? Mais os contratos meio estranhos ali com os irmãos Batista, não sei o que, é compra de energia reserva pelo governo federal, que dá quase R$1 trilhão, nós vamos ter aí um aumento de energia elétrica da ordem de 10% a 12% pelos próximos 10 anos, acima da inflação. Então hoje se tua renda não subir, tu vai consumir menos porque tu vai gastar cada vez mais energia. Então hoje a população precisa já olhar com carinho o seu consumo. Trocar lâmpadas incandescentes por lâmpadas de LED. Esse tipo de ação que a maioria das pessoas fazem, mas tem que fazer, né? Tem que continuar. Dar uma olhadinha nos equipamentos que consomem energia demais, né? Apagar a luz do banheiro, a luz do quarto. Eu tenho essa briga com meus filhos todo dia. E é isso. Eu só estou dizendo que. E por que nós estamos falando disso? Porque se a pessoa for refazer uma renegociação, ela precisa abrir espaço no orçamento. Ela precisa cortar despesas. Ela precisa, entendeu? Para que ela possa cumprir o compromisso. Tá? Senão não adianta fazer o parcelamento, vai voltar a atrasar.
2: A questão para quem acha que energia elétrica até

0: O industrial também, que paga pra caramba, enfim, vai buscar sempre alternativas, a energia vai aumentar ainda mais, próximos anos é uma sequência aí, não é coisa que vai...
1: Não é, e tu sabe, vou te falar um troço, deu quase 30% o aumento da Equatorial, que é atendida lá de Porto Alegre, por exemplo. É terrível, porque, então, nós estamos falando aqui, ó, streaming, aquela despesinha no cartão de crédito que tu faz recorrente, que tu nunca dá bolinha, bola que dá 10 reais, 5 reais, 15 reais, 19 reais, 29,90, daquele streaming que tu não assiste mais, certo? Tu vai ter que fazer um pente fino nessa tua despesa, né? Isso tem que ser recorrente, a cada 6 meses, né? Eu confesso que eu não consigo fazer a cada 6 meses, mas faz a cada ano, né? De vez em quando vou lá, dou uma olhadinha, às vezes tem promoções de streamings, vou dar um exemplo aqui, né? De assinaturas de combos mais baratos do que tu pagar individualmente cada um, tu precisa fazer uma conta todo dia, não adianta a educação financeira e a gestão financeira do teu salário, do teu caixa, não pode ser terceirizado, tu tem que fazer.
0: Pra que dar uma guinada aqui, eu sei que o senhor se manifestou também, a gente tá em época de campanha eleitoral, mas como o deputado, enfim, economista que o senhor é, o assunto hoje no Brasil inteiro, a questão Moraes Vancaro, que a Polícia Federal liberou algumas informações, nada de novo, mas hoje teve um destaque. Acha que segunda tenho que estar fora? Vancaro pergunta a Moraes sobre deixar país 2 dias antes de ser preso, é uma das frases. Esposa de Moraes tinha segundo contrato com Vancaro, que tentou pagar 50 milhões com aeronaves. Moraes editou, Amazon editou, e contrato de 130 milhões entre escritório de sua esposa e Vancaro.
1: Bom, em qualquer país sério, o Alexandre Moraes já estava fora da Suprema Corte. Não tem condições morais. Desculpa o trocadilho aqui, de que Alexandre Moraes fique na frente, sentado numa cadeira do STF.
0: Pelo menos que
1: ele
0: se
1: tem que um afastamento ou a renúncia. Tá? Ele precisa responder, porque é grave o que saiu. Mostra uma proximidade pornográfica, vamos chamar assim, entre o maior fraudador do sistema financeiro brasileiro com o ministro da Suprema Corte, que parece, ao que tudo indica, passava informações para ele sobre o andamento dos processos e dos sigilos. Como é que o Vancaro sabia que ele ia ser preso? Como é que o Vancaro sabia que faltava 2 dias para ele ser preso, ele tinha que segunda-feira estar fora do Brasil, né? Como é que ele sabia que ia ter uma operação e que o Gonetti e que o Andrei, da Polícia Federal, tinha que postergar uma semana a operação porque o banco dele ia ser salvo? O que saiu foi muito grave, certo? Quando, olha só, você é um juiz da Suprema Corte. Eu sou um cara que estou sendo investigado e tu sabe que eu estou sendo investigado porque tu já trocou mensagem comigo. Eu te faço a pergunta, eu devo fugir? O que tu, como ministro da Suprema Corte, tem que fazer na hora? Tá preso? No mínimo ele prevaricou, porque o Vancaro escreveu que ele tinha que fugir. E o Alexandre Moraes, pelo jeito, dizia sim, tem que fugir. Então, é muitíssimo grave. Não, nada tão grave quanto o que o Moraes faz desde 2022 no Brasil. Incluindo a perseguição aos reféns do 8 de janeiro, né, ao presidente Bolsonaro, a interferência dele nessas eleições, deixando o Bolsonaro incomunicável para poder fazer campanha, coisa que o Lula fez em 2018. Tirou as redes sociais, coisas que o Toffoli fez quando o Renan Santos, agora devolveram. O Brasil vive um estado de exceção há muito tempo. Só que não dá mais. A economia vai mergulhar no abismo. A recessão é uma recessão pronta, empacotada para entregar o ano que vem. E você tem toda essa situação das instituições do Brasil completamente desacreditadas. Ninguém mais acredita no Congresso, nem na Câmara dos Deputados, tampouco no Senado. Ninguém mais acredita na Suprema Corte e ninguém nunca acreditou no Lula. Então o que tu tem? Um país com as instituições desacreditadas pela população. Tu tem que começar a restituir a credibilidade. No caso do STF, começa por Moraes. É isso. Não tem a mínima chance do Moraes continuar à frente julgando pessoas, sendo que ele editou um contrato de 131 milhões de reais de um sujeito que é o maior fraudador do sistema financeiro da história do Brasil, Um sujeito esse que pedia para ele, Moraes, o cara que editou o contrato, como proceder no caso das investigações que estavam sendo feitas contra ele. Este mesmo ministro teve a esposa, um segundo contrato com mais 50 milhões de reais, para que ele virasse sócio das aeronaves de Forcaro, que já estavam à disposição da Viviane e dos filhos, que receberam do Banco de Moraes, em novembro de 2025, cartões de crédito com limite de 300 mil reais. Tudo bem, se tu recebe 3 milhões de reais por mês, tu tem um limite de 300 mil, até não é meio maluco. Mas por que que o dono do banco, se tu tem isso, precisa dar um cartão de crédito de 300 mil reais? Eu precisava pagar esse cartão de crédito? Como é que é isso? É muita explicação. E o Moraes nunca deu nenhuma explicação. Na verdade, o Moraes acha que não precisa explicar nada para a população brasileira. Então é isso. E é isso. E nunca se esqueça que Moraes foi convidado por Lula a tomar um cafezinho, final de julho, e depois se reuniu com Lula, uma espécie de ministro da Casa Civil do Lula, para articular com o Alcolumbre as pautas do Congresso que são de interesses eleitorais do Lula. Olha essa proximidade do Lula com o Alexandre Moraes e com o poder. Qual é o interesse do poder de Alexandre Moraes na manutenção de Lula na presidência? É óbvio. O Lula é o fiel escudeiro de Moraes. Quem evita que Moraes seja pague ou responda a população brasileira também é Lula. Então, todo esse sistema precisa cair.
0: Deputado Cláudio Branchelli está com a gente, até porque a gente está em época de eleição também. Vai estar aqui, confirmou já a presença, quinta-feira, a deputada Denise Pessoa, e aí eu vou questionar ela sobre os mesmos assuntos e até comentar também das tuas respostas aí, para a gente ouvir todos os lados sempre, que é importante. Nesse encontro do Moraes com Lula, junto com Alcolumbre, tem o fim da taxa das blusinhas, que deve ser votado, era para até ser votado hoje, você ficou para amanhã, enfim. O professor de economia, até para falar nós leigos aí, o que que na prática representa o fim das taxas das blusinhas? Nós, a população, vai sair ganhando?
1: Vamos lá, primeiro que é uma não notícia, né? Porque a medida provisória que acabou foi há 3 meses atrás, é para não caducar. Então eles precisam aprovar a lei para poder continuar isenta. Quem criou a taxa das blusinhas foi Luiz Inácio Lula da Silva, né? Ela tributava em 20% compras abaixo de $50. O Haddad queria 60, tá? Quem conseguiu 20 foi o Congresso. O Haddad queria acabar com a isenção. Todo mundo que compra qualquer coisa acima de $50 paga 60%. Então era essa a proposta do governo. Quem segurou foi o Congresso. Ao argumento dos setores, por exemplo, do comércio que estava aqui, é de que é uma concorrência desleal com essas empresas estrangeiras, principalmente chinesas, que não pagam imposto, e aqui tu tem no Brasil um segmento que paga imposto. Como é que você faz para tornar a indústria nacional competitiva? Não é tributando o importado, é baixando imposto do nacional. Esse é o caminho correto. Não é? Esse é o caminho. O Brasil nunca fez isso, tá? Mas esse era o caminho que Bolsonaro estava fazendo. Bolsonaro estava fazendo isso. Esse é o caminho certo. Mas esse governo não pode fazer isso, porque gastou como se não houvesse amanhã. Nós estamos com a dívida pública explodindo e eu preciso aumentar a carga tributária o ano que vem de novo para poder fechar as contas. Tanto é que o Sérgio Gabriel, que é o coordenador econômico da campanha do programa de governo do Lula, defende taxação de super ricos, defende recompra de título público, que é uma espécie de emissão de dinheiro, como botar a impressora funcionar. Então, o Lula desarranjou a economia. Por exemplo, o que que acontece com a indústria brasileira, que precisa competir com a chinesa, quando você aumenta a energia elétrica em 15%. O que acontece com a competitividade dela? Vai pro lixo. As empresas brasileiras estão indo para o Paraguai por quê? Porque lá a energia é barata. Aqui a energia é cara. E o que que Lula fez? Encareceu ainda mais. Para botar dinheiro para quem? Para os irmãos Batista, nos caras da Ambipar. É isso aqui. Então, ele desarranjou a economia de tal forma que realmente a gente precisa salvaguardar o sistema, as empresas. Mas não é pela via do imposto da blusinha, certamente. Você nunca vai me ver defender o mais imposto. Nunca.
0: Ranquieri, passei um pouquinho. Algum assunto mais que o senhor tem tocado nesses dias também, que o senhor acha importante para a gente fechar esse bate-papo bom e necessário, Ranquieri?
1: Não, a gente está, de novo, né? Dizendo e mostrando que o Rio Grande, assim como o Brasil, precisa fazer a lição de casa, né? O Leite, o governador disse que deixou as contas em ordem, a gente sabe que não é isso que aconteceu. Ah, muito pelo contrário, deixou contas para o próximo governador pagar. Então, às vezes, a gente olha bastante para o Brasil, porque de certa forma nos afeta por causa da taxa de juros e assim por diante. Mas também temos que olhar para o estado do Rio Grande do Sul, que tem um desafio enorme aí para voltar a ser competitivo. Sopeira dessas indústrias, né, e do comércio acabarem as indústrias indo para o Paraguai e o comércio fechando as portas porque não consegue competir com o produto estrangeiro. Pensa, o produto sai do outro lado do mundo, é entregue na tua porta, mais barato do que o produzido no Brasil. Chega a ser cômico, seria trágico, seria engraçado se não fosse trágico.
0: É a realidade que está vivendo hoje. Ranquieri, muito obrigado, bom trabalho. Qualquer novidade aí, por favor. Cláudio Ranquieri com a gente, tá? Sou muito obrigado. Aqui no estúdio da Espaço FM, fim de expediente. Vamos falar logo depois do intervalo comercial. Natalina Silvestrin e junto com a Natalina também tem informações aqui do CFC Farroupilha, CFC São Cristóvão com a Juliana, 6:43.
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2: Agora 6h47, Natalina, vem pra cá aqui pro estúdio da Espaço FM, a Natalina Silvestrin, CFC Farroupilha, a Juliana Rosler, diretora do CFC São Cristóvão, até para orientar, esse objetivo da entrevista é orientar. Gente, época de campanha política, né? Lado, sempre é importante ouvir todo mundo, só para confirmar, gente, quinta-feira que vem, na abertura do fim de expediente, a Denise Pessoa, do PT, recentemente, semana passada, o Pepe esteve aqui, a gente tá ouvindo lados aí e tá aberto para todos os partidos e frentes, tá bom, gente? Então, o Pepe esteve com a agência passada, o Branquieri hoje, a Denise vem pra cá na quinta-feira na abertura do fim de expediente. 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Deixa eu agradecer a presença aqui do estúdio da Espaço 648, da Juliana e da Natalina aqui no estúdio da Espaço FM. Gente, muito obrigado aqui. Quem está nos assistindo também na TV Cidade, quem está no canal do YouTube da Rádio Espaço, no aplicativo, no Facebook, no site. Boa noite, tudo certo?
3: Boa noite, tudo bem?
4: Boa noite, tudo bom?
2: Eu não tenho aquele tempo que eu queria conversar pelo menos meia hora, mas vamos dar uma acelerada aqui, Nata e Juliana, pra gente dar um toquezinho. O objetivo do convite já era para ter bastante tempo, mas deixamos passar um bom tempo. O que que mudou, Natalina e Juliane, na que temos de carteira de habilitação? O que foi divulgado na época? Fim da exclusividade da autoescola, carga horária reduzida, fim do prazo de um ano, o processo de primeira habilitação não expira mais em 12 meses, evitando custos adicionais em caso de reprovação, prova prática atualizada, reteste gratuito. Na prática, tudo isso está em vigor. O que que a Natalina, com a experiência, com a Júlia, também com a experiência de muito tempo aí, recomendo para todos nós aí? Mudou muita coisa mesmo?
5: Mudou sim. Boa tarde a todos, tá? Mudou bastante, mas não tudo isso, tá? O que aconteceu era o seguinte: antes era obrigatoriedade de 20 aulas práticas de 50 minutos e 45 aulas teóricas em sala de aula, tá? Com a resolução 1020, a obrigatoriedade da aula prática de 20 passou para 2 e a teórica faz online.
4: Com 4 horas aula.
5: Com 4 horas aula, tá? Então foi isso que ocorreu, essa mudança. Então, essa que veio atender o anseio da população, que quando o aluno vai para a escola, vai para o CFC para fazer a carteira, se ele sabe dirigir, tu entende? Não é necessário 20 aulas, ele pode reduzir. Mas para aquele que não sabe, para quem tem a essência que a gente tem como formação, é um pouco preocupante, sim. Para aqueles que não sabem dirigir, com 2 horas aulas de 50 minutos, o instrutor, o profissional, não consegue passar todo o conteúdo.
2: A questão financeira realmente reduziu? Está mais barato?
5: Não, o valor da carteira não reduziu. O que reduziu foi a obrigatoriedade do número de aulas. Antes era 20, obrigatório, valor tabelado pelo governo. Entendeu? O valor é tabelado, é obrigatoriedade. Se tu fizesse 19 aulas e meia, não podia fazer prova porque o sistema não permitia. Com essa resolução 1020, tá? Agora isso caiu por terra. Agora de 20, o aluno faz 2 aulas e ele pode se agendar a prova e fazer a prova.
2: Mas em termos hoje, sai quanto, custa quanto uma carteira? A primeira?
5: A primeira carteira é menos de R$1.000.
4: Porque, consequentemente, como a resolução 1020 baixou a obrigatoriedade da aulas, consequentemente, baixou o valor da carteira, né? Porque antes, o condutor, o candidato, ele fazia as 45 horas aulas, ele pagava por esse curso de 45 horas aulas, né? Pelo ensino, pela formação.

0: educação, pela didática, pelo plano de ensino, plano de aulas, enfim. E a mesma coisa com as aulas práticas, né? O candidato, ele pagava para ter o aprendizado dessas 20 aulas. Então, o valor era mensurado em cima da quantidade de aulas que era obrigatório na resolução 789, né? E com essa mudança, baixou a obrigatoriedade e, consequentemente, o candidato só vai pagar pelo que ele for realizar dentro dessa obrigatoriedade, ou como a Nata mesmo comentou, cada um é uma realidade. A obrigatoriedade hoje são no mínimo 2 aulas, mas cada um tem a sua realidade, né? Então, os planos de aula são de acordo com a necessidade individual de cada um, né?
1: Vocês têm uma baita experiência aqui de décadas aí, mas o que interessa para todos nós é a qualidade do motorista. A tua opinião a respeito, Júlio, vocês têm décadas de bagagem
2: pois
1: aí.
2: Pois bem, assim, ó, que nem eu não me referi no início. A carteira hoje, para quem vai encaminhar, gasta menos que R$850, isso, uhum, né? Tá? Com essa obrigatoriedade de 2 aulas. O teórico, ele não paga nada. É 4 horas de aula teórica online. Aí não paga nada. Aí reduziu o valor. Agora, para a pessoa, para o pai que vai levar o filho a encaminhar a carteira, o pai não vai fazer só 2 aulas para o filho. O pai marca 5, 10, 15 aulas. Agora, a pessoa que já sabe dirigir, isso é um benefício que ele teve com essa resolução. Por quê? Porque ele não é obrigado a fazer as aulas mais que 2. Com 2, se ele se sente seguro para ir para a prova prática, é isso que vai acontecer.
1: Mas em cima da nossa realidade aqui, Farroupilha, Caxias, estado inteiro, enfim, essa moçada da primeira habilitação, a gurizadinha, o menino, a menina, a moça, enfim, que já está completou seus 18 anos, essa moçada precisa de porque a maioria não chega sabendo já. Vai precisar de quantas aulas, enfim, o que é recomendado?
2: Olha, a recomendação a gente não tem como dizer, porque daí assim, ó, se o pai já ensinou o filho em casa, e o filho já sabe dirigir, ele não vai precisar marcar as aulas, tá? Aí o pai que é responsável ali vai ver. Se o filho não tem dinheiro, o pai não tem dinheiro, ele vai arriscar. Aí é um perigo que tá na rua. É um perigo que a gente divide o trânsito com todo mundo. Entende? Daí ele tá um motorista na rua que não está preparado. Essa é um pouco temerário que a gente sente isso. A gente percebe, tá? O índice de acidentes aumentando e aumentando cada dia. Então isso é uma preocupação que a gente tem muito. Porque a nossa essência sempre foi a formação do condutor, tá? O aprendizado, tanto teórico quanto prático. E agora com essa resolução, caiu por terra um pouco isso aí.
0: É, a gente continua ofertando, né? Porque bem pensado nessa questão da educação que a gente vem trabalhando desde da pré-escola, né? Com o projeto aquele que a gente tem com as crianças, porque a gente acredita muito que a educação venha da base, né? Venha na formação do indivíduo. A gente continua com as aulas teóricas presenciais no CFC como um complemento de estudo a esses candidatos que fazem o curso no aplicativo. É um adicional que a gente tem, porque realmente a gente acredita que a educação transforma, né? Então, muitas vezes o candidato chega pra gente no balcão e diz, eu já fiz o curso no aplicativo, mas eu queria saber se vocês têm um curso a mais, porque o aplicativo, ele é bem superficial, porque são 4 horas aulas. O que a gente ensinava, né? O que a gente tinha durante as 45 horas aulas, se transformou em 4 horas aulas num aplicativo. Então, a gente ainda tem essa procura, que bom, né? Porque aí a gente vê que a educação realmente a gente está conseguindo fortalecer nessa base da legislação, nessa base da questão de conduta, do meio ambiente, do convívio social, porque bem como a Nata falou, como a gente vive em sociedade, é bem importante essa questão de educação, não só na parte prática, e sim na parte teórica também, que é dali que vai sair o nosso aprendizado na parte prática, né? A nossa base da prática está na teórica.
1: O que eu devendo para vocês tempo é porque esse assunto é necessário. Natalina, algo mais que a senhora acha importante repassar para todos nós?
2: Veja bem, no teórico que a gente ministrava, era por módulos, tá? Aí era direção defensiva, penalidades. Agora não tem mais isso. É uma pincelada que dá em 4 horas. E o aluno vai para a prova, tá? E aí também a prova também está um pouquinho mais facilitada.
1: Porque não muito? Sim, tá.
2: Bastante, tá?
0: A aprovação é com 20 questões apenas.
2: Caiu uma, era 21, agora é 20.
0: E 5 alternativas, são 4 alternativas.
2: Agora é 4. Então tudo foi facilitado, tá? Isso atendeu uma parcela da sociedade que ficou feliz. Tu entende? E a gente não tem como, a gente vai continuar sendo a essência na formação, a escola para formação, e a gente continua trabalhando com esse viés sempre, porque isso tá enraizado dentro
0: tá
2: da
0: dentro.
2: Gente, desde sempre, e vamos continuar.
1: Júlia, é isso aí?
0: É isso aí. A gente queria agradecer, né? Inclusive, o CFC São Cristóvão ontem. 25 anos de CFC São Cristóvão em Caxias, né? Então, parabéns especial pra Nata, né? Que coordena a equipe, toda a trajetória que a gente tem de lá. É um orgulho muito grande fazer parte dessa equipe, né? Porque tô lá desde o iniciozinho, né? E é uma satisfação muito grande e a gente agradece a oportunidade.
2: E te agradecer porque tu estava lá.
1: Eu tava lá.
2: E tem que mandar um abraço para as meninas aqui também, Caxias e aqui, porque elas disseram que tu tinha que mandar um abraço para elas.
1: Geral, para a turma toda. Deixa o nome da turma. Nata, obrigado. Júlio, obrigado aí. Obrigada, parabéns pelo trabalho. Eu só gostaria de conversar com vocês até com mais, para a gente dar uma puxada boa para os pais que estão nos ouvindo, que certamente eles concordam com vocês aí. Gente, muito obrigado. 6:57.
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1: Deixa eu receber aqui no estúdio só para dar um oi, tchau aqui rapidinho e marcar para amanhã, porque é um privilégio a gente receber aqui dois secretários municipais, o Eduardo Stockmann Hens, mais o Renan Pantan e o Marcelo Broilo. O problema é que a Voz do Brasil está começando. A Eduarda, me dá o horário amanhã cedinho, se a gente faz a abertura ou aceita. Depende da agenda desses três aqui com a gente, né? Porque a culpa é minha aqui, mas hoje o programa está corrido pra caramba. Fica à vontade, Renan, amanhã dá prioridade para vocês, porque o assunto é necessário. Senhores, boa noite, tudo certo?
4: Boa noite,
5: tudo certo.
1: Antes que a Voz do Brasil comece, se puder amanhã, depende da agenda de vocês, de repente da abertura 5:45, para não esperar entrar direto, porque quinta-feira é um mega evento pra gente aplaudir de pé, porque vocês vão estar homenageando. A Prefeitura de Farroupilha homenageia sem mais nos segmentos do ICMS.
5: Do ICM, do ISS e do agro, daí são os 20 maiores.
1: E aí é o top 20 do agro.
5: Exatamente.
1: Tá, deixa eu só aproveitar aqui na corrida pra gente já engatilhar para amanhã. O que interessa, eu sei que todo o pessoal não saiu ainda da colocação, o ranking vai ser divulgado só na hora, mas o pessoal já foi convidado. Mas eu sei que muita gente quer ir com a família, enfim. Como é que faz, Renan, Eduardo aqui, Marcelo, para quem quiser estar na SIC na quinta-feira?
5: Amanhã, então, Rogério, é para as empresas e os convidados das empresas ali, né? Então não é aberto ao público num geral, digamos assim, né? Então ele fica ali exclusivo ao representante da empresa. A gente vai ter proprietários, diretores, gerentes, né? Algumas empresas vão ir em mais de um, né? Mas daí a gente está confirmando, até porque a gente tem um espaço limitado ali na SIC, né? E que agora esse ano a gente levou ali para SIC, então a gente fez algumas mudanças, então a gente está pedindo para o pessoal confirmar e ver quem vai vir junto ou não, né? Pra gente conseguir estar organizadinho aí.
1: É quinta-feira agora,
5: quinta-feira, às 19 horas.
1: Marcelo, uma frase tua pra gente gatilhar pra amanhã aí, por favor.
6: Olha, obrigado pela oportunidade, Rogério, é um momento importante, né? De reconhecer e homenagear as empresas do nosso município, né? Pelo seu protagonismo, pelo seu legado, ajudando e muito no desenvolvimento da cidade e na própria história. Momento importante, né, Renan?
7: Muito importante, e aqui também, Rogério, parabenizar nosso prefeito João, nosso vice Thiago, que também trouxe junto essa questão dos 20 mais do agro, que realmente mostra o quanto o nosso setor primário é importante também para nossa cidade. Rogério, eu peço desculpa se caso amanhã não conseguir vir, estaremos indo para Expo Inter com 120 agricultores amanhã também. Se eu chegar a tempo, estarei presente aqui também. Não,
1: tudo, tá? Se puder aqui, o Eduardo e o Marcelo aqui,
5: eu tenho um. Renan aqui.
1: Muito bem. Gente, obrigado até amanhã, tá? E parabéns, gente. É quinta-feira esse mega evento lá na Six Farroupilha. Voz do Brasil tá começando até amanhã.
8: Contribuição sobre bens e serviços. Campanha alerta passageiros sobre consequências de atos de indisciplina em voos e aeroportos.
9: E vamos falar também dos direitos dos viajantes.
8: ANAC Passageiros recebe relatos contra empresas aéreas. Yuri Sherman, gerente da agência, destaca o serviço.
10: É muito importante a gente estimular a utilização da nossa plataforma como uma alternativa mais rápida, mais célere e mais resolutiva até do que o Poder Judiciário.
9: E hoje na apresentação da Voz do Brasil, Luciana Vasconcelos e Luciano Seixas.
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9: O governo reuniu especialistas e gestores para discutir os efeitos das apostas online, nas chamadas bets, na vida dos brasileiros.
8: A ideia é fornecer subsídios para novas medidas na regulamentação do setor.
9: Participaram da primeira reunião entidades ligadas à saúde, indústria, comércio, setor artístico e cultural e crianças e adolescentes.
11: Um dos tópicos foi o impacto das bets na saúde brasileira. A regulamentação da propaganda foi elencada como alternativa a este problema. O ministro da Saúde, Alexandre Padilha, classificou o vício em jogos online como um problema de saúde pública e destacou que o Sistema Único de Saúde oferece atendimento online para ludopatas.
12: Quando a pessoa entra no meu SUS digital, solicita a consulta e começar o plano terapêutico, tem um conjunto de psicólogos e psicólogas que vão atender essa pessoa, pelo menos 10 consultas, depois você pode renovar esse plano para mais 10 consultas, pode continuar a consulta.
11: Leandro Domingos Teixeira, vice-presidente financeiro da Confederação de Bens, Serviços e Turismo, CNC, destacou o impacto das bets sobre o comércio brasileiro e defendeu tributação e limitação do número de plataformas no país.
13: Defendemos uma rigorosa fiscalização sobre os jogos online, ampliando a tributação incidente, já que a atividade que exerce são nocivas à saúde dos apostadores e também à economia popular.
11: Nem as crianças escapam dos riscos envolvendo as apostas online, como destaca Maria Melo, coordenadora do programa Criança e Consumo do Instituto Alana.
14: As plataformas de aposta replicam de forma ainda mais agressiva a mesma lógica de exploração comercial que a gente vê nas redes sociais hoje, que é baseada em desenho viciante, recompensa variável, gamificação e muitas vezes o uso de crianças como vetor de marketing. O uso de influenciadores mirins de até 6 anos de idade.
11: Os participantes da reunião também apresentaram como sugestão a proibição das plataformas de jogos online no país, a criação de programas de saúde mental nas empresas, implantação de estratégias de fiscalização e monitoramento dos sites de aposta, principalmente os ilegais. As propostas serão estudadas pelo governo e servirão de base para as políticas de regulamentação das bets no país. Reportagem Graziele Bezerra.
8: O produto interno bruto brasileiro cresceu 0,5%.
9: O indicador mede o valor de todos os bens e serviços produzidos pelo país.
8: O produto interno bruto, PIB, que mede a soma de todos os bens e serviços produzidos no país, cresceu 0,5% no segundo trimestre de 2026. Os dados são do Instituto Brasileiro de Geografia e Estatística, IBGE. Foram movimentados 3 trilhões e 400 bilhões de reais no segundo trimestre. O principal crescimento foi no setor agropecuário, impulsionado pelo desempenho da pecuária e da produção de alimentos como café e soja. O coordenador de contas nacionais do IBGE, Ricardo Moraes, detalha os setores que tiveram destaque.
15: O produto interno bruto cresceu 0,5% no segundo trimestre em relação ao primeiro trimestre de 2026. Na série com ajuste sazonal, os maiores destaques foram a extrativa mineral, com crescimento de 3,4%,
16: agropecuária, com 2,8%, e os serviços de informação e comunicação, com crescimento de 2,1%.
8: Entre os demais setores que apresentaram resultados positivos, o setor de serviços cresceu 0,2% e a indústria avançou 0,1% na comparação com o trimestre anterior. A economista Maria de Lourdes Molo explica o que significa esse índice.
17: E é o valor total da produção de bens e serviços finais que são obtidos pelo país em território nacional em determinado período de tempo, geralmente um ano. Em geral, a produção é medida em unidades monetárias. Ele representa tudo que a economia produz, que para essa produção existem empregos, existem salários, existem lucros. As rendas das pessoas são geradas a partir da geração desse produto.
8: Também foi registrado o crescimento do PIB em relação ao ano passado. Na comparação com o segundo trimestre de 2025, o índice teve alta de 2%. Reportagem Márcia Fernandes.
18: A implantação da reforma tributária está dando mais um passo.
19: A partir de hoje, pequenas empresas devem optar pelo Simples Nacional e a forma de recolhimento do IBS e da CBS em 2027.
18: O prazo vai até 30 de setembro.
20: Micro e pequenas empresas enquadradas no Simples Nacional terão uma nova decisão tributária para tomar ainda em 2026. Entre os dias 1º e 30 de setembro, elas poderão optar como irão recolher o imposto sobre bens e serviços e a contribuição sobre bens e serviços no primeiro semestre de 2027. Pela nova regulamentação, as empresas poderão continuar recolhendo o IBS e o CBS dentro da guia única do Simples Nacional ou optar pelo chamado regime regular, no qual os dois tributos serão calculados e pagos separadamente. A escolha pelo regime regular não significa sair do Simples Nacional. A empresa continuará no regime simplificado para os demais tributos, mas seguirá regras próprias para calcular e pagar o IBS e CBS. A microempresária do ramo de alimentação do Rio Grande do Sul, Carolina Kader, disse que ainda não fez a opção, mas vai decidir com o seu contador a melhor opção.
21: Eu acho que para isso a gente tem que ter, enquanto empresário, orientação contábil, assim, né? Para poder fazer essa escolha e optar pela melhor forma de fazer essa declaração tributária.
20: O contador Reginaldo Moraes da Silva destaca a importância dessa opção.
22: O IBS, o CBS, ele vem com a reforma tributária, tá? Tá mudando dois impostos, o PIS e o COFINS. Eles deixarão de existir num processo de transição a partir do ano que vem. E aí, o que acontece? Com essa mudança, o IBS e o CBS, que é o IBS, que é o de serviço, e o CBS, que é o de comércio, basicamente, né? A gente vai conseguir aproveitar crédito dos nossos fornecedores.
20: As empresas que fazem parte do Simples Nacional continuarão enquadradas automaticamente. Reportagem Cleide Lopes.
18: Para o empresário individual, não mudou o prazo. O período de solicitação de opção para se tornar ou permanecer sendo MEI permanece em janeiro.
19: E se você tem dúvidas, acesse ainda o site gov.br/Receita Federal.
18: E uma dica, no YouTube da Receita tem um vídeo que pode ajudar o pequeno empresário na hora da escolha.
19: Empresas brasileiras que tiveram as exportações afetadas pelas novas tarifas dos Estados Unidos podem ter mais tempo para cumprir compromissos tributários.
18: O Ministério do Desenvolvimento, Indústria, Comércio e Serviços regulamentou a prorrogação por mais um ano do chamado drawback suspensão.
19: O regime suspende o pagamento de tributos na compra ou importação de insumos usados na produção de bens destinados à exportação.
18: Na prática, a empresa assume o compromisso de exportar o produto dentro de um prazo determinado. E é justamente esse prazo que poderá ser ampliado.
19: Só no mês de julho, a aviação civil brasileira registrou quase 12 milhões de viajantes em voos nacionais e internacionais.
0: Desse total, cerca de 9 milhões e 100 mil foram em voos domésticos, um crescimento de 1,9% em relação ao mesmo período do ano passado.
19: E é nesse cenário, com tanta gente viajando para dentro e fora do país, que foi lançada a campanha para alertar passageiros sobre consequências de atos de indisciplina em voos e aeroportos.
0: Para se ter uma ideia, o Brasil registrou 881 casos de indisciplina no transporte aéreo entre janeiro e junho deste ano.
19: 154 episódios estão inseridos em categoria 3 de resolução da ANAC, Agência Nacional de Aviação Civil. Isso significa que a ocorrência pode comprometer a segurança operacional.
0: Para conhecer melhor a resolução da ANAC, que cria regras para atos de indisciplina nos aeroportos e a bordo, vá em pareceexagero.com.br.
19: Agora a gente vai falar sobre os direitos dos passageiros e a ferramenta ANAC Passageiros, que ajuda a orientar usuários e mediar reclamações contra companhias aéreas.
0: Sobre o assunto, conversamos com Yuri Sherman, gerente de regulação das relações de consumo da ANAC. Acompanhe. Olá, nós estamos com Yuri Sherman, gerente de regulação das relações de consumo da ANAC. Boa noite, muito obrigada pela sua presença aqui na Voz do Brasil.
2: Boa noite, Luciana, boa noite, Luciano.
0: Yuri, vamos começar falando qual é o papel da ANAC na proteção dos passageiros.
2: Obrigado pela oportunidade de esclarecer, Luciana. Essa nossa atuação, ela se dá por duas frentes. Tá? Uma frente voltada a garantir um ambiente econômico favorável à vinda de novas empresas, para que a gente tenha mais concorrência no nosso setor. E no fim do dia, mais concorrência é bom para o consumidor, né? Gera mais oferta de serviços, mais oferta de produtos, mais opções de tarifas para os passageiros. E a gente tem uma segunda frente, que é diretamente voltada à garantia de direitos essenciais aos passageiros. Isso se dá não só por meio da nossa norma, mas pela nossa atuação fiscalizatória, né? Onde a gente tem ali uma atuação nos aeroportos, a gente acompanha remotamente também o cumprimento dos deveres das empresas. A gente tem também uma atuação de educação para o consumo, né? Para que os passageiros conheçam seus direitos, conheçam seus deveres. E ainda nessa linha de garantir direitos, a gente cria um ambiente propício à resolução de conflitos de consumo.
19: Como é que a agência tem atuado para prevenir problemas e estimular a solução desses possíveis conflitos?
2: Num primeiro momento, Luciano, por meio da fiscalização, né? Por meio da fiscalização que a gente vai ali a campo, né? Que as empresas veem que a gente está atuante, né? Que a gente está ali acompanhando o que elas estão fazendo. As empresas veem que cumprir as regras é fundamental, né? É necessário. Agora, o transporte aéreo, ele é muito complexo, né? Tem várias complexidades no transporte aéreo e, por isso, intercorrências podem acontecer. No caso de intercorrências, você só fiscalizar, você só punir, não resolve os problemas individuais, né? E é daí que vem a nossa atuação voltada à resolução de conflitos. E a gente faz isso tanto pelo monitoramento do saque das empresas, né? Vendo como que as empresas estão respondendo ali no saque, como que os atendentes das empresas estão preparados para responder às demandas dos passageiros. E a gente faz isso também por meio de uma plataforma de resolução de conflitos, que é o ANAC Passageiro.
0: Bem, Yuri, falando em conflitos, nós ouvimos alguns passageiros que tiveram problemas durante a viagem. Uma delas foi a Amanda Evangelista, que teve problema com a bagagem. Vamos ouvir?
3: Oi, meu nome é Amanda, eu tenho 35 anos, sou residente de Brasília. Recentemente, voltando de Foz do Iguaçu, no Paraná, eu despachei a minha mala pela companhia aérea e, chegando no destino, chegando em Brasília, eu verifiquei que itens da minha mala, como perfume, tinham sido roubados, furtados de dentro da minha mala, enquanto a mala estava sob responsabilidade da companhia aérea e do aeroporto, já que ela não estava comigo. Eu queria saber o que fazer nesses casos.
0: Yuri, o que a gente pode falar para Amanda?
2: Bom, em primeiro lugar, a gente está diante de um cometimento de um crime, né? Então é imprescindível que a Amanda registre a ocorrência policial, né, para que tenha a devida apuração policial. E registrada a ocorrência, ela precisa fazer um protesto junto à empresa aérea na primeira oportunidade, né? Então, assim que ela verificou que tinha algum item faltando na sua bagagem, ela faz o protesto junto à empresa aérea e aguarda a resolução. Caso a empresa não resolva o problema, né, considerando que a empresa tem a obrigação de reembolsar por esses itens surrupiados, né, pela violação da bagagem, aí a Amanda pode registrar uma reclamação na plataforma ANAC Passageiro, e lá a empresa vai responder, e a ANAC também vai monitorar toda essa situação em âmbito coletivo, né?
19: Tá certo. Tem também aqui a reclamação da Ana Cláudia Ferraz sobre atrasos de voos. Vamos ouvir.
4: Oi, meu nome é Ana Cláudia Ferraz, moro em Rio Branco, no Acre. Recentemente tive um problema num voo que a gente teria que embarcar 00h, né, no horário Acre, e embarcamos, só que permanecemos 3 horas dentro da aeronave, porque a aeronave apresentou problemas. Depois de 3 horas, eles cancelaram o voo, e no cancelamento do voo eles não ofereceram hotel, nem lanche, nem alimentação, e só conseguimos chegar em casa 6h. E nesse caso, como que a gente procede?
2: No caso de atraso de voo, a partir de 1 hora, a empresa é obrigada a fornecer facilidade de comunicação. A partir de 2 horas, é obrigada a fornecer alimentação. E a partir de 4 horas, a empresa é obrigada a fornecer hotel, hospedagem, para quem não for residente naquela localidade do atraso, né? Então, ainda que nessa situação a passageira estivesse dentro da aeronave, né, e permanecido lá durante 3 horas, depois de 2 horas a empresa deveria ter fornecido essa assistência material de alimentação, e resolvida ali a questão da reacomodação em outro voo, deveria encaminhar os passageiros ou para o hotel, né, para que aguardasse ali, né, como pelo que eu entendi houve pernoite, ou encaminhar os passageiros para sua residência e depois também custear o retorno do passageiro até o aeroporto.
0: E agora ela pode fazer uma reclamação no ANAC Passageiros?
2: É imprescindível que ela faça uma reclamação no ANAC Passageiro, tá, Luciana? A nossa plataforma é uma plataforma que propicia a resolução de conflitos individuais. Então ela vai registrar uma reclamação. A empresa vai ter até 10 dias para responder. E depois disso o passageiro vai avaliar como que foi essa resposta da empresa. E a ANAC está ali nos bastidores acompanhando tudo, né, vendo como que em âmbito coletivo se dá essa atuação das empresas, onde que as empresas estão pecando, como que a gente vai utilizar aquilo para direcionar nossos esforços fiscalizatórios. E a gente tem tido resultados positivos com a plataforma, né, resultados que a gente precisa compartilhar, né, coisa de 80% de resolutividade, um tempo médio de resposta pelas empresas na casa de 4 dias. Então é muito importante a gente estimular a utilização da nossa plataforma como uma alternativa, né, mais rápida, mais célere e mais resolutiva até do que o Poder Judiciário.
19: É um aplicativo ou um endereço na internet?
2: A gente tem a versão web, né, do ANAC Passageiro, e a gente tem a opção de acesso também por meio do super app da ANAC. Os dois são possíveis. Então, entrando ANAC Passageiro, gov.br/ANAC Passageiro, o passageiro entra lá na nossa plataforma, consegue se informar sobre seus direitos e consegue registrar a sua reclamação.
0: E é mais fácil, fica mais rápido resolver os problemas?
2: Muito mais rápido. A gente tem informação clara, com linguagem simples. As empresas, como eu disse, né, têm respondido num tempo muito ágil, né, com um índice de resolutividade que a gente tem considerado satisfatório. Então, agradeço aí pela oportunidade de compartilhar a nossa plataforma.
19: Muito bem, nós conversamos com Yuri Sherman, gerente de regulação das relações de consumo da ANAC, aqui na Voz do Brasil. Muito obrigado por sua presença.
2: Obrigado a vocês pela oportunidade.
0: Será realizado o dia C de capacitação destinado a profissionais de segurança pública que atuam na prevenção e enfrentamento da violência contra a mulher.
19: A formação será realizada presencialmente nas 27 capitais do país, com transmissão simultânea para 80 municípios.
0: A medida integra um pacote de medidas anunciadas nessa semana, ainda dentro do Agosto Lilás, que teve como objetivo conscientizar a população sobre a importância da proteção de mulheres e meninas no país.
19: Além da qualificação notificação, foram assinadas duas portarias. É o que vamos ouvir agora na reportagem de Luciana Colares de Holanda.
5: A primeira portaria contou com a adesão de todos os estados e do Distrito Federal e estabelece a Secretaria Nacional de Segurança Pública como responsável pela avaliação dos planos estaduais e distrital de combate à violência contra a mulher. A elaboração caberá aos entes federativos. Para Michele Gonçalves dos Santos, diretora de ensino e pesquisa da Senasp, a medida contribui para a execução das políticas públicas na área.
6: Reforça a objetividade e a transparência da avaliação desses planos estaduais e distrital, planos esses que são instrumentos bastante efetivos e fundamentais para o planejamento e para a execução das políticas de enfrentamento da violência contra mulheres e meninas em todo o país. Assegura também uma aplicação mais transparente, mais célere e eficaz dos recursos do Fundo Nacional de Segurança Pública para esse fim.
5: A segunda portaria institui um grupo de trabalho para a elaboração de um protocolo nacional de atendimento às vítimas de violência sexual. A ideia é um atendimento mais qualificado em todas as delegacias do país. Além disso, foi anunciado um dia de capacitação em 2 de setembro, chamado de Dia C, destinado a profissionais de segurança pública nas 27 capitais do país. O ministro da Justiça e Segurança Pública, Wellington Lima, falou sobre a importância dessa articulação institucional.
7: A violência contra as mulheres não pode ser enfrentada por uma instituição isoladamente. Portanto, estabelecemos os parâmetros, produzimos conhecimento, capacitamos os profissionais e integramos as instituições.
5: Também foi lançada uma publicação da Escola Nacional de Segurança Pública sobre o tema, que reúne evidências para o enfrentamento às violências de gênero, ainda em celebração às 2 décadas da Lei Maria da Penha. Reportagem Luciana Colares de Holanda.
23: Dicas do Enem.
24: Meu nome é Caroline Santos e a minha dúvida é: como melhorar o meu repertório para a redação?
18: Quem responde pra gente é Juliana Bessa, professora de Sociologia. Vamos ouvir.
25: Galera, para a prova do Enem, é importante a gente pensar que a gente tem 3 sociólogos importantes, o Durkheim, o Max Weber e o Karl Marx. Mas é importante que você consiga aplicar as ideias deles aos outros temas que são importantes, assim, como cidadania, movimentos sociais, desigualdade social e também política, poder e Estado. São mais ou menos esses temas que você vai ver na prova do Enem. E é importante também pensar que esses temas dentro, por exemplo, de movimento social, você vai encontrar também na redação. Na redação, nos últimos anos do Enem, a gente teve temas como a questão de desafios para a população negra, para os povos indígenas, a questão das mulheres também, a invisibilidade do trabalho feminino. Então, essas são grandes áreas, mas a gente pode pensar vários temas aí dentro.
18: A prova de redação do Enem será realizada no dia 8 de novembro. 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
19: A Companhia Nacional de Abastecimento, a Conab, recebe até amanhã propostas para o fornecimento de 5.368 cestas de alimentos.
18: Elas serão destinadas a famílias indígenas do Rio Grande do Sul e Santa Catarina em situação de insegurança alimentar e nutricional.
19: A adesão pode ser feita de forma 100% digital, como explica Everton Santos, diretor de Normas e Sistemas de Logísticas do Ministério da Gestão e da Inovação em Serviços Públicos.
26: Agricultores familiares, cooperativas e associações já podem acessar o site do Contrata Mais Brasil, conferir o edital e participar. Basta fazer o cadastro na plataforma, informar quais alimentos pode fornecer, escolher a oportunidade e enviar a proposta. Tudo em um só lugar.
18: E atenção, os interessados na venda de alimentos devem acessar o site contratamaisbrasil.sistema.gov.br. Vamos repetir? Contratamaisbrasil, tudo junto, .sistema.gov.br.
19: E essas foram as notícias do Governo Federal.
18: Uma realização da Secretaria de Comunicação Social da Presidência da República.
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18: Fique agora com as notícias do Poder Judiciário e do Congresso Nacional. Uma boa noite.
19: Boa noite para você e até amanhã.

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2: Presidente do STF abre seminário internacional que discute desafios do uso da inteligência artificial no judiciário.
3: Relator no STJ mantém prisão preventiva de tenente-coronel da Polícia Militar de São Paulo, acusado de matar esposa.
2: TSE lança plataforma para combater a desinformação durante o processo eleitoral.
3: Boa noite, eu sou Leandro Bezerra.
2: Eu sou Walter Lima.
3: Supremo Tribunal Federal abre segundo seminário Brasil-Itália da Rede Internacional sobre Sistemas de Justiça e Democracia.
2: O encontro discutiu os impactos da inteligência artificial no judiciário. Marta Ferreira.
4: Na abertura do evento, o presidente do Supremo Tribunal Federal e do Conselho Nacional de Justiça, ministro Edson Fachin, citou riscos concretos do uso da inteligência artificial que desafiam a magistratura, como citações jurisprudenciais inexistentes, vieses discriminatórios reproduzidos a partir de base de dados históricos e a opacidade dos modelos. Na avaliação do ministro, porém, a resposta a esses riscos não pode paralisar a inovação.
5: O caminho parece no ser o da experimentação supervisionada, ambientes controlados, registro de ferramentas certificadas, formação obrigatória da magistratura, comitês técnicos e éticos permanentes.
4: A agenda internacional continua amanhã e quinta-feira, com a 17ª Jornada Ítalo-Hispano-Brasileira de Direito Público. O encontro reúne no STF pesquisadores e especialistas dos três países para o intercâmbio acadêmico e a análise comparada de questões relacionadas ao direito constitucional e ao direito público.
3: O ministro do STJ, Reinaldo Soares da Fonseca, manteve a prisão preventiva do tenente-coronel da Reserva da Polícia Militar de São Paulo, Geraldo Leite Rosa Neto.
2: O PM é acusado de matar a esposa, também policial militar. Fátima Uchoa.
6: Pela investigação, em 18 de fevereiro deste ano, na capital paulista, Geraldo teria atirado na cabeça da companheira após discutirem. Depois, teria deitado o corpo dela no chão e alterado a cena do crime para simular suicídio, colocando a arma do crime na mão da vítima. Em abril, o ministro Reinaldo Soares da Fonseca definiu a competência do Tribunal do Júri para julgar a ação penal. E agora, ao negar a liminar, que é uma decisão provisória, o relator no STJ destacou que a prisão cautelar é necessária diante do risco de interferência na produção das provas e dos indícios de que o militar teria tentado alterar a cena do crime. O julgamento definitivo do habeas corpus caberá à quinta turma do STJ.
3: TSE lança plataforma para combater a desinformação durante as eleições.
2: A iniciativa reúne orientações para auxiliar no enfrentamento de conteúdos falsos. Guilherme Firmino.
7: O TSE lançou nesta terça-feira a plataforma TSE Facilita, Plataformas Digitais em Ação. A ferramenta facilita o acesso a informações e orientações sobre a atuação da Justiça Eleitoral e das empresas de tecnologia no combate à desinformação. Para o presidente do TSE, ministro Cássio Nunes Marques, o tribunal e as plataformas têm atribuições e capacidades que se complementam no enfraquecimento aos desafios do ambiente digital. A expectativa é que a ampla divulgação dos materiais contribua para dar mais efetividade às decisões da Justiça Eleitoral.
3: Justiça Federal condena homem que compartilhava na internet imagens de abuso sexual infantil.
2: A denúncia foi apresentada pelo Ministério Público Federal, Sabrine Menezes.
8: Segundo as investigações, o homem armazenava no celular e no computador 237 vídeos e imagens com cenas de conteúdo sexual envolvendo crianças e adolescentes. O material foi disponibilizado na nuvem em três ocasiões durante o ano de 2021. O homem foi condenado a 4 anos e 9 meses de prisão em regime semiaberto, além de multa. A sentença da Justiça Federal em São José dos Campos destacou ainda que o acusado tentou esconder a própria identidade com o uso de dados fictícios no sites e e-mails para não ser incriminado. Ele foi condenado pelos crimes de distribuição e compartilhamento e posse e armazenamento de conteúdo sexual envolvendo crianças e adolescentes, mas poderá recorrer em liberdade.
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3: A você uma boa noite.
2: E até amanhã.
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10: Eu sou Paula Groba.
11: E eu sou Humberto Pinheiro.
10: E estes são os destaques de hoje do Jornal do Senado, que começa agora.
11: Vacina contra herpes zóster poderá ser oferecida gratuitamente pelo SUS.
10: Novo piso salarial de médicos e dentistas avança e segue para o plenário.
11: Senado aprova indicação de Rodrigo Pacheco para vaga de ministro do Tribunal de Contas da União.
10: Boa noite.
11: Boa noite.
10: Avançou no Senado a proposta que define a implementação gradual do novo piso salarial de médicos e cirurgiões dentistas ao longo de 3 anos.
11: A proposta foi aprovada pela Comissão de Assuntos Sociais e agora segue em regime de urgência para votação no plenário do Senado. As informações com o repórter Márcio Maturana.
12: O novo piso salarial de R$13.662 para médicos e cirurgiões dentistas com jornada de 20 horas semanais vai ser aplicado gradualmente ao longo de 3 anos. 40% do valor a partir de 1º de janeiro de 2027, 70% em 2028 e 100% em 2029. Esse é o conteúdo de uma emenda da senadora Tereza Leitão, do PT de Pernambuco, aprovada nesta terça-feira pela Comissão de Assuntos Sociais. O relator foi Fernando Dueire, do PSD de Pernambuco.
13: A implementação gradual do piso assegura que esses empregadores se adaptem de forma planejada, sem demissões e sem interrupção de serviços essenciais.
12: O projeto já tinha sido aprovado nas comissões, mas recebeu emendas no plenário do Senado e por isso voltou aos colegiados. Na rede privada, o piso vai ser atualizado todo ano com base no IPCA, em vez de seguir o aumento do salário mínimo geral, como é atualmente. Na rede pública, o reajuste vai seguir leis específicas de cada unidade da federação, sendo que estados e municípios não vão precisar arcar com o aumento, porque o custeio será do Fundo Nacional de Saúde. O texto estabelece também que o trabalho noturno e as horas extras vão valer 50% a mais que o piso, em vez dos 20% para trabalho noturno e 25% para horas extras. Além disso, o projeto mantém o direito a 10 minutos de repouso para cada 90 minutos de trabalho e reforça que a chefia de serviços médicos ou odontológicos deve ser feita por profissionais habilitados nessas áreas.
10: E a comissão mista que analisa a chamada MP da taxa das blusinhas adiou para esta quarta-feira a reunião para a votação da proposta. O colegiado volta a se reunir nesta quarta-feira às 10 da manhã.
11: O presidente deputado Reginaldo Lopes e a relatora senadora Leila Barros ainda buscam um acordo sobre o texto. A medida zera o imposto de importação para compras internacionais de até $50. A MP perde a validade no dia 8 de setembro.
10: O Senado aprovou a indicação do senador Rodrigo Pacheco para o cargo de ministro do Tribunal de Contas da União, o TCU. A votação ocorreu em regime de urgência após articulação de lideranças partidárias.
11: Pacheco vai ocupar a vaga deixada por Bruno Dantas. Ele renunciou ao cargo nesta segunda-feira. Os detalhes com o repórter Douglas Castilho.
14: Com um rito especial, a indicação foi direto ao plenário, onde parlamentares exaltaram a atuação de Rodrigo Pacheco como presidente do Congresso em momentos delicados da história recente do país, como na CPI da Covid-19 e nos atos de 8 de janeiro. Após o resultado da votação, que se deu por 63 votos a favor e 4 contra, Rodrigo Pacheco agradeceu ao autor da indicação, o presidente Davi Alcolumbre, aos companheiros de parlamento e falou da importância do papel a ser desempenhado.
15: Eu sei o que representa um tribunal de contas num país em que os recursos são escassos. Quando se fala de recursos públicos e de gastos públicos, todo cidadão tem o dever de cuidar e de zelar pela aplicação do recurso público e tem o dever de se permitir fiscalizar por um controle externo que é desempenhado pelo Congresso Nacional com auxílio do Tribunal de Contas da União.
14: O projeto de decreto legislativo de indicação do senador agora será encaminhado à Câmara dos Deputados, onde o nome de Pacheco também passará por análise e votação.
10: E nesta quarta-feira, a Comissão de Constituição e Justiça pode votar a proposta que reduz a jornada de trabalho para 40 horas semanais e acaba com a escala 6x1. Um dos favoráveis ao texto é o senador Paulo Paim, do PT do Rio Grande do Sul.
11: O parlamentar citou experiências no Brasil e em outros países que, segundo ele, mostram que a redução da jornada pode melhorar a qualidade de vida dos trabalhadores sem reduzir a produção. Paim fez um apelo para que a proposta seja votada pelos senadores e enfatizou que o fim da escala 6x1 deve ser visto como uma pauta nacional e não partidária. O texto já foi aprovado pela Câmara dos Deputados.
16: Alguns tentam embaralhar esse debate e dizem que o fim da escala 6x1 é uma questão eleitoral. Não é. Eleição passa, a vida da nossa gente fica. Essa é uma causa maior, é uma causa do país, é uma causa humanitária. E por isso eu repito, a PEC 221 não tem dono, não é de partido nenhum, ela é do povo brasileiro.
10: Já o senador Hermes Klan, do PL de Santa Catarina, defendeu responsabilidade e negociação coletiva no debate sobre o fim da escala 6x1. Ele disse que uma regra única pode não atender a todos os setores.
11: Segundo o Klan, a redução da jornada com manutenção dos salários pode elevar o custo da hora trabalhada, afetando contratações, investimentos e preços. O senador também alertou para o risco de o trabalhador precisar de uma segunda renda.
17: É preciso também ter coragem para dizer que uma pauta legítima não pode ser transformada em bandeira eleitoral. É muito fácil anunciar, vamos reduzir a jornada, vamos dar mais descanso. Isso rende aplausos. O difícil é responder, quem vai pagar a conta? Quantos empregos serão afetados? Quanto vai aumentar os custos das empresas? Qual será o impacto sobre os preços?
10: Incitar ou induzir a prática de crimes em locais como escolas, universidades e centros de compras poderá render penas mais duras.
11: A Comissão de Segurança Pública aprovou o projeto que amplia a punição para esse tipo de conduta. A proposta agora segue para a Comissão de Constituição e Justiça. Repórter Bruno Lourenço.
18: O Senado aprovou o projeto de lei que tipifica o crime de massacre. A Comissão de Segurança Pública do Senado aprovou a proposta com normas gerais sobre segurança escolar. E agora a CSP votou a iniciativa que pune a incitação ou o induzimento a crimes contra a paz pública. A relatora, senadora professora Dorinha Seabra, do União do Tocantins, diz que as propostas têm como objetivo reprimir e prevenir atentados, principalmente a instituições de ensino.
19: Os projetos em questão têm como objetivo reprimir e prevenir atentados a instituições de ensino, como os que ocorreram em um passado recente, podendo ser citados aqueles na Escola Estadual Tomásia Montoro, em São Paulo, e na creche Bom Pastor, no município de Blumenau, onde crianças e professores foram covardemente feridos e mortos.
18: O texto, que vai à Comissão de Constituição e Justiça, prevê que, se da incitação pública resultar a efetiva prática do crime, a pena será aumentada de 3 a 6 meses e multa para 6 meses a 2 anos e multa. Se o chamamento ao crime for feito por meio da internet, a punição pode aumentar para até o dobro.
10: E a vacina contra o herpes zóster poderá ser oferecida gratuitamente pelo SUS a pessoas com mais de 50 anos.
11: O esquema a ser oferecido é de 2 doses. A proposta segue agora para a Câmara dos Deputados. Repórter Márcio Maturana.
20: A proposta recebeu parecer favorável da senadora Damaris Alves, do Republicanos do Distrito Federal.
21: A vacina Corumbinante já possui registro sanitário no Brasil e a indicação para adultos a partir de 50 anos para indivíduos imunocomprometidos.
20: A vacinação também vai ficar disponível para maiores de 18 anos com imunossupressão ou outra condição clínica que comprometa o sistema imunológico. O herpes zóster provoca lesões na pele, dor nos nervos, ardor, coceira e febre. É causado pelo mesmo vírus da catapora, que pode ficar adormecido durante toda a vida e ser reativado em adultos ou em pessoas com sistema imunológico comprometido, como no caso de doenças crônicas, câncer ou transplante.
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11: Foi edição de Paula Groba e trabalhos técnicos de Eliseu Caires, o Jornal do Senado fica por aqui. Acompanhe agora as notícias da Câmara dos Deputados. Boa noite.
10: Boa noite e até amanhã.

0: Câmara aprova financiamento para motoristas de aplicativo e taxistas.
1: Deputados prorrogam incentivos para doações de combate ao câncer.
0: Parlamentares apoiam discussão sobre o fim da escala de trabalho 6x1.
1: Boa noite. Jandira Fegali, do PCdoB do Rio de Janeiro, enumera as principais pautas em discussão no Congresso. Entre elas, o fim da escala de trabalho 6x1 e a proposta que amplia a participação da União na política de segurança pública. Ela cita ainda projetos sobre terras raras e minerais críticos.
0: Jandira Fegali também defende a isenção de impostos para compras internacionais de até $50. De acordo com a deputada, essas matérias estão entre as prioridades do Congresso no trabalho de esforço concentrado antes das eleições de outubro.
1: Alencar Santana, do PT de São Paulo, defende a redução da jornada de trabalho para 40 horas semanais, sem redução de salário, e o fim da escala 6x1. A proposta deve ser analisada pelo Senado e, segundo o deputado, representa uma medida de proteção aos trabalhadores.
0: Alencar Santana sustenta que a mudança pode melhorar a qualidade de vida dos trabalhadores com mais tempo para descanso, convivência familiar e cuidados com a saúde. O parlamentar também destaca a importância de avançar na votação da proposta no Congresso.
1: De acordo com Maria do Rosário, do PT do Rio Grande do Sul, o fim da escala 6x1 é uma pauta histórica para os trabalhadores brasileiros. Segundo a deputada, a medida garante mais tempo de descanso, estudo e convívio familiar, especialmente para as mulheres.
0: Maria do Rosário também critica o empenho da oposição contra uma medida que, segundo ela, beneficia a classe trabalhadora. Na visão da parlamentar, ao tentar derrotar o fim da jornada 6x1, a oposição não atinge apenas o governo, mas impõe um retrocesso à classe trabalhadora.
1: Tadeu Venere, do PT do Paraná, acredita que a aprovação do fim da escala 6x1 é uma conquista histórica para os trabalhadores. Ao rebater a oposição à proposta, o deputado sustenta que a medida representa apenas o exercício do direito ao descanso, ao estudo e ao convívio familiar.
0: No entendimento de Tadeu Venere, os congressistas que tentam adiar o debate sobre a redução da jornada de trabalho demonstram menosprezo pela qualidade de vida da população mais vulnerável.
1: Márcio Gerri, do PCdoB do Maranhão, classifica o fim da escala 6x1 como um avanço no mundo do trabalho. O congressista ressalta o grande suporte popular ao tema e afirma que posicionamentos em contrário no Congresso não serão capazes de alterar esse apoio.
0: Para Márcio Gerri, a mudança em análise no Senado trará mais qualidade de vida com tempo para o convívio familiar, o lazer e a formação profissional. Ele recomenda acompanhar cada voto dos senadores para conhecer quem defende os direitos dos trabalhadores.
2: Trabalho.
1: A Câmara aprovou um projeto que regulamenta o exercício da profissão de psicopedagogo. O repórter Antônio Vital explica o que ficou definido na medida.
3: O plenário da Câmara aprovou o projeto já aprovado pelo Senado que regulamenta a profissão de psicopedagogo ou psicopedagoga. O texto aprovado recebeu parecer favorável da deputada Franciane Baier, do Republicanos do Rio Grande do Sul. Entre outras medidas, estabelece os requisitos para o exercício da atividade, como a exigência de diploma de graduação em psicopedagogia com estágio prático obrigatório, mas cria regras de transição que permite que profissionais graduados em psicologia, pedagogia, licenciatura ou fonoaudiologia também exerçam a profissão, desde que tenham concluído curso de especialização na área com duração mínima de 600 horas. A proposta também prevê que quem já exerce ou tenha exercido a atividade poderá continuar a atuar na área. O projeto define a psicopedagogia como uma atividade que envolve avaliação e a intervenção em processos de aprendizagem. Quem exerce a profissão trabalha com crianças, adolescentes e outras pessoas que apresentem dificuldade para aprender. A relatora explicou que a atuação não se limita ao desempenho escolar. Dificuldades de aprendizagem podem decorrer de outros fatores, inclusive cognitivos, emocionais e sociais. O projeto foi aprovado de maneira simbólica, sem votos contrários, e a votação foi acompanhada das galerias do plenário da Câmara por representantes da categoria de todo o país. Para o deputado Rodrigo Hollenberg, do PSB do Distrito Federal, psicopedagogos e psicopedagogas são fundamentais para garantir os direitos de quem tem dificuldade de aprendizagem.
4: Essa Câmara hoje vai fazer justiça a uma categoria extremamente importante, eu diria indispensável, para garantir o aprendizado de nossas crianças, mas não apenas de nossas crianças. Como presidente da Comissão de Defesa dos Direitos das Pessoas com Deficiência, eu entendo que esse projeto é absolutamente indispensável para garantir que pessoas com dificuldade de aprendizado possam garantir um aprendizado adequado a partir desse apoio promovido pelos psicopedagogos ou pelas psicopedagogas.
3: Por ser uma atividade interdisciplinar, o projeto deixa claro que o exercício da psicopedagogia não pode ser confundido com dos profissionais de saúde e educação. O projeto obriga ainda o sigilo profissional e, ao contrário de outros projetos que tratam do exercício de profissões, dispensa a necessidade de um conselho profissional. O projeto que regulamenta a profissão de psicopedagogo ou psicopedagoga seguiu para a sanção presidencial e pode virar lei. Da Rádio Câmara de Brasília, Antônio Vital.
2: Economia.
0: De acordo com Cobalcini, do MDB de Santa Catarina, as sobretaxas de até 37,5% impostas pelos Estados Unidos prejudicam a economia catarinense. O deputado destaca o impacto direto em cidades como Caçador, que, segundo ele, correm o risco de perder postos de trabalho.
1: Cobalcini, que preside a Comissão de Meio Ambiente, enfatiza que a produção brasileira

0: atrair novas fábricas para o país, gerar mais empregos e elevar a arrecadação, especialmente para seu estado.
1: Transportes. A Câmara aprovou uma medida provisória que permite o uso de 30 bilhões de reais para financiar carros novos para motoristas de aplicativo e taxistas. O repórter Antônio Vital acompanhou a votação.
2: A Câmara dos Deputados aprovou medida provisória que autoriza o governo federal a destinar até 30 bilhões de reais para financiar veículos novos para motoristas de carros de aplicativo, taxistas, cooperativas de taxistas e empresas de transporte escolar. A medida provisória faz parte do programa Move Brasil. Além de ampliar o crédito e permitir a renovação da frota, o texto final aprovado, apresentado pela relatora, a deputada Amanda Gentil, do PP do Maranhão, permite o uso do Fundo de Investimento em Infraestrutura Social, gerido pela Casa Civil da Presidência da República. O fundo poderá financiar a troca de veículos que contribua para reduzir custos ambientais, sociais ou econômicos do transporte urbano. Pode arcar ainda com recursos para financiar o seguro do veículo, itens de segurança destinados a profissionais mulheres e até mesmo custos de cartório. Um dos objetivos é estimular a substituição de veículos antigos por outros menos poluentes e permitir linhas de crédito para profissionais que não conseguem obter financiamento com juros menores no mercado. Para motoristas de aplicativo e taxistas, o acesso fica limitado a um veículo por beneficiário. Para cooperativas de táxi, o limite é de um veículo por cooperado. Já para o transporte escolar, não existe um limite definido. As profissionais mulheres beneficiadas pelo programa poderão ainda ter direito a condições diferenciadas de taxas, prazos e carência, o que será definido pelo Conselho Monetário Nacional. Os benefícios a motoristas particulares e empresas de transporte escolar foram defendidos pela relatora, deputada Amanda Gentil, do PP do Maranhão.
3: Porque às vezes, muitos desses motoristas de aplicativo, muitos desses motoristas de táxi, eles usufruem de carros alugados, que muitas vezes o valor do aluguel é duas vezes o valor de uma parcela, e que aquele bem, que se você pagar a parcela, vai ser seu. Então a importância que é nós trazermos um projeto que vai entregar um bem para o trabalhador brasileiro, para que ele tenha mais segurança e renda dentro da sua casa.
2: A medida provisória, que já está em vigor, foi justificada por deputados da base do governo como necessária para incentivar o transporte urbano e a atividade dos condutores. Foi o que disse o deputado Bongás, do PT do Rio Grande do Sul.
4: Precisavam também esses trabalhadores terem financiamento específico para poderem comprar o seu veículo e ao mesmo tempo poder usar este recurso para outros utensílios, cartoriais, por exemplo, de seguro. Tudo isso foi incorporado no debate para beneficiar os motoristas de aplicativos desse país que estavam reivindicando.
2: O texto final aprovado também altera o Código de Trânsito Brasileiro para autorizar que motoristas habilitados na categoria B conduzam caminhões leves, elétricos ou híbridos. Outra mudança inclui a produção de baterias no Programa de Apoio ao Desenvolvimento Tecnológico da Indústria de Semicondutores, conhecido como PADIS. A medida provisória que autoriza o governo federal a destinar até 30 bilhões de reais para financiar veículos novos para motoristas de carros de aplicativo, taxistas, cooperativas de taxistas e empresas de transporte escolar, seguiu para análise do Senado. Da Rádio Câmara de Brasília, Antônio Vital.
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1: Justiça.
0: Júlia Zanata, do PL de Santa Catarina, cobra explicações do ministro Alexandre de Moraes sobre denúncias divulgadas pela imprensa envolvendo o ministro e empresário Daniel Vorcaro. A deputada também pediu o afastamento de Moraes e defendeu o impeachment do ministro.
1: Júlia Zanata acredita que o Supremo Tribunal Federal e o Senado não podem ignorar as denúncias e pede que o ministro se explique.

0: fique em até 48 horas. Para a deputada, os fatos divulgados colocam em dúvida a atuação das instituições e exigem investigação.
1: Hildo Rocha, do MDB do Maranhão, vai apresentar uma proposta para mudar as regras de escolha e permanência de ministros do Supremo Tribunal Federal. Em seu entendimento, pessoas que tenham ocupado cargos comissionados ou mandatos eletivos não poderiam ser indicadas ao STF.
0: Hildo Rocha também defende que os ministros tenham mandato de 5 anos, renovável por mais 5 anos, mediante consulta à população. Ao fim do período, segundo o deputado, eles poderiam atuar como advogados ou professores, mas não poderiam voltar à vida política.
1: Eli Borges, do Republicanos do Tocantins, considera que as eleições para o Senado serão decisivas para o futuro do país. O deputado lembra que caberá aos novos senadores a responsabilidade de sabatinar ministros do STF e de conter o que considera excessos da corte.
0: Eli Borges também pede mais moralização na política e combate à corrupção. Na avaliação do parlamentar, o cidadão deve estar atento aos políticos que defendem o devido processo legal e a soberania popular.
1: Kim Kataguiri, do Missão de São Paulo, classifica como graves as suspeitas de possíveis relações entre ministros da Suprema Corte e envolvidos do escândalo do Banco Master. Ele questiona a inércia das instituições e da sociedade frente às situações divulgadas pela imprensa.
0: Kim Kataguiri critica também decisões da Justiça Eleitoral, alegando supostas diferenças de tratamento entre candidaturas. Ele reclama da suspensão de campanhas por atrasos em declarações eleitorais nacionais, alegando configurar restrição a direitos políticos.
2: Saúde.
1: A Câmara aprovou projeto que prorroga incentivos para doações a instituições de combate ao câncer e assistência a pessoas com deficiência. As informações com a repórter Cibele Comanetti.
3: O plenário da Câmara aprovou o projeto que prorroga até 2031 o prazo para empresas deduzirem do pagamento do imposto de renda doações a instituições sem fins lucrativos, como as Santas Casas, que atuam na prevenção e combate ao câncer ou na reabilitação de pessoas com deficiência. O incentivo acabaria neste ano. A proposta foi apresentada pelo deputado Sérgio Souza, do MDB do Paraná, e recebeu parecer favorável do relator, deputado Antônio Brito, do PSD da Bahia. Os incentivos às doações estão previstos em 2 programas criados em 2012. O Programa Nacional de Apoio à Atenção Oncológica, conhecido como PRONON, e o Programa Nacional de Apoio à Atenção de Saúde da Pessoa com Deficiência, o PRONAS. Os dois permitem o emprego de recursos privados para financiar projetos desenvolvidos por entidades especializadas e sem fins lucrativos. Segundo o relator Antônio Brito, o PRONON amplia a capacidade de atendimento do Sistema Único de Saúde, o SUS, para a prevenção, o diagnóstico precoce, o tratamento, a reabilitação e os cuidados paliativos de pessoas com câncer. Já o PRONAS aumenta a oferta de assistência às pessoas com deficiência, especialmente no que diz respeito a projetos destinados à reabilitação, diagnóstico, tratamento, desenvolvimento de novas tecnologias e capacitação de profissionais. Antônio Brito comemorou a aprovação da proposta.
4: Quero parabenizar a todos que participaram da elaboração da prorrogação até 2031 do prazo do PRONO e do PRONAS, tão importante na articulação da sociedade civil, do terceiro setor, do governo federal e também das iniciativas privadas no atendimento às instituições filantrópicas, seja ela na área da saúde, no tratamento do câncer, como também nas entidades que atuam com a pessoa com deficiência.
3: O projeto que prorroga até 2031 prazo para empresas deduzirem do pagamento do imposto de renda doações a instituições sem fins lucrativos que atuam na prevenção e combate ao câncer ou na reabilitação de pessoas com deficiência seguiu para análise do Senado. Da Rádio Câmara de Brasília, com informações de Antônio Vital, Cibele Comanetti.
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2: Esporte.
0: Câmara aprovou um projeto que acaba com a obrigatoriedade de férias escolares durante o período da Copa do Mundo Feminina em 2027. O repórter Antônio Vital acompanhou a votação.
2: O plenário da Câmara aprovou o projeto que desobriga as redes de ensino pública e privada de todo o país a concederem férias escolares para todos os alunos durante a realização da Copa do Mundo Feminina de Futebol no ano que vem. Lei de autoria do governo, aprovada no início do ano pelo Congresso, obriga que as férias dos estudantes coincidam com o período do torneio, entre 24 de junho e 25 de julho de 2027. Projeto apresentado pela deputada Anne Ortiz, do PP do Rio Grande do Sul, permite que os sistemas de ensino dos estados e municípios decidam sobre o período de férias escolares, em vez de obedecer ao calendário oficial da competição. Entidades como a Federação Nacional das Escolas Particulares criticaram a obrigatoriedade prevista em lei e alegaram que a alteração do período de férias do meio do ano coloca em risco o calendário escolar exigido pela Lei de Diretrizes e Bases da Educação, que obriga pelo menos 200 dias letivos no ano. A proposta recebeu parecer favorável do relator, deputado Alex Manente, do Cidadania de São Paulo. Para ele, do ponto de vista educacional, não é adequado impor solução uniforme a todos os sistemas de ensino sem considerar as necessidades regionais. O projeto foi aprovado de maneira simbólica pelo plenário, sem votos contrários. O deputado Chico Alencar, do PSOL do Rio de Janeiro, defendeu a medida.
6: O reconhecimento da importância da Copa do Mundo de Futebol está nesse projeto de lei, só que não subordinando os interesses da Copa do Mundo aos sistemas educacionais. Os jogos ocorrem em apenas algumas cidades e, na maior parte das vezes, com um número reduzido de partidas, não se justificando como férias todo o período em todo o território nacional.
2: Os jogos da Copa do Mundo de Futebol Feminino serão realizados em 8 cidades. Belo Horizonte, Brasília, Fortaleza, Porto Alegre, Recife, Rio de Janeiro, Salvador e São Paulo. O projeto que desobriga as redes de ensino pública e privada de todo o país a concederem férias escolares para todos os alunos durante a realização da Copa do Mundo Feminina seguiu para análise do Senado. Da Rádio Câmara de Brasília, Antônio Vital.
7: Educação.
1: Ranieri Paulino, do Republicanos da Paraíba, propõe diversificar a educação profissional e tecnológica, ampliando a oferta em pequenos municípios, áreas rurais e regiões, conforme as demandas e as vocações específicas.
0: Para tanto, Ranieri Paulino apresentou um projeto que altera o Estatuto da Juventude e o Pronatec, articulando formação, trabalho, emprego e renda às características econômicas, sociais e culturais de cada território nacional e local.
1: Termina agora o Jornal Câmara dos Deputados, produzido pela Rádio Câmara, com trabalhos técnicos de Everson Urani e apresentação de José Carlos Andrade e Márcio Aquilissardi. Uma boa noite para você.
0: Uma ótima noite. A Voz do Brasil volta amanhã.
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8:02, começa agora a noite na Espaço. Eu sou Gustavo Colferai, desde já muito obrigado pela sua companhia. Vamos juntos até a meia-noite com muita música boa, muita informação, aqui na Espaço FM, terça-feira, 1º de setembro de 2026. Tempo tá bem fechado, por enquanto sem chuva, 13 graus. 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Muito bom ter a sua companhia aqui na Rádio dos Melhores Ouvintes, abrindo a noite na Espaço com Zé Ramalho, 8:03. Muito boa noite.

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3: 8h29, a noite, né? Espaço dessa terça-feira apenas começou, a gente vai até a meia-noite com o melhor da seleção musical da Espaço FM e você pode participar comigo, como sempre, através do nosso WhatsApp. Não tem salvo no teu celular ainda? Salva aí e conversa comigo nessa noite, 549-9611-1971. Tempo tá bem fechado aqui em Farroupilha. Nesse momento não chove no centro da cidade. Às 10 horas, a previsão para a sequência da semana. Intervalo e na volta tem muito mais aqui na Espaço FM, a rádio dos melhores ouvintes, em ponto 8:30.
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1: 8h35, estamos de volta com a Noite na Espaço, no oferecimento Energia Esportes e Boutique Animal. Agora 13 graus a temperatura aqui no centro de Farroupilha. 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Na Espaço, no site, morre aos 74 anos o tradicionalista, ex-vereador e ex-inspetor de polícia, Adilson Molon. Identificada a pessoa morta a tiros dentro de carro em Caxias. Liga de Combate ao Câncer arrecada R$89 mil no Homens na Cozinha. Moradores cobram melhorias na infraestrutura da Vila Jansen. Setembro Amarelo inicia com debate sobre saúde mental em Farroupilha. Encontro define encaminhamentos contra ampliação dos pedágios no Bloco 3. Na Expo Inter, Augusto Cury sugere estoque de alimentos para possível Super El Niño. Contrato de 130 milhões do Banco Master tem registro digital ligado a Alexandre de Moraes. Esses e outros destaques, site, aplicativo, redes sociais, Facebook, Instagram, Espaço FM. Participe, mande seu recado, já tô vendo alguma turma aqui já mandando seu boa noite. Você se une a essa galera através do nosso WhatsApp 549-9611-1971. Aqui na Espaço, Alex Warren.

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1: 5 para as 9, 12 graus em Farroupilha, a noite na Espaço faz o intervalo, na volta tem muito mais para você na noite dessa terça-feira, é 1º de setembro já, começando já a reta final de 2026, hein? Faltam poucos meses para a virada do ano, setembro, outubro, novembro e dezembro. Intervalo agora, na volta a gente segue com mais aqui na Rádio dos Melhores Ouvintes, 5 para as 9.
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14: 8h59, voltamos com a Noite na Espaço, no oferecimento Boutique Animal, Energia e Esportes. 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No site da Espaço, a exigência do exame toxicológico para quem vai tirar a primeira habilitação no Rio Grande do Sul começou nessa terça-feira e provocou aumento na procura pelo procedimento em laboratórios credenciados. A medida passa a atingir candidatos às categorias A e B, carro e moto, né? Anteriormente, o exame era obrigatório apenas para motoristas profissionais, que é das categorias C, D e. A mudança não afeta quem já havia iniciado o processo de habilitação até segunda-feira. O exame busca identificar o consumo de substâncias como anfetaminas, canabinoides e opiáceos. A análise considera um período retrospectivo que pode variar de 90 a 180 dias antes da coleta, conforme o material biológico utilizado. O valor do exame é definido por cada laboratório e fica em média R$ 130. A segundo o Detran, a permissão para dirigir somente será expedida depois que o laboratório registrar no sistema federal o resultado negativo do exame. Em caso de resultado positivo, o candidato deverá refazer o procedimento até que o exame não indique mais a presença das substâncias analisadas. Claro que por uma ótica você vê, é uma medida para tentar evitar acidentes, quem faz uso de substâncias como essa que a gente falou, anfetamina, cannabis, ópio, opiáceos, mas no fim das contas é sempre, acaba sendo cômico as tentativas, às vezes o governo tenta, entre aspas, tirar uma burocracia, facilitar, parece que recomeça do zero o processo para eles começarem de novo, criar mais burocracia, né? Antes não tinha isso. Agora facilitou, não precisa mais fazer o curso teórico e prático nos CFCs, enfim. aí facilitou, parecia que tava tudo melhorando, aí agora eles já começam a criar novas coisas, agora tem exame, agora tem R$130, agora tem mais espera para emitir lá pro registro federal, então cada vez eles vão criando sempre coisas novas, mesmo que tentem mudar os processos, vão criando burocracia, é o estado brasileiro, falei, né? Tem um lado desse que pode ser muito bom para livrar talvez riscos de acidentes, quem faz uso de substâncias proibidas, mas no fim das contas é cômico, sempre tem uma questão burocrática nova que os estados sempre criam, o Brasil não foge dessa sua praga nunca, né? Isso é a história do Brasil dos últimos, especialmente da República para cá, é só isso, só a burocracia. 9 horas com 2 minutos, agora 12 graus a temperatura na Espaço